0: R$ 3,3 bilhões. Entre os investimentos, R$ 785 milhões serão aplicados no programa Luz para Todos, levando energia para 75 mil pessoas. O governo do Brasil também apresentou o projeto do novo terminal hidroviário Manaus Moderna, que receberá R$ 876 milhões do novo PAC. Será o maior porto hidroviário de passageiros do mundo, segundo o ministro de Portos e Aeroportos, Tomé Franca.
1: Dando dignidade para quem precisa fazer o transporte nos nossos rios, para quem precisa fazer o escoar da produção, do artesanato.
0: O presidente Lula destacou a importância dos investimentos no estado do Amazonas.
2: É preciso que tenha empresários que acreditam no Brasil, é preciso que tenha dono de estaleiros que acreditam no Brasil, e a gente vai poder falar no mundo inteiro que quem quiser construir balsa de qualidade, venha para Manaus.
0: E a cultura também vai receber recursos. A Petrobras anunciou que vai patrocinar o Festival Folclórico de Parintins, com investimento de R$ 5 milhões. De Manaus, no Amazonas, Luciana Colares de Holanda.
3: A Secretaria Nacional de Defesa do Consumidor instaurou o processo administrativo para punir plataformas de aplicativos que não estão informando a composição dos preços cobrados em seus serviços.
4: Uma portaria da Secretaria estabelece que as empresas devem informar os valores pagos pelos usuários e o quanto é repassado aos trabalhadores.
3: Duas empresas estariam descumprindo a norma, iFood e Kita, e estarão sujeitas ao pagamento de multa que pode chegar a R$ 14 milhões. Outros 7 aplicativos estão em monitoramento.
4: O ministro da Secretaria-Geral da Presidência da República, Guilherme Boulos, afirmou que o cumprimento da portaria não é opcional.
5: Essas empresas têm que oferecer transparência. Não é opcional cumprir uma portaria da Secretaria Nacional de Defesa do Consumidor. A empresa não escolhe se ela vai cumprir ou não a portaria. Cumprir essa portaria é uma obrigação das plataformas e aquelas que não cumprirem pagarão o preço com multa.
3: O consumidor que não identificar essas informações na nota fiscal pode registrar uma reclamação na plataforma consumidor.gov.br ou no PROCON da sua cidade.
4: Lei de Acesso à Informação, Portal da Transparência e agora a nova plataforma informa.br. São ferramentas para aumentar a transparência da gestão pública.
3: Elas são utilizadas como parte do trabalho da Controladoria Geral da União para a fiscalização preventiva e combativa da corrupção e das fraudes em contratos públicos.
4: Essa atuação também é integrada com outros órgãos públicos para o combate ao crime organizado.
3: Hoje a gente conversa com o ministro da CGU, Vinícius Marques de Carvalho, sobre a agenda Governo Aberto, que está em destaque essa semana. Boa noite, ministro.
6: Boa noite, Mariana. Boa noite, Luciano. Boa noite aos ouvintes da Voz Brasil.
3: Ministro, a gente está, então, na Semana Governo Aberto, né? E foi lançada uma plataforma informa.br, que vai entrar em operação agora em junho. Como é que vai funcionar essa plataforma? Como é que ela ajuda o trabalho de fiscalização da CGU? O que que ela traz de novo?
6: Essa plataforma tem por objetivo facilitar ainda mais a vida dos cidadãos e das cidadãs brasileiros que precisam acessar informações do governo federal. Né? Hoje, como vocês mencionaram, nós temos o Fala BR, nós temos o site dos ministérios ou dos órgãos públicos, nós temos também o Portal da Transparência, a Lei de Acesso à Informação. O que essa plataforma nova faz? Ela agrega tudo isso num sistema único usando inteligência artificial. O que que isso quer dizer na prática? A pessoa pode entrar na plataforma, digitar a informação que ela quer, a pergunta que ela quer. Se essa informação ela já está publicada em algum site do governo federal, em algum portal público de informações, ela vai ser direcionada diretamente para a informação, ou seja, nós vamos entregar a informação direto para ela. Se essa informação não está publicada, mas é uma informação que ela pode ter acesso, ela vai ser direcionada para pedir a informação via Lei de Acesso à Informação. Então, hoje, na situação até agora, ela tem que vai ir na Lei de Acesso à Informação via Fala BR ou tentar procurar no Portal da Transparência e meio que tentar adivinhar onde vai estar a informação. Agora não. A partir do Informa BR, ela vai só pedir a informação e ela vai ser entregue a informação, ela vai ser direcionada.

0: direcionada para onde essa informação está.
1: Ministro, embora a gente esteja falando dessa semana de eventos relacionados à transparência da gestão pública, né, a semana Governo Aberto, essa agenda Governo Aberto já ocorre há mais tempo, né, e implementou diversas mudanças nessa área. O senhor pode falar um pouco mais sobre esses ajustes feitos no trabalho da CGU nos últimos anos? Quais foram os ganhos?
0: Na verdade, a parceria do Governo Aberto começa lá com o governo da presidenta Dilma, lá em 2011. É algo muito inovador, muito importante para a cidadania brasileira, porque aumenta a confiança da cidadania no Estado, da população no Estado. Nós já tivemos um resultado recente muito positivo de uma pesquisa da OCDE que diz que a confiança da população nos serviços públicos subiu de 26% em 2022 para 42% esse ano. E no governo federal, de 24% para 38%. Isso se deve, entre outras coisas, a uma série de mecanismos e instrumentos que nós lançamos mão. Por exemplo, o Portal da Transparência. O Portal da Transparência, com as informações que nós colocamos lá, por exemplo, relacionadas a emendas parlamentares, relacionadas a uma série de informações públicas que já deviam estar lá, como, por exemplo, os benefícios fiscais, aquelas pessoas que são beneficiárias de políticas públicas, como o Pé de Meia, tudo que está sendo investido nesse tipo de programa está lá no portal. Então, em função disso, o portal, por exemplo, teve um aumento de mais de 30% de usuários. Isso aumenta a confiança da população também nas informações públicas. Outra coisa importante, lei de acesso à informação. Colocamos fim ao sigilo dos 100 anos, né, que era um problema do governo anterior. Em 2022, por exemplo, um governo que era pautado pelo sigilo colocou mais de 7 mil casos em sigilo de 100 anos. Nós reduzimos isso drasticamente. No ano passado nós tivemos só 70 casos de sigilo de 100 anos. Então isso é a implementação de uma agenda de transparência do governo do presidente Lula para garantir que a população tenha acesso à informação.
2: Agora, ministro, recentemente a CGU participou de ações da Polícia Federal para combate a fraudes em licitações e corrupção no Ceará, na Bahia, também em outros contratos públicos federais em outros estados, né? Piauí também tivemos. Como é que funciona essa integração da CGU com a Polícia Federal e outros órgãos de investigação?
0: Essa integração ela é decisiva para o combate à corrupção, não só da CGU com a Polícia Federal, como também com o COAF, com a Receita Federal, todos os órgãos que têm algum objetivo ou alguma missão relacionada ao controle, à fiscalização e à responsabilização de quem comete fraudes ou crimes ou comete algum tipo de ato de corrupção. O presidente Lula, ele pediu explicitamente para que nós sejamos intransigentes no combate à corrupção. Para que nós não deixemos nada passar, investigamos com muito afinco. E para isso a gente precisa se coordenar. Se cada órgão atuar sozinho, a direção, cada um vai para um caminho, cada um vai para uma direção e não funciona direito. Então, só para vocês terem uma ideia do efeito desse tipo de agenda conjunta, só o ano passado nós realizamos 76 operações com a Polícia Federal, com um prejuízo de 13 bilhões de reais apurados nessas operações. Se você somar tudo o que foi apurado em todos os anos anteriores, não chega a um quinto disso. Isso porque nós conseguimos investigar com mais cuidado, colocar a lupa nos casos que vinham de lá de muito tempo. Esses esquemas eles existiam em governos anteriores. O caso do Master, por exemplo, o caso do INSS, são todos casos que já vinham lá de trás e que nós, felizmente, interrompemos no governo do presidente Lula.
1: Inclusive, ministro, o governo do Brasil vem desenvolvendo um trabalho integrado aí para o combate ao crime organizado, envolvendo vários ministérios e órgãos de inteligência. Como é a participação da CGU nessas investigações, nessas operações?
0: A CGU opera, como eu disse, em conjunto com a Polícia Federal em várias dessas investigações. Muitas vezes nós temos casos de corrupção que estão vinculados a organizações criminosas, em licitações públicas e contratos públicos. Importante dizer aqui também que isso tem sido uma prioridade do governo do presidente Lula, né, do governo brasileiro. Recentemente foi lançado um programa de enfrentamento ao crime organizado com quatro eixos. Um eixo voltado para asfixia financeira, combate a homicídios, controle de armas e também lidando com as questões dos presídios. Esses quatro eixos somados vão comportar um investimento de mais de 10 bilhões de reais, o que é algo inédito no Brasil, que demonstra a prioridade do presidente Lula, e a CGU está envolvida em todos esses esforços.

0: Ministro, para a gente concluir, como é que é a relação da CGU diretamente com o cidadão, né? Alguém que queira, por exemplo, apontar uma irregularidade, denunciar problemas num contrato público que ela tenha conhecimento, essa pessoa consegue falar diretamente com a CGU? Como é que ela pode fazer isso?
1: Ela consegue, nós temos a ouvidoria da CGU, Fala BR, que é um caminho muito tradicional e conhecido, mas que é sempre importante a gente divulgar, que as pessoas podem entrar lá e fazer as suas denúncias, fazerem as suas reclamações, fazerem as suas sugestões. Nós, inclusive, estamos usando todo esse material muito tradicional e conhecido, mas que é sempre importante a gente divulgar, que as pessoas podem entrar lá e fazer as suas denúncias, fazerem as suas reclamações, fazerem as suas sugestões. Nós, inclusive, estamos usando todo esse material da ouvidoria que nós recolhemos com essas reclamações para direcionar para os ministérios e acionar os ministérios. Então, na medida em que as reclamações aumentam em relação a um determinado tema, nós já acionamos o ministério para o ministério resolver ou determinado órgão resolver antes que o problema ganhe uma dimensão maior. Nós estamos intensificando esses esforços e tem funcionado muito bem.
2: Muito bem, nós conversamos com Vinícius Marques de Carvalho, ministro da Controladoria Geral da União. Muito obrigado, ministro, pela entrevista aqui à Voz do Brasil.
1: Obrigado.
0: Em 2024, o Brasil atingiu o menor índice de homicídios da série histórica, iniciada em 2014.
2: Mesmo assim, o número continua alto. Foram mais de 42 mil homicídios.
0: Por isso, o governo tem investido em políticas públicas voltadas para a segurança pública, como, por exemplo, o programa Brasil contra o Crime Organizado, com investimento de 11 bilhões de reais.
3: O Brasil registrou em 2024 o menor número de homicídios da série histórica iniciada em 2014. Os dados estão no Atlas da Violência, elaborado pelo Instituto de Pesquisa Econômica Aplicada, IPEA, em parceria com o Fórum Brasileiro de Segurança Pública. De acordo com o levantamento, foram 42.590 homicídios em 2024, uma queda de 7,4% comparada a 2023. Já em relação a 2014, a redução foi de 33,4%. O secretário nacional de segurança pública, Chico Lucas, destaca as causas dessa redução.
4: Isso tudo é fruto de uma série de ações e de políticas públicas implementadas. Uma é a maior integração entre as forças de segurança, os entes federativos, com um aporte maior de recursos por parte da União e a cobrança para que esses crimes sejam mais esclarecidos. Sem falar de outra política pública muito importante nos últimos anos, que foi a restrição ao acesso às armas.
3: Mas o documento também traz um alerta importante. Os pesquisadores identificaram um aumento expressivo das chamadas mortes violentas por causa indeterminada, casos em que não é possível afirmar oficialmente se a vítima morreu em acidente, suicídio ou homicídio. De acordo com o Atlas, as mortes violentas por causa indeterminada saltaram para 17.207 em 2024. Na tentativa de melhorar a investigação desses crimes, o Ministério da Justiça e Segurança Pública adotou em fevereiro deste ano critérios nacionais padronizados para os índices de elucidação de homicídios e feminicídios em todo o país, como explica o secretário nacional de Segurança Pública, Chico Lucas.
4: Algumas mortes acontecem em ambientes inóspitos ou duvidosos ou por meios que não são tão claros. Ora, mas se há dúvida, cabe ao poder público de investigar. A portaria, ela define como critério a morte violenta, ela obriga a toda morte ser correspondida por um inquérito policial e todo inquérito precisa ter um final dentro de um prazo de esclarecimento.
3: O levantamento mostra ainda que a violência continua atingindo principalmente jovens do sexo masculino, negros e moradores de áreas vulneráveis. Em 11 anos, mais de 300 mil jovens entre 15 e 29 anos foram assassinados no Brasil. O coordenador da pesquisa e técnico do IPEA, Daniel Ricardo de Castro Cerqueira, afirmou que muitas vezes a violência que acomete o jovem surge ainda na infância.
5: Muitas vezes, quando a criança nasce, muitas vezes tem problema de negligência dos próprios pais, muitas vezes. Depois começa, a criança muito cedo já começa a ser vítima de violência sexual e depois, mais à frente, violência física, né? Quando eventualmente termina sendo morta à frente.
3: Pelas redes sociais, o presidente Lula destacou a redução histórica na taxa de homicídios, mas afirmou que o número absoluto ainda é muito alto. Lula declarou que a curva descendente

0: aponta para um caminho que tende a se consolidar com a série de políticas anunciadas e em aplicação pelo governo do Brasil ao longo dessa gestão. Entre as medidas citadas pelo presidente está a lei antifacção, que endurece penas e dá agilidade ao confisco de bens de lideranças do crime organizado, o programa Brasil contra o Crime Organizado, que prevê a aplicação de 11 bilhões de reais em 2026 para desarticular estruturas criminosas, o Pacto Nacional contra o Feminicídio e o fortalecimento das ações de inteligência das polícias federal e rodoviária federal. Reportagem Luana Karen.
1: No combate ao desaparecimento de crianças e adolescentes, cada minuto conta.
2: O Ministério da Justiça e Segurança Pública firmou uma parceria com a Uber para que alertas passem a ser exibidos dentro do aplicativo.
1: Agora, qualquer celular pode ser canal estratégico para salvar vidas.
3: Com a medida, motoristas, parceiros e usuários do aplicativo que estiverem num raio de até 160 quilômetros do desaparecimento vão receber mensagens dentro do aplicativo Uber. O diretor de Operações Integradas e de Inteligência da Secretaria Nacional de Segurança Pública, José Anchieta Neto, destacou a importância de usar a tecnologia a serviço da segurança pública.
4: Esses aplicativos de mobilidade urbana, eles estão gerando renda e são responsáveis por centenas de milhares de deslocamentos, então eles têm que estar dando um passo à frente, um passo a caminho da promoção da segurança pública.
3: As primeiras horas após o desaparecimento de crianças e adolescentes são decisivas para localizar as vítimas. Por isso, o objetivo é acelerar a divulgação das informações e alcançar rapidamente pessoas que estejam próximas da região onde os casos acontecem. É o que destacou o chefe de relacionamento para assuntos de segurança da Uber, Leandro Segala.
5: Quando a gente conversa com autoridades que atuam na investigação de pessoas desaparecidas, tem um ponto comum que eles sempre se referem. O quanto é importante aquelas primeiras horas após o desaparecimento para o retorno seguro desse menor. Essa cooperação coordenada entre poder público, iniciativa privada, comunidade e tecnologia, acho que tem de fato a chance de salvar vidas.
3: A parceria amplia o alcance do chamado Alerta Amber, sistema utilizado para divulgar informações sobre crianças e adolescentes desaparecidos em situação de risco. O mecanismo envia imagens e dados da ocorrência para pessoas próximas ao local do desaparecimento. Pela primeira vez no Brasil, uma plataforma de mobilidade urbana também passa a integrar essa rede de comunicação emergencial. A diretora do Sistema Único de Segurança Pública, Isabel Freitas, falou sobre como a ação pode mudar a realidade das pessoas desaparecidas no país.
6: Uma criança localizada é uma criança que não foi vítima de um crime pior e é uma família que não passou por esse sofrimento.
3: Só no ano passado, mais de 85 mil pessoas desapareceram no Brasil. 21 mil delas eram crianças ou adolescentes. Reportagem Márcia Fernandes.
2: Gastos de turistas estrangeiros no Brasil aumentaram 9,2% nos primeiros quatro meses do ano em relação ao mesmo período de 2025.
1: O valor chegou a 20 bilhões e 200 milhões de reais, segundo o Banco Central.
2: E o ministro do Turismo, Gustavo Feliciano, está na China, onde participa de uma série com o objetivo de atrair mais turistas ao Brasil.
1: Recentemente, o governo brasileiro isentou a exigência de visto para turistas chineses.
7: Vamos traçar ações e estratégias para que a gente possa, com a política de isenção do visto do governo federal, aumentar o número de turistas chineses no nosso país.
8: Eu tenho certeza que realizaremos ótimos negócios para promover o destino Brasil aqui na China.
2: O Brasil recebeu 103 mil turistas chineses em 2025, uma alta de 35% em relação ao ano anterior.
1: Apenas nos quatro primeiros meses do ano foram quase 40 mil visitantes, um crescimento de 33%.
2: E essas foram as notícias do governo do Brasil.
1: Uma realização da Secretaria de Comunicação Social da Presidência da República.
2: Com produção da empresa Brasil de Comunicação.
1: Fique agora com o Minuto do TCU. Em seguida, as notícias do Poder Judiciário e do Congresso Nacional. Boa noite.
2: Boa noite para você e até amanhã.

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1: Minuto do TCU.
2: O Tribunal de Contas da União fez auditoria para avaliar o financiamento da atenção primária à saúde no Sistema Único de Saúde. O serviço é a porta de entrada do SUS e inclui ações de vacinação, consultas, pré-natal e outros atendimentos. A fiscalização analisou o modelo de repasse de recursos para estados e municípios. O objetivo foi verificar se o financiamento contribui para ampliar o acesso da população e melhorar a qualidade do atendimento. O TCU identificou falhas no modelo atual, como dificuldades para acompanhar resultados. Também falta definir indicadores para distribuir os recursos de forma adequada. As limitações podem prejudicar o planejamento das ações e

0: São para empregadas lactantes.
1: TST define lista com o nome de 3 desembargadores indicados ao cargo de ministros da corte.
0: TSE homologa alterações nos estatutos dos partidos Democrata e Unidade Popular.
1: Boa noite, eu sou o Arthur Filho.
0: E eu sou Walter Lima.
1: O plenário do Supremo Tribunal Federal decide que shoppings devem criar espaço de amamentação para empregadas lactantes.
0: Empresas têm o prazo de até um ano para adequar os centros comerciais. Marcelo Della Libera.
2: O plenário do Supremo Tribunal Federal analisou um recurso que discute se a responsabilidade pela instalação de espaços destinados à amamentação e a guarda de filhos de trabalhadoras lactantes em shopping centers deve recair sobre os lojistas ou sobre a administração do empreendimento. A tese fixada foi no sentido de que a expressão estabelecimento, prevista na CLT, abrange os shopping centers em relação às empregadas dos lojistas que integram o centro comercial.
1: Presidente do STJ determina a continuação do curso de medicina ofertado à turma extra do Programa Nacional de Educação na Reforma Agrária, no campus Caruaru da Universidade Federal de Pernambuco.
0: O curso é oferecido a 80 alunos. Fátima Uchoa.
3: A turma extra de medicina iniciada neste ano é uma parceria entre a Universidade e o INCRA, que editaram resolução para a criação da turma e um edital para a seleção dos estudantes. Na ação popular contra essas medidas, um vereador alegou violação à moralidade administrativa. O TRF-5 determinou a interrupção das atividades após o fim do primeiro semestre letivo. Mas, para o presidente do STJ, ministro Herman Benjamin, manter essa decisão colocaria em risco a organização administrativa da Universidade Pública, o que ocasionaria lesão à ordem pública. Segundo o ministro, a turma especial do curso de medicina pediu da igualdade de condições no acesso ao ensino.
1: TST define lista com o nome de 3 desembargadores indicados ao cargo de ministros da corte.
0: Os selecionados são das regiões Nordeste e Norte. Rocine Gomes.
4: Os selecionados estão disputando a vaga da ministra Dora Maria da Costa, que se aposentou do Tribunal Superior do Trabalho depois de 18 anos. Foram eleitos ao cargo a desembargadora Maria de Nazaré Medeiros Rocha, do TRT da 8ª Região, que abrange o Pará e o Amapá. O desembargador Sérgio Torres Teixeira, do TRT da 6ª Região, em Pernambuco. E a desembargadora Hermenegilda Leite Machado, do TRT da 13ª Região, na Paraíba. A lista com os nomes será enviada ao presidente da República. É ele quem escolhe.
1: TSE homologa alterações nos estatutos dos partidos Democrata e Unidade Popular.
0: As duas legendas terão 90 dias para providenciar as alterações. Rimac Souto.
5: Para o Democrata, os ajustes são relacionados ao prazo máximo de vigência de órgãos partidários provisórios, limitado a 4 anos. O plenário do TSE ainda determinou que fique explícito o caráter voluntário das contribuições financeiras à legenda. O TSE também aprovou parcialmente o requerimento da Unidade Popular e determinou que o partido inclua explicitamente nas normas internas o tempo de vigência de seus órgãos provisórios, além de medidas de combate à violência política contra a mulher.
1: Tribunal Regional Federal da 1ª Região condena União e autarquias por demora na titulação de terras quilombolas do Amapá.
0: A decisão é resultado de ação do MPF. Vanessa Pereira.
6: Na decisão, a Justiça condenou União, INCRA, IMAP e Fundação Cultural Palmares de forma solidária ao pagamento de mais de 3 milhões de reais em indenização por danos morais coletivos. Além disso, estabeleceu o prazo de 3 anos para a conclusão de todos os processos de identificação, delimitação e titulação definitiva das comunidades quilombolas do Amapá, sob pena de multa de R$100 mil por mês de atraso.
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1: Uma boa noite a você.
0: Até amanhã.

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1: Eu sou Paula Groba.
2: E eu sou Humberto Pinheiro.
1: E estes são os destaques de hoje do Jornal do Senado, que começa agora.
2: Senado aprova novos modelos de contratação para jovens entre 18 e 29 anos.
1: Dívidas rurais avança projeto para socorrer produtores endividados por desastres climáticos.
2: Plenário aprova regras para a Copa Feminina de 2027 e homenagem a jogadoras pioneiras.
1: Boa noite.
2: Boa noite.
1: O mercado de trabalho pode ganhar novas regras para ampliar a contratação de jovens sem experiência. O Senado aprovou um projeto que cria o contrato de primeiro emprego para pessoas entre 18 e 29 anos que nunca tiveram carteira assinada.
2: A proposta reduz encargos para as empresas, como a contribuição patronal ao INSS e a alíquota do FGTS. O repórter Douglas Castilho tem mais detalhes.
3: Com 10 milhões de jovens que não estudam nem trabalham, o Brasil ocupa a quarta pior posição no ranking mundial de pessoas entre 18 e 29 anos sem uma ocupação regular, segundo dados da OCDE, entidade que representa os países mais ricos. O projeto aprovado permite que as empresas que contratarem esses jovens sem nenhuma experiência prévia com carteira assinada terão a chamada cota patronal do INSS reduzida a 10%, o que é metade da exigida pelo regime comum. Haverá ainda a redução da alíquota do depósito do FGTS. O autor da proposta original, senador Irajá, do PSD do Tocantins, explicou o dilema enfrentado pelo que chamou de geração nem-nem.
4: Ora, é um dilema. Se ele não tem oportunidade, como é que ele vai ter experiência?
3: O novo regime de contrato diferenciado poderá ter o prazo de 6 a 24 meses, podendo ser renovado por 3 vezes, mas a qualquer momento durante a vigência do contrato, o empregador terá a possibilidade de transformar o vínculo temporário em um contrato permanente. O texto agora vai à sanção presidencial.
1: E avançou no Senado o projeto que mantém os incentivos fiscais da chamada Lei do Bem, usada para estimular investimentos em pesquisa, desenvolvimento e inovação tecnológica no país.
2: A proposta aprovada hoje pelos senadores preserva benefícios tributários concedidos a empresas que investem no setor e evita os cortes previstos na política de redução gradual desses incentivos, aprovada no ano passado. Repórter Patrícia Oliveira.
5: Poderão ser mantidos os incentivos fiscais concedidos a empresas que investem em pesquisa, desenvolvimento e inovação tecnológica. A proposta dos senadores Alci Lucas, do PL do Distrito Federal, impede que esse setor pare de receber apoio por meio de benefícios tributários. Os cortes estão previstos nas regras da política de redução desses incentivos aprovada no ano passado. O relator da matéria, senador astronauta Marcos Pontes, do PL de São Paulo, destacou que a chamada Lei do Bem gera 30 bilhões de reais com investimentos em inovação e tecnologia, eleva a produtividade, a competitividade e a geração de empregos qualificados.
6: Então, são incentivos que precisam ser preservados. É uma importância muito grande também para o Brasil como um todo, para o desenvolvimento econômico e social do país.
5: O senador também destacou que o projeto contribui para a previsibilidade das decisões de investimento em inovação por parte das empresas. A proposta segue para a Comissão de Assuntos Econômicos.
1: E a Comissão de Assuntos Econômicos aprovou o projeto que busca dar fôlego a produtores rurais prejudicados por secas, enchentes e outros eventos climáticos extremos. A proposta autoriza o uso de recursos do Fundo Social para renegociar e quitar dívidas no campo, sem cobrança de multas ou juros de mora.
2: A medida tem como objetivo evitar o endividamento crônico e garantir a continuidade da produção agrícola no país. O texto segue agora para o plenário do Senado com pedido de urgência. Repórter Alexandre Campos.
7: Pelo texto, poderão ser beneficiários da linha de crédito especial os produtores rurais, associações e consórcios que no período entre 2019 e 2025 tenham registrado em 2 ou mais safras perdas de no mínimo 30% da renda bruta. Para produtores, a linha de crédito terá valor máximo de 10 milhões de reais e para associações 50 milhões de reais, com prazo de 10 anos e juros entre 3,5% e 7,5% ao ano. O relator, senador Renan Calheiros, do MDB de Alagoas, destacou a incorporação ao texto de medidas que impeçam exigências excessivas e restrições infralegais durante a regulamentação da matéria.
8: O projeto, sem dúvida nenhuma, oferece uma opção para que o governo atue permitindo a retomada

0: da capacidade produtiva e a preservação da segurança alimentar nacional.
1: Líder do governo, senador Jax Wagner, do PT da Bahia, lamentou que as negociações com o executivo não tenham avançado.
2: Do jeito que está escrito o projeto, é para quebrar os bancos públicos, porque na taxa que eles querem é para botar um prejuízo lá em cima.
1: Pelo projeto, o governo também poderá ampliar sua participação no Fundo Garantidor de Investimentos para a cobertura de operações de crédito rural contratadas por produtores afetados por eventos climáticos adversos.
3: O presidente do Senado, Davi Alcolumbre, cobrou dos partidos a indicação dos integrantes da nova CPI da pedofilia, que terá 11 membros titulares e 7 suplentes.
4: O colegiado vai investigar crimes sexuais e outras violências cometidas contra crianças e adolescentes. Repórter Pedro Pincer.
5: O colegiado tem o objetivo de investigar crimes cometidos contra crianças e adolescentes, incluindo pedofilia e abuso online. A CPI foi criada em agosto do ano passado, mas ainda não começou a funcionar por falta de integrantes. Alcolumbre ainda destacou que a proporcionalidade das bancadas deve ser respeitada durante as indicações.
6: Para que as lideranças partidárias possam fazer as suas indicações, para que o mais rápido possível a gente possa fazer a instalação desta comissão parlamentar de inquérito que vai investigar a pedofilia no Brasil.
5: O pedido de criação da CPI foi apresentado em conjunto pela senadora Damaris Alves, do Republicanos do Distrito Federal, e pelos senadores do PL Jaime Bagatoli, de Rondônia, e Magno Malta, do Espírito Santo. A primeira CPI da pedofilia funcionou entre 2008 e 2010.
3: E parlamentares repercutiram a decisão da primeira turma do Supremo Tribunal Federal, que acabou com a aposentadoria compulsória remunerada como punição máxima para magistrados.
4: Com a medida, juízes que cometerem infrações graves poderão perder o cargo e também o direito ao salário. Repórter Henrique Nascimento.
7: A aposentadoria compulsória era alvo de críticas porque permitia ao magistrado continuar recebendo salário proporcional ao tempo de serviço, mesmo após punições disciplinares. Relatora de uma proposta sobre o tema na Comissão de Constituição e Justiça do Senado, a senadora Elisiane Gama, do Maranhão, afirmou que a decisão corrige uma distorção histórica.
8: Nós não podemos permitir castas de servidores públicos com privilégios.
7: Já o senador Sérgio Moro, do PL do Paraná, ponderou que é preciso diferenciar crimes graves de infrações administrativas.
9: O juiz que comete uma mera infração disciplinar, aí ele perde o cargo e perde também a aposentadoria, mas ele contribuiu. Não faz sentido que ele perca o benefício nessas circunstâncias.
7: A Comissão de Constituição e Justiça do Senado já aprovou uma proposta que também acaba com a aposentadoria compulsória como punição para magistrados e integrantes do Ministério Público. O projeto aguarda votação no plenário.
3: O Brasil avançou na preparação para a Copa do Mundo Feminina de 2027. Foi aprovado o projeto que define regras e garantias do poder público para que o torneio seja realizado no país.
4: A proposta prevê apoio à cidade sede do primeiro Mundial Feminino da história na América do Sul. Repórter Rodrigo Rezende.
10: O projeto trata de diversos temas relacionados à Copa do Mundo, como venda de ingressos, proteção de direitos autorais, regras para captação e distribuição de imagens do campeonato e garantias aos torcedores e profissionais, como a facilitação para obtenção de vistos temporários de turismo e trabalho. A relatora da proposta, senadora Leila Barros, do PDT do Distrito Federal, afirmou que o país irá se beneficiar do evento, principalmente com a experiência adquirida na Copa de 2014.
11: A expectativa da FIFA é de receber mais de 3 milhões de torcedores, movimentar a economia e projetar o Brasil como potência esportiva contemporânea.
10: A proposta também traz uma compensação financeira às jogadoras que representaram o país na primeira edição da Copa do Mundo Feminina, em 1991, e no primeiro torneio global feminino organizado pela FIFA, em 1988. Cada ex-jogadora receberá R$500 mil.
3: O plenário ainda aprovou a proposta da senadora Leila Barros, que estende o mesmo benefício de R$500 mil às jogadoras que participaram da Copa do Mundo de 1995.
4: Edição de Paula Groba. Trabalhos técnicos de Eliseu Caires. O Jornal do Senado fica por aqui. Acompanhe agora as notícias da Câmara dos Deputados. Boa noite.
3: Boa noite e até amanhã.

0: dos Deputados. Plenário da Câmara debate projeto que reduz jornada semanal de trabalho.
1: Deputados aprovam reconhecimento de diabetes tipo 1 como deficiência.
0: Proposta votada inclui festas juninas nordestinas no calendário de turismo.
1: Plenário amplia estoques de alimentos e produtos para alimentação animal.
0: Boa noite. Os deputados aprovaram um projeto para ampliar estoques públicos de alimentos e de produtos para a alimentação animal. A repórter Daniela Lessa acompanhou a votação.
2: A Câmara dos Deputados aprovou o projeto que muda a regra sobre estoques públicos de alimentos e amplia o programa de venda em balcão, usado para dar acesso de pequenos criadores de animais aos produtos vendidos pela Companhia Nacional de Abastecimento, a Conab. O projeto amplia o público atendido pelo programa de venda em balcão. Além dos pequenos criadores de animais, poderão participar cooperativas de produção agropecuária e associações de agricultores familiares, que terão acesso à compra de itens como sacaria, milho, sorgo, caroço de algodão e farelo de soja. Para pequenos criadores, o limite de compra será de até 27 toneladas por mês. Para cooperativas e associações de agricultores familiares, o limite será de até 80 toneladas mensais. Outra mudança autoriza a União, por meio da Conab, a comprar de produtores rurais e de cooperativas os produtos básicos incluídos na política de garantia de preços mínimos. A compra poderá ser feita por preço de até 25% acima do preço mínimo em vigor no estado onde ocorrer a aquisição, em leilões públicos. O objetivo dessas compras é permitir a formação de estoques públicos para garantir a compra do produtor, assegurar o abastecimento e ajudar a regular os preços no mercado interno. O relator da proposta, deputado Wilson Santiago, do Republicanos da Paraíba, defendeu que a medida fortalece a política brasileira de estoques públicos de alimentos.
3: Em um país como o nosso, e avançou na luta contra a fome, a manutenção e estoques estratégicos também estruturados reafirma esse compromisso histórico, garantindo que alimentos essenciais permaneçam acessíveis à população mais vulnerável e consolidando o direito humano à alimentação adequada.
2: Emenda do deputado Ayrton Faleiro, do PT do Pará, foi acolhida pelo relator e, com isso, o texto também passou a autorizar a venda direta de produtos dos estoques públicos para programas e ações de abastecimento e segurança alimentar. Essa venda poderá atender micro e pequenas indústrias de alimentos e micro e pequenas empresas do varejo alimentar, cooperativas e associações. O Partido Novo votou contra a proposta por considerar que o projeto cria um controle artificial de preços. O projeto que amplia o programa de venda em balcão e muda as regras para a formação e venda de estoques públicos agora será analisado no Senado. Da Rádio Câmara de Brasília, Daniele Lessa.
0: Justiça.
1: Jandira Fegali, do PCdoB, defende a instalação de uma CPI na Câmara para apurar suspeitas relacionadas ao Banco Master. Ela também pede que os órgãos de investigação aprofundem a apuração no Rio de Janeiro, com a devida responsabilização dos que praticaram irregularidades.
0: Jandira Fegali cobra investigação sobre denúncias envolvendo recursos do Rio Previdência aplicados no Banco Master pelo governo estadual. Ela aponta que o dinheiro dos servidores públicos locais não pode ser usado para favorecer interesses privados.
4: Saúde.
1: A Câmara aprovou a possibilidade de reconhecimento de diabetes tipo 1 como deficiência. A repórter Daniela Lessa acompanhou a votação.
2: A Câmara dos Deputados aprovou o projeto que estabelece direitos para pessoas com diabetes mellitus tipo 1, incluindo a possibilidade do reconhecimento da condição como deficiência. A proposta apresentada pelo senador Randolph Rodrigues, do PT do Amapá, não atesta automaticamente a deficiência, mas autoriza o reconhecimento após avaliação biopsicossocial nos critérios previstos pelo Estatuto da Pessoa com Deficiência. Projeto anterior, aprovado na Câmara e no Senado, que classificava diabetes tipo 1 como deficiência para efeitos legais, foi vetado integralmente pelo presidente Lula em 2025, com a justificativa que a deficiência não é medida por uma condição médica crônica, e sim pela interação da pessoa com as barreiras sociais, algo que atualmente é medido pela avaliação biopsicossocial. Relator da proposta, o deputado João Cury, do MDB de São Paulo, argumentou que o projeto amplia condições para tratamento adequado e prevenção de complicações, além de garantir direitos específicos, sem criar equiparação automática com a condição de pessoa com deficiência.
4: Em conformidade com a Lei Brasileira de Inclusão, e também tivemos o cuidado de conformar este relatório à Convenção sobre os Direitos das Pessoas com Deficiência. Essa cautela é relevante, pois condição crônica por si só não assegura automaticamente os direitos reservados às pessoas com deficiência.
2: O diabetes tipo 1 é uma condição crônica em que o corpo deixa de produzir insulina, hormônio responsável pelo controle da glicose no sangue. Geralmente é percebida na infância ou na adolescência, mas o diagnóstico também pode ser feito na idade adulta. Cerca de 600 mil pessoas têm diabetes tipo 1 no Brasil. Sem tratamento adequado, a doença pode provocar complicações graves. Entre os principais pontos do texto aprovado está a garantia de acesso pelo Sistema Único de Saúde a medicamentos e insumos necessários ao tratamento, como sensores de monitoramento de glicose, insulina e materiais para aplicação. O projeto, que estabelece direitos para pessoas com diabetes mellitus tipo 1, incluindo a possibilidade de reconhecimento da condição como deficiência, já foi aprovado no Senado e na Câmara, seguiu para a sanção presidencial e pode virar lei. Da Rádio Câmara de Brasília, Daniele Lessa.
5: Desenvolvimento Regional.
0: Wellington Prado, do PSD de Minas Gerais, anuncia o início da operação do SAMU em Uberlândia e afirma ter garantido recursos para viabilizar o funcionamento do serviço. Segundo o parlamentar, a cidade era a única do país com mais de 500 mil habitantes sem atendimento do sistema de urgência.
1: Wellington Prado também destaca investimentos em infraestrutura de saúde no município, incluindo a ampliação do Hospital de Clínicas da Universidade Federal e construção de centros especializados de atendimento. Ele afirma que os projetos ampliam o acesso a serviços de alta complexidade e prevenção.
0: Eduardo Bismarck, do PV, comemora a decisão do governo do Ceará de abrir rotas intermunicipais do litoral leste e do Vale do Jaguaribe para mais empresas de ônibus. Ele pontua que a medida responde a reclamações de passageiros sobre falhas frequentes, atrasos e problemas de segurança.
1: Eduardo Bismarck garante que a entrada de novas empresas de transporte para municípios como Aracati, Limoeiro do Norte, Russas e Morada Nova pode melhorar a qualidade do atendimento sem o aumento das tarifas.
5: Cultura.
0: A Câmara aprovou um projeto que cria o circuito nordestino de quadrilhas juninas. O repórter Antônio Vital acompanhou a votação.
6: Há menos de uma semana do início de junho, mês dos tradicionais festejos juninos Brasil afora, a Câmara dos Deputados aprovou o projeto que institui o circuito nordestino de quadrilhas juninas. O circuito, de acordo com a proposta apresentada pela deputada Fernanda Pessoa, do PSD do Ceará, é composto pelas cidades de Juazeiro do Norte e Maracanaú, no Ceará, Campina Grande e Patos, na Paraíba, e Caruaru e Petrolina, em Pernambuco. O projeto inclui o circuito formado por esses municípios no calendário oficial de eventos do Ministério do Turismo e na lista de patrimônio cultural imaterial da região Nordeste. O objetivo é incentivar o turismo cultural e regional, preservar e difundir as tradições nordestinas e fortalecer a economia criativa e as cadeias produtivas locais, como disse o relator do projeto, o deputado Yuri do Paredão, do MDB do Ceará.
7: O projeto de lei aqui analisado tem o objetivo de reconhecer a relevância cultural, social e econômica da cultura tradicional junina na região Nordeste, especialmente das quadrilhas juninas, tão importantes e tradicionais na região. Os festejos juninos das cidades citadas se destacam nacionalmente e internacionalmente por sua grandiosidade e estrutura profissional, com importantes impactos positivos no fomento à economia local por meio da geração de empregos e dinamização dos setores de serviço do turismo.
6: O projeto foi aprovado de maneira simbólica pelo plenário, sem votos contrários. O deputado Eduardo Bismarck, do PV do Ceará, disse que no futuro outros municípios podem ser incluídos no roteiro.
8: Muitas outras cidades também, muitos outros destinos do meu Ceará, como a minha cidade do Aracati, poderiam estar contemplados no parecer, mas entendo que estão lá as mais relevantes nesse momento e tradicionais, e que no futuro outras tantas serão inseridas e que podem aí tá trazendo mais visibilidade para esses eventos culturais.
6: O projeto que institui o circuito nordestino de quadrilhas juninas seguiu para análise do Senado. Da Rádio Câmara de Brasília, Antônio Vital.
5: votação.
1: Aprovada no meio da tarde em comissão especial, a proposta de emenda à Constituição que reduz a jornada de trabalho para 40 horas semanais prevê a implantação do novo modelo em duas etapas.
0: Segundo o texto, 60 dias após a promulgação da nova emenda constitucional, a jornada semanal no país passará para 42 horas, já com 2 dias de repouso remunerado por semana. Depois de 12 meses...
1: Em duas etapas.
0: Segundo o texto, 60 dias após a promulgação da nova emenda constitucional, a jornada semanal no país passará para 42 horas, já com 2 dias de repouso remunerado por semana. Depois de 12 meses, a nova carga máxima de trabalho por semana no Brasil cairá para 40 horas.
1: O relatório aprovado é um texto elaborado pelo deputado Léo Prates, do Republicanos da Bahia, para duas propostas que previam a redução da jornada semanal de trabalho.
0: O presidente da Câmara, deputado Hugo Mota, afirmou que a aprovação da 6x1 será a maior entrega do parlamento para a classe trabalhadora. O repórter Luiz Gustavo Xavier tem os detalhes.
9: O presidente da Câmara, Hugo Mota, afirmou que a aprovação da proposta de emenda à Constituição, que reduz a jornada de trabalho para 40 horas semanais e acaba com a escala de trabalho 6x1, será a maior entrega da história da Câmara para a classe trabalhadora do país. Segundo Hugo Mota, o parlamento já aprovou muitas reformas econômicas, mas a aprovação da PEC terá consequências na qualidade de vida dos trabalhadores.
10: Sinto que esse é o sentimento majoritário da casa, né? Você pode ter um ponto ou outro que tenha divergência, é natural, é do debate democrático, mas aquilo que para nós é fundamental, que é a redução da jornada de 44 para 40 horas, a mudança na escala, o fim da escala 6x1, garantindo 2 dias de descanso para o trabalhador sem redução salarial. Isso, na minha avaliação, eu sinto que tem ampla convergência política.
9: Em relação ao prazo proposto de 60 dias para a transição da mudança na jornada, Hugo Mota afirmou que o período curto não terá efeitos na economia. Segundo ele, os que se colocam contra a mudança sempre dizem que haverá consequências catastróficas e esse discurso se repete sempre quando algum interesse é ferido.
10: Eu não acredito, primeiro, em mudança na transição. Eu penso que essa transição de um ano, ela é uma transição justa. Há muito tempo a classe trabalhadora espera por essa mudança. É importante lembrar que por diversas vezes, em 2004, em 2010, se tentou reduzir a jornada de trabalho e não foi possível. E eu penso que essa medida é uma medida que você tem que ter coragem de enfrentar. Nunca terá o tempo perfeito para se discutir isso.
9: Hugo Mota afirmou ainda que haverá na própria Constituição previsão de que eventuais flexibilizações sejam regulamentadas por projeto de lei. Ele explicou que alguns setores que serão afetados poderão ter regras específicas. Da Rádio Câmara de Brasília, Luiz Gustavo Xavier.
1: Melon Solano, do PT do Piauí, considera o fim da jornada 6x1 como um avanço histórico para os trabalhadores brasileiros. No entendimento do parlamentar, uma escala de 40 horas semanais sem redução salarial vai aumentar a produtividade e melhorar a qualidade de vida da população.
0: Jorge Sola, do PT da Bahia, argumenta que os ganhos de produtividade gerados pelos avanços tecnológicos devem se reverter em qualidade de vida para os trabalhadores, o que inclui a redução da jornada de trabalho. Ele assinala que as elites econômicas sempre foram resistentes a conquistas sociais.
1: Ayrton Faleiro, do PT do Pará, acusa a oposição de tentar inviabilizar a redução da jornada de trabalho ao propor uma escala de 4 dias trabalhados por 3 de descanso. O deputado reforça que a prioridade é garantir a escala 5x2, com 40 horas semanais e sem redução do salário.
0: Juliana Cardoso, do PT de São Paulo, avalia o fim da jornada 6x1 como uma conquista essencial para a dignidade e a saúde mental dos trabalhadores. A deputada também considera que a oposição age com demagogia ao apresentar propostas alternativas para tentar atrasar a votação.
1: Jaque Rocha, do PT do Espírito Santo, afirma que a Câmara tem a oportunidade de devolver o protagonismo ao trabalhador, ao ouvir o clamor das ruas pela redução da jornada. Segundo ela, os sindicatos patronais pressionam por isenções fiscais e desonerações e se omitem no bem-estar do trabalhador.
0: Paulo Teixeira, do PT de São Paulo, também ressalta a redução da jornada de trabalho e exalta os programas do governo federal para diminuir as desigualdades sociais. De acordo com o parlamentar, o Brasil não voltará a um passado que atacou os sindicatos, achatou salários e diminuiu oportunidades.
1: Rosângela Moro, do PL de São Paulo, classifica a proposta do governo federal de redução da jornada de trabalho como populista e eleitoreira e sem o debate profundo da matéria. A parlamentar defendeu a PEC 44, que estabelece o pagamento por hora horas trabalhadas e preserva a liberdade de escolha do profissional.
0: Renildo Calheiros, do PCdoB de Pernambuco, afirma que a redução das horas trabalhadas no país será uma conquista histórica. Ele destacou que a medida visa combater a desigualdade estrutural do Brasil, rompendo com mentalidades arcaicas da elite econômica.
1: Florentino Neto, do PT do Piauí, considera o fim da escala

0: 6 por 1, um passo histórico para garantir mais qualidade de vida à classe trabalhadora. Ele afirma que a medida dará ao povo brasileiro mais tempo de descanso, possibilitando maiores períodos de convivência comunitária e familiar.
1: Kiko Seleguin, do PT de São Paulo, sustenta que a escala 6 por 1 prejudica o desempenho da economia por aumentar a rotatividade nos setores produtivos. Ele considera que a redução da jornada de trabalho para 5 dias semanais representa um avanço na qualidade de vida dos brasileiros.
0: Valdenor Pereira, do PT da Bahia, defende a aprovação da PEC do fim da escala 6 por 1 sem diminuição dos salários. O parlamentar afirma que a iniciativa, além de estimular a geração de empregos, pode melhorar a saúde dos trabalhadores e reduzir a pressão sobre o SUS.
1: Dr. Francisco, do PT do Piauí, pede apoio do Congresso ao fim da escala 6 por 1 e destaca a mobilização política em defesa da medida. Ele acredita que a mudança pode melhorar a qualidade de vida dos trabalhadores, com mais tempo para convivência familiar, lazer, saúde física e mental.
0: Gilmar Tato, do PT de São Paulo, relembra marcos históricos das leis trabalhistas e destaca a atuação de movimentos sociais e sindicais na defesa da redução da jornada semanal de trabalho. Ele afirma que a proposta amplia o tempo de convivência familiar e contribui para a redução das desigualdades.
1: Orlando Silva, do PCdoB de São Paulo, parabeniza a mobilização de sindicatos e movimentos sociais em defesa do fim da escala 6 por 1, afirmando que a mudança pode ampliar oportunidades de emprego. Ele sustenta ainda que avanços tecnológicos permitem reorganizar o trabalho sem redução de salários.
0: Benedita da Silva, do PT do Rio de Janeiro, lembra que a luta pelas 40 horas semanais de trabalho vem desde a Assembleia Constituinte de 1988. De acordo com a deputada, a atual escala reflete uma relação de submissão do trabalhador em relação ao empregador.
1: Para Talíria Petrone, do pessoal do Rio de Janeiro, a escala 6 por 1 provoca desgaste físico e emocional, especialmente entre mãe solo. A deputada relembra o período em que trabalhou em telemarketing para relatar jornadas exaustivas, baixos salários e a dificuldade de conciliar trabalho e vida familiar.
0: Na opinião de Aloysio Mendes, do Republicanos do Maranhão, o fim da escala 6 por 1 pode garantir mais qualidade de vida aos trabalhadores sem prejudicar empresários e empregados. Após a aprovação na Câmara, o deputado espera que o Senado acelere a análise da proposta para beneficiar os trabalhadores.
1: Nas palavras de Arlindo Quinária, do PT de São Paulo, a proposta da oposição para a jornada 4x3 esconde uma transição longa e o aumento das horas semanais. O deputado acredita que os parlamentares contrários ao fim da escala 6 por 1 tentam reduzir os direitos da CLT.
0: Carol D'Artora, do PT do Paraná, classifica a escala 6 por 1 como um mecanismo de exaustão física e social que retira do trabalhador o direito à vida. Ela destaca que o modelo atual prejudica especialmente mulheres e populações periféricas, roubando tempo de convivência familiar e saúde mental.
1: Alice Portugal, do PCdoB da Bahia, celebra a discussão histórica pelo fim da escala 6 por 1, classificando a jornada atual como exaustiva e prejudicial à saúde do trabalhador. Ela questiona a eficácia do modelo para a produtividade e destacou a injustiça enfrentada por categorias como comércio e enfermagem.
0: Juninho do Pneu, do PSDB do Rio de Janeiro, também defende o fim da escala 6 por 1 como medida essencial para garantir dignidade ao trabalhador. Ele ressaltou que a transição deve ocorrer sem redução salarial, permitindo maior convívio familiar e saúde daqueles que movem a economia nacional.
1: Daniel Almeida, do PCdoB da Bahia, celebra a redução da jornada semanal e destaca que as mudanças favorecem o convívio familiar, o descanso e a qualificação profissional, trazendo mais produtividade econômica.
0: Sargento Gonçalves, do PL do Rio Grande do Norte, defende que o debate sobre a redução da jornada inclua a escala 4x3. O deputado afirma que esse modelo daria ao trabalhador mais tempo para descanso, estudo, convivência familiar e complementação de renda.
1: Sargento Gonçalves afirma que partidos de esquerda rejeitaram a proposta mais ampla de redução da jornada. Ele também defende maior flexibilidade na relação entre empregadores e trabalhadores, com pagamento por hora trabalhada.
0: Bongás, do PT do Rio Grande do Sul, defende a redução da jornada de 44 para 40 horas semanais, sem diminuição de salário. O deputado rejeita o argumento de que a medida prejudica a economia, comparando a crítica à resistência histórica contra a ampliação dos direitos trabalhistas. A
1: enfermeira Rejane, do PCdoB do Rio de Janeiro, afirma que o fim da escala 6 por 1 beneficia principalmente trabalhadores submetidos a jornadas exaustivas. Ela alerta que a situação atual prejudica profissionais de atividades essenciais, além de comprometer a qualidade do atendimento à população.
0: O fim da escala 6 por 1 é uma das propostas incluídas na pauta do plenário da Câmara. As informações sobre o resultado das votações de hoje estarão na edição de amanhã.
1: Termina agora o Jornal Câmara dos Deputados, com trabalhos técnicos de Everson Orani e apresentação de Márcio Aquiles Sardi e José Carlos Andrade. Uma ótima noite para você.
0: Boa noite, a Voz do Brasil volta amanhã.
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0: 10 horas.
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0: 10:24.
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0: 10:41.
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0: 11-1. 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

0: 11:22.
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0: 11:42.
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0: Meia-noite 2.
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0: Meia-noite e 3.

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3: Meia-noite e 28.

0: Meia-noite e 42.
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0: Meia-noite e 43.

0: 1 e 3.
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0: 1:21.
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0: 1:42.
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1: 1:43.

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1: Duas horas. 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
1: 2 e 1.

0: Simone Milanese!
1: E Manu!
0: Samanu!
1: Tchau, gente, obrigado!
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3: 2:08.

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1: Todo mundo tem aquela pessoa?
2: Tem.
1: Lógico que tem.
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0: 2:20.
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0: 2:41.
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0: 2:42.

0: 3 e 3.
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1: 3 e 5.
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0: Batidão!
1: E Guilherme Venu! Obrigado, gente.
2: Obrigado, gente. Que
3: senhoras
2: coisa
3: e senhores, uma salva de palmas para Guilherme Venuto.
0: Muito obrigado.
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0: 3:41.
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0: 3:42.

0: 4 e 1.
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2: 4 e 3.

0: 4:22.
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0: 4:20

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0: Chapada dela, Brasil!
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0: 4:42.
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0: 5 horas.
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1: 5h20.
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1: 5h22.

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1: 5h43.
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Iniciamos mais um dia com a graça de Deus, com a proteção da Virgem Maria, nossa mãe, e sob a luz e o amparo do Espírito Santo. Coloquemos todas as nossas alegrias, preocupações, coloquemos no coração do nosso Deus mais esse dia que Ele nos dá para a nossa vida, para a nossa existência, para que nós sejamos seus filhos e filhas muito amados. Com muita confiança, vamos rezar. Senhor, no silêncio deste dia que amanhece, venho pedir-te a paz, a sabedoria, a força. Quero olhar hoje o mundo com os olhos cheios de amor, ser paciente, compreensivo, manso e prudente. Ver além das aparências teus filhos como tu mesmo os vês, e assim não ver senão o bem em cada um. Fecha meus ouvidos a toda calúnia, guarda minha língua de toda maldade, que só de bênçãos se encha meu espírito. Que eu seja tão bondoso e alegre que todos quantos se achegarem a mim sintam a tua presença. Reveste-me de tua beleza, Senhor, e que no decurso deste dia eu te revele a todos. Ave Maria, cheia de graça, o Senhor é convosco. Bendita sois vós entre as mulheres. Bendito é o fruto do vosso ventre, Jesus. Santa Maria, Mãe de Deus, rogai por nós, pecadores, agora e na hora da nossa morte. Amém. Cheios de amor e confiança, rezemos. Pai nosso que estais nos céus, santificado seja o vosso nome. Venha a nós o vosso reino, seja feita a vossa vontade, assim na terra como no céu. O pão nosso de cada dia nos dai hoje. Perdoai-nos as nossas ofensas, assim como nós perdoamos a quem nos tem ofendido. E não nos deixeis cair em tentação, mas livrai-nos do mal. Amém. Que o Senhor nos abençoe e nos proteja neste dia contra todo mal. Em nome do Pai e do Filho

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1: 6h20.
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1: 6h23.

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1: 6h40.
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1: 7:05.
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0: Rádio Mais, bom dia pra você que tá na sintonia da Mais, tá mandando um alusão, seja bem-vindo! Hoje é quinta-feira, dia 28, um dia maravilhoso pra você curtir na Rádio Mais, pra mandar o seu alusão, participe! Tá rolando prêmios hoje, claro, tá rolando prêmios pra você, tá rolando alusão da Mais, manda o seu alusão da Mais, fica à vontade! Olha o WhatsApp liberado, 34272325, mas em primeiro lugar, é claro, eu quero te desejar uma excelente quinta-feira. Hoje, dia 28 de maio, rapaz, acabou o mês praticamente, né? Acabou o mês, então manda seu alôzão, fica à vontade. Olha que você tem uma quinta-feira maravilhosa, um final de mês incrível, que você, olha, conquistou as suas coisas, conseguiu fazer tudo que você queria nesse mês de maio. Ah, menino, consegui, não tem problema, olha, graças a Deus, olha, você tem mais um dia, mais uma quinta-feira, amanhã mais uma sexta-feira, e se Deus quiser, também com certeza, mais um mês aí pra você poder conquistar tudo que você quer, tudo que você precisa, com Deus ao seu lado sempre, tá bom? Agora são 7 horas, 11 minutos, temperatura agora em Itanhaém, Vini! Ah, temperatura de agora, deixa eu ver, abaixa a trilha, pelo amor de Deus, se não ficar muito alta, abaixa isso aí, meu filho! Ai, ai, ai! Olha só, em Itanhaém agora, rapaz, só isso, produção, só isso. 16 graus em Itanhaém. Tá frio, menino, rapaz. Em São Paulo, capital, 13 graus. A gente reclama daqui, mas na capital tá mais frio ainda. 13 graus. Você que tá subindo pra São Paulo agora, olha, vai chegar uma frente fria lá e vai chegar com frio. 13 graus em São Paulo agora. Rapaz do céu, mas se Deus quiser, vai esquentar. Vamos esquentar, vamos esquentar o coração. Vamos esquentar o coração com o Kevin e com música boa. Com o seu Alonsona Mais, com o seu bom dia. Olha, o bom dia muda a vida de todo mundo. Ó, pode ter certeza. Olha, se você vê alguém que não tá tão bem, ou mesmo que esteja bem, dê um bom dia pra ela. Olha, você não sabe a diferença que vai fazer na vida dela. Apenas um bom dia já é muito, é muito. Olha, 7 horas, 12 minutos. Manda um alusão a mais e tá chegando sucesso pra começar muito bem o dia. Victor Léo e o sucesso, vida boa. Bom dia!
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Rádio Mais Bom Dia. Eu, você, o Mariela, a Lua Santana. Passou também lá na Prado, lá na Prado, escrito nas estrelas. Um pouquinho antes, Daniel. Adoro amar você. Bom dia. Bom dia.

0: Rádio Mais, bom dia! Bruno Marrone e Leonardo Boate Azul. Itanhaém, agora 17 graus. São Paulo, capital, 13. 7:30. Bom dia!
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0: 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Bom dia pra você. Agora são 7 horas 34 minutos na sequência. Marília Mendonça. Bora com a Marília. Sucesso Estranho.

demais. Bom dia, Cristiano Araújo, sexado, passou também 17 Camargo Luciano, Mentes também, porque o antes César Menotti Fabiano, caso marcado, 7h46. Bom dia!

0: Rádio Mais Bom Dia, Zé Neto e Cristiano, Barzinho Aleatório, Pastor Tomé e Matheus Cauã, que sorte a nossa, 8 horas 2 minutos, Itanhaém 18 graus.
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0: Rádio Mais 8:13, curtiu Jorge Matheus Propaganda, passou também Luan Santana, Você Não Sabe O Que É O Amor. Deixa eu mandar um alôzinho especial no Zap da Mais, falando bom dia, o meu amigão Fábio. Alô Fábio, passando por um momento de dificuldade, mas com certeza, meu amigão, você vai dar a volta por cima. Deixa eu mandar um alôzinho do Fábio e mandar mais um recado especial. Alô Fábio,
1: bom dia. Bom dia, bom dia, bom dia, Vini. Bom dia, ouvintes da Mais, aqui é Fábio Muniz, Jardim América, desejando excelente quinta-feira, né? Que Papai do Céu continue abençoando e iluminando o nosso dia. E eu tô aqui rezando, Vini, pra conseguir uma vaga pra passar pelo ortopedista, porque senão, Vini, eu vou acabar perdendo o meu pé por negligência médica.
0: Meu amigo, não, isso não
1: acontece,
0: você acredita?
1: É uma dificuldade passar
0: pelo médico
1: pra passar pra resolver os problemas aqui na nossa cidade, né? Infelizmente é dificuldade demais, mas Deus sabe de tudo. Tenho muita esperança de conseguir hoje.
0: Vai, né, dar certo, meu amigão, vai dar tudo.
1: Passar
0: certo
1: pelo médico, porque tá cada dia mais difícil, viu, Vini? E bora que bora! Quintou! Let's go!
0: Let's go, meu amigão! Muita saúde pra você! Alô, seu Chico! Alô, todo o pessoal da América! Meu amigão Fábio, Vini, sabe que você pode ajudar? Com certeza, meu amigão! Vamos ajudar, vamos divulgar, vamos espalhar, olha, fazer essa corrente maravilhosa que vai dar tudo certo pra você, meu amigão. Se Deus quiser, logo, logo você vai passar pelo médico, você vai ser medicado, você vai ser orientado, né? Vai passar por um tratamento. Vini, fala um pouquinho mais do Fábio. Fábio Muniz, ajude o Fábio Muniz, pessoal, nesse momento tão delicado. Olha, o Fábio está lutando por uma recuperação, né? Um tratamento, uma fisioterapia, né? Para o custeio também das despesas, né? O custeio também de conseguir um médico, pessoal, um ortopedista. Rapaz, olha, se você puder ajudar, ajude o Fábio na chave Pix 13 996 156636. Anota aí, 13 996 1. Olha só, falar mais uma vez, 13 996 156636, tá bom? A gente vai estar compartilhando no WhatsApp aqui no Stories da Mais e vai estar tudo certo, meu amigão. Eu lembro do Fábio, foco, força e fé sempre, meu amigão. Amém, tudo de bom pra você, Fábio. Vai dar tudo certo, conta com a gente, meu amigão. Bora pra cima! Aquele abraço pro Jorge também. Alô, Jorgão, lá do Tupi. Fala, Jorgão.
2: Bom dia. Bom dia. Meu pai Jorge. E toca aí Gustavo Lima, 60 segundos. E vai sempre mais.
0: Esse é modão bom de verdade. Valeu, Jorginho. Aquele abraço, Alonel, Tárcio. Todo o pessoal do Oasis, tamo junto. Mais uma alusão pra quem, Vini? Bom dia. Bom dia, quem fala? Alô, alô.
3: Bom dia, Vini. Aqui é a Diva.
0: Oi, Diva.
3: Pra desejar a todos uma ótima quinta-feira.
0: Obrigado.
3: Abençoada por Deus.
0: Amém.
3: Que Deus abençoe a cada um de nós. Estar na Mais é bom demais.
0: É bom demais, velhinho. Sabe o que é melhor ainda? Estar com você aqui na Mais FM. Um beijo, Diva. Deixa eu ver seu bom trabalho. Ótima quinta-feira. Bom dia, Vini. Um dia abençoado pra você, meu amigo. Toca. Ah, Rick Renner, filha, essa música é top, hein? Valeu, Daniel, tamo junto, meu amigão. Vou mandar um sucesso pra você, um modão. Bom dia, Rádio Mais, hoje é meu aniversário e vocês serão meu presente. Passaram uma tarde comigo. Ô, oh, minha linda, hoje eu e minha mãe fazemos juntas aniversário. Quero participar de sorteios, hein? Um beijão, Samara. Samara, qual é o nome da sua mamãe? A gente já manda aquele parabéns pra ela. Desejar um feliz aniversário pra você, pra sua mamãe também. Um beijão. Tudo de bom pra você, minha linda, muitos anos de vida, não só pra você, mas pra toda a sua família, pra sua mamãe também, que Deus abençoe sempre, com muita saúde, muita paz, muito didinho, muita prosperidade. Um beijo, Samara, um beijo pra você e pra sua mamãe, todo o pessoal do Morama, aquele abraço, tamo junto, minha linda, um beijo, seja um dia mais que especial pra você, tudo de bom, beijão, Samara. Na sequência, Gustavo Lima, 60 segundos, bom dia!

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3: 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Rick Renner e o Sucesso Filme, agora 8h25.

0: Paulozão, agora cara, sou o Vini. 8 horas e 32 minutos, 8h32. 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Alô, seu Paulo. Alô, toda a equipe da 3G, aquele abraço especial. Vamos que vamos. 8 horas e 33 minutos. Deixa eu mandar uma alusão especial no Zap da Mais. Alô, quem fala? Mandando beijo, mandando bom dia. Opa! Alô, Deia, bom dia! Então vamos lá, é hora de partilhar um cafezinho pra começar meio-dia. Beijinhos! Um beijo, minha linda! Opa, opa! Eita, que ó, meu Deus do céu, hein? Ó o pigarro! Vai, fiquei bravo hoje, outro com o jogo, hein? Meu Deus do céu! Eita, Corinthians! Ei, Corinthians! Olha, vamos tomar um café pra melhorar, né? A limpar a garganta, né? Pra dar uma melhorada, começar a melhor o dia. E um cafezinho especial pra você, minha amiga Deia. Um beijo. Esse café é diferente. Esse aqui é cappuccino. Tem até espuma, rapaz. Chega até espuma. Aquele abraço, Deia. Um beijo. Mais uma alusão pra quem? Vindo pra Fran. Oi, Fran. Bom dia, minha linda.
1: Bom dia. Tudo bem?
0: Tudo uma ótimo.
1: Pra você. Ótimo dia. Cheio de saúde, felicidade. E a Fran do CBT1 e a Rádio Mais.
0: É mais, é sempre mais. Um beijo, Fran. Deus te abençoe, minha linda. Ótima quinta-feira pra você nesse friozinho. Tá esquentando. Alô, Vini, tamo junto sempre, Vini. Não me fale em Corinthians hoje, pelo amor de Deus. É, Fidelis e o Timão. Ele manda, o Fidelis manda. Quando acaba o jogo, ele manda. Vini, ele mandou ontem. Que vergonha do Timão, né? Eu achando que ia meter uns 4 a 0, tomou 2. E o Hugo Souza, o time inteiro, né? Não só o Hugo Souza, é tudo desligado. Pô, morto em campo. Pô, um jogo morno, pelo amor de Deus. Ah, que isso? Aquele abraço, Fidelis, tamo junto. Mais um alusão pra quem? Pro Diego. Alô, Diegão.
2: Bom dia, André Luiz. Bom dia a todos.
0: Bom, André, daqui aí. A pouco.
2: Quintou, hein? Até que enfim,
0: filho. Quintou, Gabigão.
2: Pior que quinta-feira é que nem beijo na bochecha, né? Não é o que a gente quer, mas tá pertinho, né?
0: Tá perto, tá próximo. Deus,
2: mais um dia aí. De luta,
0: mais um dia. Aí. Bora trabalhar, meu amigão.
2: Pro Wagner Mena.
0: Alô, Wagner. Acabou de mandar um alô.
2: O Ed Carlos.
0: Ed Carlos.
2: Bratel, o
0: alô,
2: David.
0: Ed.
2: Ali,
0: o David.
2: Bratel, também. Tô com um de triplo pra esses três.
0: Ah, pá, vou deixar pro André. Daí.
2: André Luiz.
0: Vou deixar pro Andrezão, tá chegando.
2: Toca uma música aí pra nós aí. É, Cristiano Araújo, nada mudou. E me põe nesse sorteio aí pra ver se eu ganho alguma coisinha hoje. Já que eu ganho aí esse dogão no final do dia, hein?
0: Ô, meu amigo, cê tá é chegando doido. A hora.
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0: É só na Mais, meu amigão, grande Diego. Diegão, tá ligadinho sempre na Rádio Mais. Valeu, meu amigão, tamo junto. Deixa eu mandar um sucesso na Ana Castela. Eu quero ver a Ana Castela, professor. Tem a Ana Castela aí? Ah, não é eu que escolho a programação, já vem pronta? Ah, seu Zé Ruela. Vamos tocar. Ana Castela, sucesso na Mais. As meninas da pecuária, bom dia.

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chegando o musicão pra você, não mais? E o Negro Solimões, saudade pulou no peito!

0: 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Bom dia, curtiu Gustavo Mioto em Voo Vidão. Agora 8h54, Vini. Temperatura quinta, é, rapaz? Tá calor, é? Tá frio? Aumentou, diminuiu, deixa eu ver, 19 graus agora em Itanhaém. Vini, em São Paulo, eu tô indo pra São Paulo agora, meu filho, me avisa, tá frio? Tá calor? Como é que tá? 14 graus na Grande São Paulo, rapaz, capital, tá frio, hein? Tá mais frio que aqui. Olha, 8h54, um bom dia especial pra você que tá na manhã da mais. Deixa eu mandar aquele alôzinho especial pra você que tá ligadinho. Opa! Alô, bom dia pra quem vive, bom dia pro meu amigão Wagner, tá trabalhando, tá ali no Morama. Alô, Wagner, tamo junto, meu amigo! Sempre na sintonia da mais, valeu demais, meu amigão. Aquele abraço, mais uma alôzão pra aqui, pro Cosme. Alô, Cosme, bom dia!
1: Bom dia, bom dia. Bom dia, Vina. Eu também tô tomando café, o meu.
0: Ah, é? Tomando cafezinho?
1: Tomando café também, um pãozinho, pãozinho com manteiga.
0: Que delícia, pãozinho com manteiga é uma delícia. Poxa, mortadela, top.
1: Tô aqui no Gaivota, levando aquele frio.
0: Eita, naquele
1: tá tudo bem,
0: aquela friaca. Tá tudo bem, meu amigão?
1: É isso aí.
0: Bora trabalhar.
1: Bora, Vini.
0: Bora.
1: Vai, Corinthians.
0: Nem me fala em Corinthians.
1: Em casa, hein, pai? É.
0: Ave Maria.
1: Futebol, é isso aí, né?
0: O negócio é torcer pro Brasil.
1: Bora pra frente, aqui atrás, hein, gente? Cadê o berrante? Tem o berrante aí não pra cortar os boi?
0: Rapaz, o André tá chegando com o berrante.
1: Cadê o berrante? Cadê o berrante? Quero ver o berrante aí. Vai.
0: Cadê o berrante?
1: Cadê o berrante? Vê se o André acorda.
0: Acorda, André. Cadê o André Luiz? Acorda, André. Que isso, professor? Que isso? Que isso? Calma. Olha só que maravilha. O pessoal tá mandando uma luzinha especial no Zap da Mais. Agora, faltando 5 para as 9, tá chegando o André Luiz. Já, já, hein? Opa, beleza. Mandando uma alusão pra, também para Suzana. Oi, Suzana, bom dia. Bora lá mais um dia. Bora lá, minha linda. Um beijo, Suzana. Aquele abraço no seu coração. Deus abençoe sempre. Ótima quinta-feira. Mais uma alusão para aqui pro Matheus. Alô, Matheus, bom dia.
2: Bom dia, família. Bora, bora. Atividade. Uma quinta-feira abençoada aí para nós, tudo. E bora para cima. Bora que bora. Rádio Mais, tamo junto demais.
0: Ô, meu amiguinho, valeu, Matheus. Bora, tá na atividade, tá trabalhando. Aquele abraço, Matheus. Bom trabalho pra você, todo o pessoal do Cibratel 2. Valeu, meu amigão Matheus, Matheus Lopes. Bom dia, Vini. Deus abençoe seu dia. Manda um abraço pro Renato do Samano 2. Ah, da entrada do Coronel. Opa, alô, pessoal do Samano. Alô, Renato. Manda um abraço a todos os açougueiros do Samano. O nosso patrão. Alô, patrão. Tem que mandar uma alusão especial pro patrão. Alô, Osmar. Obrigado, irmão. Deus abençoe. Deus abençoe, Renato. Tamo junto. Olha, só não falo vai, Palmeiras, que aqui é Corinthians, meu irmão. Aqui é Corinthians. Aqui é o Palmeiras também. Vai, Verdão. Aquele abraço, meu amigão Renato. Tamo junto. Pessoal do Samano, sempre na sintonia da Mais. E na sequência vem chegando sucesso. Bora com música, eu quero buscar. Aqui o Palmeiras também. Vai, Verdão. Aquele abraço, meu amigão Renato. Tamo junto. Pessoal do Samano, sempre na sintonia da Mais. E na sequência vem chegando sucesso. Bora com música, eu quero buscar boa, produção. Manda aquele sucesso, aquele modão. Aquele modão bem bonito aqui da Rádio Mais. Na sequência. Ufa, essa aqui é boa, hein? Essa aqui é top demais. Felipe Araújo, minha felicidade, bom dia!
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3: Pra você, muito bom dia. 9 horas e 12 minutos. Tô chegando na manhã da mais. Hoje, quinta-feira, dia 28 de maio de 2026. Vem comigo, porque hoje é quinta-feira ensolarada. É a manhã da mais que tá começando. Prazer imenso, André Luiz, com você.

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1: Ô, meu povo, tô chegando aí, 9 horas e 14 minutos em todo o litoral. Bom dia pra você, obrigado aí pelo carinho, pela sua sintonia. Vamos juntos na manhã da mais que hoje, olha, hoje promete, viu? Quinta-feira maravilhosa, ensolarada em toda a região. Olha, lembrando que agora, né? Olha, 22 graus agora em todo o litoral, sensação de 22, né? Temperatura de 20 graus hoje. Aquele frescor maravilhoso pra você aproveitar o seu dia ensolarado aí. Tomara que não chova hoje, né? 33% aí de possibilidade de ficar nublado mais tarde. Mas olha, vamos torcer pra que o sol prevaleça aí o seu dia todo, tá bom? Com muita animação, muita alegria, muita positividade também. Tá começando nosso programa de hoje que tem sorteio demais aqui, ó. Tem muita coisa bacana pra você. Manda aí, ó. O 3427-2325, sua mensagem, seu alusão pra nós, a sua mensagem de áudio também. Fique à vontade aí, bora que acordando, meu povo! Olha o galo ganizei aí, ó. Lembrando que hoje tem a palavra misteriosa com quatro letras. É isso, produção, é isso? Hoje a palavra misteriosa com quatro letras. Vamos lá. É um objeto. É um objeto, isso. Primeira dica que eu dou é um objeto. É? Quase 99,9% das pessoas hoje utilizam. Uma boa dica essa também, viu? Vai mandando mensagem aí. O pessoal vai começar a mandar agora um monte de palavra aqui. Manda aí. Palavra misteriosa com quatro letras hoje. Daqui a pouquinho eu vou passando mais dicas, hein? Daqui a pouquinho tem mais dicas aí pra você saber qual é a palavra de hoje. Bora que bora!
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1: Olha, começando muito bem a sua manhã com o Mumuzinho. Já tem a sua participação, tem informação.

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3: Olha, tá na mais, tá bom demais. Já mandando seu alôzão aí no 3427-2325. Na maior audiência do rádio nessa quinta-feira maravilhosa. E falo pra você o seguinte, viu? Pra você ter, olha, pé no chão, tá? Pé no chão, tranquilidade, que tudo vai dar certo na sua vida quando você coloca, né, Deus na frente. É isso mesmo, viu? Pra você começar bem o dia, tá bom? Pensamento positivo. Olha, todo dia é uma nova oportunidade pra você recomeçar, viu? Escrever uma nova história, né? Você tem o poder de mudar o seu dia. Eu sempre falo aqui, ó, comece sempre pensando positivo. A coragem está no passo, o passo à frente que você vai dar, viu? Sem medo, tá? Sem medo de ser feliz, de

0: poder trazer coisas boas para sua vida, viu? Olha, o melhor momento da vida é você poder acreditar, principalmente na sua fé, independente qual seja a sua religião. Não é verdade? Você tem que ter fé em alguma coisa, principalmente em Deus, tá bom? Porque todas elas levam a um só lugar, com certeza. Olha, muita calma nessa hora, porque tudo vai dar certo na sua vida. Se você tá passando aquele perrengue aí, ó. André, eu tô passando um perrengue aqui danado. Esquenta a cabeça não, que vai passar, vai melhorar, pode ter certeza disso, tá bom? Porque tudo na vida passa. O tempo é assim, viu? Tem um tempo, né, de você poder rever seu momento. Momento também de você repensar, né? De porque tudo na vida passa. O tempo é assim, viu? Tem um tempo, né, de você poder rever seu momento. Momento também de você repensar, né? De cura também, que é importante, né? De recuperação. E pé no acelerador, viu? Nada de ficar estressado aí.
1: Oh, potência!
0: A vida é assim, é hoje, é o agora. E bora para as oportunidades. Não deixa a oportunidade bater na sua porta, não, viu? Abra a porta, abrace ela e vá em frente, meu filho. Olha, seguinte. O pessoal tá falando aqui da palavra misteriosa de hoje. Ninguém vai acertar. Hoje eu duvido se alguém vai acertar hoje a palavra misteriosa. Por quê? Porque tem quatro letras. E muita palavra tem quatro letras. Mas é um item muito importante para muitas pessoas, tá? Um item bacana demais, né? Qual que é a palavra misteriosa aí, manda? Valendo quatro letras. Todo mundo tem, 99,9% tem. O que mais aqui, ó? É? Ah, mas me dá mais uma dica aí, pelo amor de Deus. Tem mais uma dica, não? É? Ah, você pode comprar isso. Você compra. Você pode trocar também, não? Às vezes sim. É verdade. Você compra e às vezes pode trocar também. É uma boa ideia. Boa. É, boa dica. Agora, depois dessa, às vezes o cara não acerta também. Pelo amor de Deus, hein? É? Daqui a pouco tem mais dicas pra você. Quatro letras hoje. O pessoal tá falando aqui. André Luiz, eu acho que é copo. O que mais aqui, ó? É? Manda pra nós aqui. Deixa eu ver quem tá mandando a luz. Alô, Renatão. Bom dia pra você, meu irmão. Tudo bem aí? Vai, Palmeiras! Hoje vai ser o quê? Vai ter jogo do Palmeiras hoje, verdade. Junior Barranquilla, na Colômbia. Hoje é jogo na Colômbia. Rapaz, vou torcer. É aqui em São Paulo o jogo? Vamos torcer aí pro nosso, né? Junior Barranquilla.
2: É? Palmeiras!
0: Para com isso. Eu sou Júlio Barranquilla hoje. É? Ah, mas você não é brasileiro? Lógico que eu sou, mas eu sou corintiano, acima de tudo. E não vem falar do meu Corinthians hoje não, hein? Pelo amor de Deus, não fala do Corinthians. Não fala. Vai, meu Vitor. A produção, pelo amor de Deus. O Corinthians ontem? Não vem falar do Corinthians não. Não vem. Tá bom, daqui a pouquinho tem mais, olha, né? Vai mandando seu alôzão no 3427-2325. Você que não participou ainda, participa, meu filho. Manda aí, ó. Daqui a pouquinho tem aí a sua participação na Mais FM, a manhã mais gostosa do seu rádio. Tá chegando essa aqui, ó. Essa aqui é bonita demais. Ô, minha amigona, beijo pra você, minha amiga Andréia. Pediu uma música bonita demais aqui. André Luiz, toca pra mim aí. A do João Bosco e Vinícius. Alvará de Soltura.

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0: Olha, gente, tem um caso aqui. Vou falar pra você rapidinho a notícia aqui da região. Como que pode, viu? Como que pode? A mãe de uma criança de um aninho, mais um homem foram presos após a morte da criança. É isso mesmo, viu? No ar de um ano, ela foi levada, né, sem sinais vitais pela mãe, tá? Até um hospital em Guarujá. O que acontece é o seguinte. Também foi preso José Erasmo, viu? Responsável pelo imóvel onde essa mulher morava com a criança. Tá? Olha, informações seguinte. Lá no laudo hospitalar e no Instituto Médico Legal, apontaram indícios de maus tratos e violência sexual de uma criança de um ano de idade. Que coisa, viu, gente? Que coisa séria. Olha, falo pra você o seguinte, viu? Segundo o relato da mãe, o bebê foi encontrado sem sinais vitais, né? Após ser alimentado. Em seguida, ela adormeceu, né? E acabou falecendo. Aí a equipe médica foi avaliar de fato o caso, né? E a criança, no Instituto Médico Legal, apontava indícios de maus tratos e violência sexual. O dono do imóvel, tá? O dono do imóvel, José, né? Ele está preso agora. E também a mãe da criança. Aí eu falo pra você o seguinte. No depoimento policial aqui, os dois estão com argumentos diferentes, né? A conversa fiada é diferente uma da outra. Agora, quem matou a criança? Né? Quem fez isso? Né? Um garoto de um aninho de idade. Que é isso, gente? Agora a polícia está investigando o caso. Eu quero saber depois o que vai dar esse caso aí, porque é um crime bárbaro, né? Que aconteceu no Guarujá. E tomara que a polícia não deixe barato não, viu? E quando esse cara entrar na cadeia, rapaz do céu, né? Fala a verdade. Aí os presos fazem justiças, a justiça com as próprias mãos, né? Olha, fala pra você que uma vereadora lá de Praia Grande, ela foi participar de um podcast, a vereadora, né? Olha só. Savane, o nome dela é Savane. Ela foi convidada no programa, né? No programa, no podcast. Que coisa, gente. E sabe o que aconteceu? Ela saiu de lá e foi diretamente pra delegacia, viu? Isso mesmo. Ela falou que foi vítima de importunação sexual durante a gravação do tal podcast. Olha, que coisa, gente. A Polícia Civil tá investigando o caso, viu? De acordo com o boletim de ocorrência, foi gravado dia 7 de maio, né? 7 de maio foi gravado esse podcast, mas foi publicado no último sábado. E aí, ela tomou as dores, né? Falou que foi importunação sexual. Meu Deus do céu, mas que coisas. 9h43, olha. É difícil acreditar em algumas coisas, viu? Mas não é fácil não. Ó, tá chegando mais sucesso pra você. Vai mandando seu alôzão. Hoje tem a palavra misteriosa aqui no 3427-2325. Palavra misteriosa de hoje. Preste atenção. Com quatro letras. Todo mundo tem. 99,9% das pessoas tem hoje. Tá? Pode comprar? Pode. Pode que pode. É mais uma dica, né? Pode trocar? Também pode. É, que mais aqui? É, mais uma dica. Ah, conecta pessoas. O pessoal tá falando amor. Pode comprar o amor, será? Pode, não? Hã? Às vezes vem de presente também, né? É isso. Quatro letras. Manda aí no 3427-2325 na manhã da Mais.
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2: 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Essa é a nossa música, compadre.

0: Bruna Castela e Guilherme Santiago na Manhã da Mais.
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0: Olha, faltando 10 para as 10, deixa eu ver quem tá mandando mensagem aqui no 3427-2325. Muito obrigado pela sua participação na maior audiência do rádio. Bom dia para você. Bora abrir aquela tubaína porque hoje o sol apareceu. Eita, bora, ó. Quem tá comigo aqui? Bom dia, minha amiga Clarice do Jardim América. Bom dia pra você, Clarice. Tudo bem? Bom dia, obrigado. André Luiz, toca uma música bonita pra nós aqui, mando. O que mais aqui, ó? Vivi do Cibratel 2. Ô, Vivi, tudo bem? André Luiz, olha, sexta-feira abençoada. A Vivi aqui do Cibratel. Vai, Corinthians, vai. É, olha, se não fosse o Hugo ontem, né? Fala a verdade, o Hugo falhou duas vezes, hein, no jogo, hein? Que coisa. Hein, Vivi? Mas vai Corinthians, né? Fazer o quê? Corinthians na vitória, na derrota. É Corinthians.
2: Corinthians!
0: Não dá risada, professor. Pelo amor de Deus. Para. Para com isso. Pelo amor de Deus. Ó, quem mais aqui? Deixa eu ver. Não vai me zoar hoje não, hein? Alô, Valdineia. Bom dia pra Valdineia também, lá do Coronel, ouvindo a gente. Obrigado. André Luiz, toca, por favor, Página de Amigos. Vou mandar pra você do Chitãozinho com a Marília Mendonça, tá bom, minha amigona? Beijo. Quem mais aqui tá comigo? Deixa eu ver. Bom dia, meu amigo André Luiz. Tudo bem? Todos os ouvintes da Rádio Mais. Quero convidar todos pro Arraiá da Pai, que será no dia 30. Agora, hein? Dia 30, é isso mesmo. Sábado às 18 horas. Vai lá, colabore, viu? O pessoal da Pai faz um trabalho bonito demais, viu, gente? Não perca tempo não, tá bom? Alô, Michele, beijo pra você, minha lindona. Obrigado. O convite tá dado aqui, viu? É o arraiá mais gostoso do litoral. É da Pai, viu? Vai lá e aproveite, porque o que vai ter, ó, vai ter fogueira, pula-pula, bingo, comidas típicas e muito mais, tá bom? Bem pertinho de você, a Pai ali. Vai lá e confira sempre a melhor programação da festa junina. É o arraiá da Pai. Beijo, Michele, obrigado. Que Deus abençoe seu dia. Quem mais? Alô, bom dia, Rádio Mais.
3: Bom dia, bom dia, bom dia, bom dia, meu parceiro André Luiz.
0: Bom
3: Como
0: dia.
3: É que você tá?
0: Tô bem, graças a Deus, Valdemir.
3: Garoto, tudo na paz?
0: Na paz.

0: Pois é, graças a Deus, tudo na paz.
1: Que bom.
0: Passando para desejar aí uma excelente quinta-feira abençoada, ensolarada.
1: É isso.
0: Pra você e pra todos os ouvintes aí.
1: Obrigado.
0: Aqui na Baixada. Beleza?
1: É.
0: Mas, eu não poderia deixar de perguntar como é que foi o jogo do seu Corinthians ontem. Conta pra mim, conta, papai. Quero ouvir você dizer. Grande abraço. Fui.
1: Para com isso, produção. Pelo amor de Deus, eu não vou falar do Corinthians hoje. Valdemir. Rapaz, o Corinthians tava dormindo ontem no jogo, né? Fala a verdade, que jogo horroroso. É? O Hugo não jogou ontem, não. Falhou no primeiro gol, falhou no segundo, mas que coisa. Mas faz parte da vida do, né? Do bom corintiano. Hein, Valdemir? Olha pro seu São Paulo, viu? Bom dia, André Luiz. Tudo bem? Ótima quinta-feira. Marisa Gomes, lá do Jardim Magalhães. Ô, Marisa, já tomou café hoje? Ela sempre manda mensagem, né, minha amiga? Beijo pra você, obrigado. André Luiz, tudo bem com você? É, o Matheus Lopes, do Cibratel 2. A palavra misteriosa, ele acha que é copo. Será que é copo com quatro letras? Hã? Será que é? É copo ou não é, produção? Não, não é. Olha, mais uma dica, hein? Você pode comprar? Pode. Conecta pessoas. Uma boa dica também, né? Pode ser o quê, né? O que mais aí? É um item. Aliás, é um objeto. Aliás, é um objeto, não é um item. É um objeto, tá? Mais uma aí, ó. Mais uma. É um objeto. Você pode comprar ou pode trocar também. É? É. Agora, eu nem não tô sabendo, mas é ou não é, produção? Eu não sei nem da palavra ainda, eu tô falando aqui por... É. Vamos lá, quem mais aí? O pessoal tá tentando adivinhar, quatro letrinhas, hein? O pessoal tá falando que é o amor. É o amor, conexão é com outra pessoa. É, o amor também, pode ser, né? É. Mas aí não compra, compra o amor? Dá pra trocar o amor? Bom dia, André Luiz, tudo bem? Olha, quem tá mandando mensagem aqui, deixa eu ver. Alô, José, um abraço pra você, meu amigão. Ele mandou a primeira aqui, ó. Eu acho que a charada é cama. Rapaz, será que é cama? É cama ou é? É cama? Não, não é. Não é cama não, meu filho. Quem mais tá participando? Alô, bom dia. Vai mandando a luz. Ô, minha amiga Fran, bom dia, Fran, tudo bem? Como você tá?
2: Bom dia, tudo bom? Aqui é a Fran de Cibratel 1.
1: Oi, Fran.
2: Eu tô vendo você fazer propaganda da Lavoura.
1: Isso.
2: E aí, beleza? Tudo bem? Eu ofereci pra todos os ouvintes da Rádio Mais, que essa rádio é mais. E bom dia pra você e pra todos aí. Quero participar do sorteio, tá bom? Essas quatro palavras eu não sei ainda não.
1: Aí é, menina. Beijo pra você, Frank. Deus abençoe seu dia, viu? Obrigado! A Paloma falou aqui também, ó. A palavra, será que é essa aqui, Paloma? Quatro letras. Olha! É? Daqui a pouco, se eu falar aqui, o pessoal vai começar a falar também. Pode ser que seja, hein? Eu também acho, tu tem essa opinião aqui. Deixa eu ver. Quem mais? Alô?
3: Bom dia, bom dia! Bom dia, André Luiz!
1: Ô,
3: meu
1: Fábio.
3: Camarada, meu amigo, meu irmão de comunicação.
1: Tá tudo bem,
3: Fábio
1: por aí?
3: Fábio Luiz passando por aqui. Quero agradecer. De manhã falei com o Vini.
1: É legal.
3: Né? É. Pedi pro Vini divulgar um pedido de ajuda aí, André Luiz.
1: É importante.
3: Porque tá,
1: viu?
3: Complicado. Eu tô com todos os exames na mão, ressonância.
1: Tudo, né,
3: rapaz? Raio-X. E você acredita que eu não consigo achar um ortopedista, tanto na área do SUS, como na área particular.
1: Rapaz, né, do...
3: Tá difícil, então eu tô...
1: Mas vamos ajudar você logo aí, rapaz.
3: Fiz um pedido de ajuda aí para que as pessoas,
1: legal,
3: né, quem sabe ajude.
1: Legal.
3: E aí o Vini colocou aí também no status, então eu quero agradecer,
1: isso,
3: agradecer a você também. Aí, tamo junto.
1: Vamos
3: bom
1: ajudar,
3: dia,
1: viu?
3: Bom dia. Um
1: vamos
3: abraço.
1: Ajudar.
3: Vamos que vamos, let's go.
1: Vamos ajudar o Fábio lá, viu? O Fábio não tá conseguindo nem andar, né, Fábio? Que coisa, rapaz. Precisa de ajuda mesmo, viu? Ele cuida do pai dele já de idade, né, Fábio? É só você e seu paizão aí, não é fácil não, viu? Alguém tem que correr por alguém, né? Agora o Fábio também é impossibilitado. Vamos ajudar o Fábio aí, viu, gente? Tá aqui no status da Rádio Mais, no WhatsApp, pra você poder ajudar, viu? Tá bom? Vamos ajudar, vamos, a união faz a força, pode ter certeza disso. Alô, bom dia.
4: Bom dia, bom dia, bom dia, André Luiz.
1: Oi, uma ótima
4: quinta-feira aí pra você, pra todos os ouvintes. Pra você não tá muito bom não, né? Vai, Corinthians não foi não, hein? Ei, lavada, 2-0. É isso aí, dá-lhe peixe.
1: Para junto, com André.
4: Isso, uma ótima quinta-feira aí pra você, pra todos os ouvintes. Pra você não tá muito bom não, né? Vai, Corinthians não foi não, hein? Ei, lavada, 2-0. É isso aí, dá-lhe peixe.
1: Para junto, André. Para me zoar aqui, pelo amor de Deus.
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1: Aqui é Corinthians, filho. Aqui não adianta vocês ficar falando aí, ó. Aqui é Corinthians, filho. Para com isso. Alô, bom dia.
6: Salve aí, galera da Mais.
1: Oi.
6: Tá na Mais, tá bom demais. Bom dia. Excelente quinta-feira pra todo mundo aí.
1: Ô, Gustavo.
6: Quinta-feira iniciou em fria, hein? E aí, Andrezão, beleza? Bom dia. Como é que tá as coisas por aí? E aquela tubaína, vai rolar? Estamos aqui no plantãozinho, segurança do equipamento da empresa da Festa do Divino. Final de semana aí vai estar top também de novo a Festa
1: vai
6: do Divino,
1: mesmo,
6: hein?
1: Vai mesmo.
6: E Andrezão, manda. Tudo em riba? E o Vini? Vini casou com a Virgínia? Tomou a Virgínia dele? Eita! Abraço aí pra todo mundo que tá ligado aí na programação da Rádio Mais. Tá na Mais, tá bom demais.
1: Demais.
6: Ah, seu menino, não esquece de colocar aí pra participar dos sorteios desse dia.
1: Um abraço, Gustavo. Bom trabalho aí, meu parceiro. Liga o som da praça aí, ó. Aumenta o volume aí pra todo mundo ouvir na praça aí a Rádio Mais, viu? Tô lá no centro da cidade sempre ouvindo a gente. Obrigado, bom trabalho aí, meu irmão. Ah, deixa eu ver quem mais aqui, ó. Ah, o Fábio mandou mais uma mensagem aqui, deixa eu ver. Vamos ajudar o Fábio.
3: É, André Luiz, não, tá difícil. Tô indo pro UPA agora pra poder tomar uma Bezetacil.
1: Rapaz do
3: céu. Pra não perder o pé, que os dedos já estão ficando tudo roxo. É difícil, viu, André? Mas vamos que vamos. Juntos somos mais fortes.
1: Olha, você que conhece algum ortopedista aí, vamos ajudar o Fábio lá, viu? Vamos lá, Fábio, vamos junto nessa pegada aí, viu? Eu tô vendo aqui, tá bom? Pode ter certeza. Cobrar, eu tô cobrando aqui do povo, viu? Vai dar tudo certo, pode ter certeza disso. Alô, bom dia! André Luiz, a resposta à palavra misteriosa hoje é quem? É mala? O Diegão do Morão mandou mala. Será que é mala? Sei não, viu? Ninguém acertou ainda, ninguém acertou, não é possível. É sério mesmo que ninguém acertou ainda? Alô, bom dia.
7: Bom dia, André Luiz. Bom dia a todos os ouvintes da Rádio Mar.
1: Oi, minha amiga Elaine.
7: Uma quinta-feira abençoada a todos.
1: Obrigado.
7: E este dia maravilhoso que está se iniciando.
1: É.
7: Um beijo grande a todos.
1: Tem um gato miando aí.
7: Muita luz. E a nossa rádio
1: é mais.
7: Rádio Mais. Por que é mais? É bom demais.
1: É, menina. Que beleza, vamos. André Luiz, a gatinha também quer enviar um áudio. Manda aí, viu? É. Ó, tá chegando muito mais sucesso pra você. Olha aí, ó.

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2: Muito bem, tá chegando o horóscopo do dia 28, nesta quinta-feira maravilhosa para você de Áries. Bom dia, dia de manter a calma nas finanças, você de Ariano, Ariana. Olha, evitar decisões impulsivas hoje, conversas importantes podem trazer soluções antigas aí, viu? Para você de Touro, bom dia, tensões nos relacionamentos pedem paciência e menos teimosia, tá bom? O diálogo será o seu maior aliado hoje, você de Touro. Bom dia a você de Gêmeos, atenção com mensagens mal entendidos também, tá? Evite agir por impulso, principalmente no trabalho e no dinheiro, você de Gêmeos. Para você de Câncer, emoções à flor da pele hoje, viu? Para de ficar ansiosa ou ansioso, você de Câncer. O momento favorece conversas sinceras e aproximações afetivas. Cultive o amor familiar, tá bom? Se envolva cada vez mais. Para você de Leão, bom dia. Procure equilibrar sua vida profissional e emocional também, tá? O excesso de estresse pode atrapalhar suas decisões e seu diálogo também com a família, você de Leão. Para você de Virgem, cuidado com discussões e opiniões fortes hoje, você de Virgem. A diplomacia será essencial para evitar conflitos, tá bom? Olha, daqui a pouquinho tem Libra, Escorpião, Sagitário, Capricórnio, Aquário e Peixes na Manhã da Mais. Olha, tá chegando participação do ouvinte, vai mandando seu alôzão aí no 3427-2325. Abrindo aquela tubaína. O sol tá ainda? O sol tá ainda aí ativo? O sol tá aparecendo ainda? Ou já tá nublando, hein? Para com isso, viu? Diz a previsão do tempo que vai nublar hoje. Para com isso, produção. Não fala isso não, viu? Vira essa boca pra lá. Olha, tamo aqui, ó. Hoje com a palavra misteriosa. Estamos aqui com a palavra misteriosa de hoje com quatro letras. Primeira dica, é um objeto. Segunda dica aí. Conecta pessoas, boa. Essa aí é forte. O que mais aqui, hein? Quase todo mundo tem. Pode trocar, pode comprar, lógico que pode. Mais uma dica aí, maravilhosa, hein? Vai mandando mensagem aí. Deixa eu ver quem tá participando comigo aqui. Ninguém acertou ainda, mas ninguém acertou. Não é possível. Alô, Carol do Cibratel 2, bom dia, André Luiz. É o fone. Fone de ouvido, será que é? É ou não é? Não é. Ô, Carolzinha, não é fone não, viu? O que mais aqui? Deixa eu ver. Alô, Diegão, bom dia, Diegão, tudo bem? Alô.
3: Bom dia, André, bom dia, Vini.
2: Bom dia.

0: forte abraço para todos os ouvintes aí.
1: Ô, Digão.
0: Deles, o pessoal lá da Quital Pizza lá.
1: Legal.
0: Que tá passando um momento difícil. É. Pedir para todos os ouvintes aí que acreditam em Deus, entrar em oração pro pequeno Davi.
1: É isso.
0: Que é o neto do Denis lá, tá, tá internado lá com no respiratório.
1: Poxa vida, hein?
0: Pra eles entrar com providência. Eles confiam em todos aí. Tá, e a música pra esse garotinho é raridade hoje.
1: Ô, meu amigão, pode ter certeza, viu? Olha, muita força pra família nessa hora aí, é tão difícil, né? Tão difícil mesmo. Um abraço, Diegão. Tudo de bom pra você, viu? O que mais? Alô, bom dia, Rádio Mais.
2: Bom dia, André Luiz. Bom dia, Rádio Mais FM.
1: Oi.
2: Bom dia a todos os ouvintes.
1: Oi, Isadora. Tudo bem?
2: É, aqui é a Fidora, do sítio Fidora. E faz um tempinho que eu não deixo um áudio aí,
1: é,
2: mas
1: verdade.
2: Tô sempre na escuta.
1: Você sumiu, hein?
2: E é isso aí. E a palavra misteriosa é fone.
1: Fone.
2: É, um grande abraço aí pra todos e um ótimo dia.
1: Ô, minha lindona, mas é o fone, não é não, hein? Não é fone. Quatro letras, tem dicas aí.
2: E me coloque no sorteio.
1: Ô, minha amiga Isadora, hoje tem sorteio pra vocês aí, viu? Pode ter certeza. Beijo! Deus abençoe seu dia, manda um abração pro Fidelis também. Sempre com a Rádio Mais. Quem mais aqui? Deixa eu ver. Alô?
3: Bom dia, André Luiz. Aqui é o Edson do Moarama.
1: Ô, Edson.
3: Para desejar uma ótima quinta-feira para você, para todos aí da Mais FM. Que Deus abençoe nossas famílias, nossa vida.
1: Amém.
3: E a sua mãe, como é que tá?
1: Tá bem, melhorou? Graças a Deus.
3: É, quero participar das promoções. E quanto à palavra que você diz aí, que te conecta as pessoas, eu acho que é sofá.
1: Sofá? Mas é sofá ou não é? Não é sofá! Ih, Edson, não é! E agora, hein? É, rapaz, ninguém acertou ainda.
4: Bom dia, André Luiz, pra você e pra todos os ouvintes.
1: Oi!
4: Mais uma vez, uma quinta-feira abençoada.
1: Amém!
4: E eu gostaria de escutar uma música do Leonardo e participar das promoções. E a palavra misteriosa que eu acho é sofá.
1: Sofá também, mas não é sofá. Não é sofá. Beijo, Domingas. Quem mais aqui tá mandando alusão? O Marcos Vinícius mandou alusão aqui. Quem mais tá mandando alusão? Bom dia, André Luiz, tudo bem? É. A Maria Júlia Rodrigues também falou: André Luiz, olha, quinta-feira abençoada para todos nós. Será que a palavra é anel? Olha, pode ser um anel de casamento? É? Uma boa, boa resposta essa, hein? Quase todo mundo tem. Pode comprar, pode trocar. É. Conecta pessoas. Um anel de casamento, será que é um anel? É um anel, não é? Não é um anel. Rapaz, mas ninguém acertou, não é possível. O pessoal tá falando, Marcos Vinícius falou aqui, deixa eu ver aqui mais. André Luiz, a Mirella também tá com a gente. André Luiz, palavra misteriosa, casa. Será que é casa? É? André Luiz, palavra misteriosa, rede de internet. Acho que não, não tem nada a ver, não. É ou não é? Não. Quem mais aqui falou? Wi-Fi. Quem falou Wi-Fi aqui? Hã? Será que é Wi-Fi, não? Eu acho que não, hein? É Wi-Fi, não é, produção? É ou não é? Não? Ih, rapaz. Carolzinha falou que é Wi-Fi também. Não é não, hein, Carol? Um abração pra você. Obrigado. Quem mais?
5: E aí, meu prefeito. Bom dia.
1: Aqui é o Oi. Oi, Claudião.
5: Uma ótima quinta-feira abençoada aí pra todos os ouvintes aí.
1: Tamo junto.
5: Bota uma música pra nós aí. E a palavra secreta é faca.
1: Faca?
5: Chama.
1: Vai, olha,
5: Corinthians. Corinthians não foi não, hein?
1: Vai, Corinthians. Não, é Corinthians, meu filho. Pelo amor de Deus.
6: Potência.
1: É faca ou não é? Não, não é faca, não. Palavra misteriosa de hoje. Manda aí no 3427-2325. Quem sabe se eu acerto aí, né? Vamos ver.

0: Vamos ver mais.
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2: Ah, passou por aí Henrique Castro, Grupo Menos é Mais, nem pagando Enzo Rabelo também, perfeitinha. É, todo mundo é perfeitinha, né? Vamos lá, deixa eu ver quem tá atendendo o povo aqui. Vamos atender o povo, você que manda aqui no negócio, viu? É, você manda e a gente obedece aqui. Alô, bom dia, quem fala?
3: André Luiz, bom dia, bom dia, bom dia, meu parceiro. Vai, Corinthians. Hoje nós somos quem? Você vai torcer pro Palmeiras? Não acredito, não. Ô, toca o berrante aí. Ai, o Vini teve medo de tocar o berrante, que falou, não, titio vai brigar. É nóis, André. Olha o sol tá brilhando aqui.
2: Tá bonito.
3: Tô fazendo uma massa aqui pra fazer um contrapiso aqui.
2: Ei, meu amigo.
3: Fazendo uma mãozinha. Quem quiser vir mexer massa aqui, eu tô aguardando aqui. A tubaína é por minha conta, pode deixar. Tem aqui tubaína.
2: Ei, rapaz. E
3: André, tamo junto.
2: Aí
3: toca
2: é
3: a música bonita aí pra nós.
2: Manda.
3: Quinta-feira abençoada. Se Deus quiser, vai fazer um solzinho gostoso.
2: Ei,
3: hoje.
2: Cosme.
3: Deus quiser. Olha a palavra-chave e eu vou acertar você o primeiro, hein? A palavra-chave, todo mundo tá conectado com ela, pode trocar, é claro. É Wi-Fi, claro. Wi-Fi, sem ele, eu não estaria nem mandando mensagem aqui pra você. Wi-Fi. O que é que vai ter? Vai ter o quê? Vai fazer o Pix aí pra mim agora, hein?
2: Mas não é Wi-Fi. Não é Wi-Fi, meu filho, não é não. É outra palavra aqui, não é. Eu acho que ninguém acertou ainda. Ninguém acertou ainda, hein? É difícil essa palavra, hein? Ô, palavrinha difícil. Eu acabei perguntando aqui pra produção qual é, agora eu já sei qual é, viu? Eu já sei mesmo. Alô, bom dia! Quem manda aqui? Deixa eu ver.
4: Bom dia, André Luiz. Tudo bem com você, mano?
2: Oi, Célia.
4: Já tô na cozinha, na beira do fogão.
2: Ah, é, menina?
4: Aí, eu vou falar pra você a palavra misteriosa, eu acho que é bicicleta. Eu não sei não, mas eu penso que é.
2: Pode ser bike.
4: Eu perguntei pra você se eu acertei a pergunta lá da novela.
2: Bike.
4: Que tinha a Cláudia Raia. Eu falei que era viagem, você não me deu resposta, eu acertei ou não acertei.
2: Era a favorita, novela favorita, não era viagem não, era a favorita a novela.
4: Então eu quero saber agora se eu tô acertando ou não tô.
2: Ela falou bike, será que não? Eu acho que não, hein?
4: Beijo, fica com Deus, eu te amo.
2: Ô, minha lindona, um beijo.
4: Minha filha e minha amiga Zé.
2: Ô, minha amiga Célia, bike não é não, viu? Não é não, é outra palavra. Hein, minha amiga Célia, um beijo pra você, obrigado, que Deus abençoe seu dia, tá bom, minha amigona? Quem mais? A Claudinha do Guapurá mandando a luz. André Luiz, me coloca no sorteio, não acertou a palavra hoje. A Deia Miranda, ô Deia, falou Wi-Fi também, ó, Wi-Fi não é, hein? Não é não. Bom dia, André Luiz, passando para desejar uma feliz quinta-feira a todos os amigos aí, as amigas também, a vocês, inclusive meu amor Jordani. É isso aí, o Jordani tá feliz da vida, viu? Corinthians perdeu ontem, né, Jordani? Para com isso, Jordani. A palavra é rede. É rede? Pode ser, hein? A Deia Miranda do Moarama. Tô entre essas duas aí, André Luiz. Wi-Fi não é rede? Eu acho também não, hein? É, quem mais aqui? Deixa eu ver. Alô, Marcão do Rio do Poço, bom dia. André Luiz, a palavra é Wi-Fi, não é, rapaz, não é. Muda a palavra aí, muda. Quem mais?
5: Bom dia, André. Bom dia, Vini. Bom dia a todos da rádio, ouvintes.
2: Ô, Douglas.
5: Estamos ouvindo.
2: Tamo junto.
5: Tô ouvindo aqui sobre a palavra misteriosa.
2: É.
5: Não sei, mas eu creio que seja nome.
2: Nome, olha só, hein?
5: Porque nome, a gente depende dele pra se identificar um com o outro.
2: Potência.
5: Conecta pessoas também. E tudo depende do nome. Eu creio que seja nome. Um forte abraço.
2: Mas aí,
5: fica com Deus.
2: Mas você está certo disso? Você está certo disso? Mas nome não é um objeto. Então não é, né? Não é. É um objeto. Ah, é um objeto, gente, é um objeto. Alô!
6: Bom dia, André Luiz, aqui é a Diva.
2: Oi, Diva.
6: Pra desejar a todos uma ótima quinta-feira, abençoada por Deus. Que Deus abençoe a cada um de nós. Fazer parte da Mais é bom demais.
2: É bom demais, um beijo pra você, minha lindona. Que Deus abençoe seu dia, viu? Obrigado. Ah, André Luiz, eu acho que é rede. Rede pra deitar ou rede de internet? Como é? Ei, meu amigo José, um abraço. Quem mais aqui? Deixa eu ver.
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0: Mas será que é rádio? Lógico que não, não é. Quem é que tu
1: Andrezão, Andrezão, você viu o papelão do Corinthians? Que Corinthians, que Hugo Souza, que Corinthians. Mas vamos esquecer do Corinthians e... Ô, André Luiz, tem como você tocar a música do... Preston KC, foi minha esposa Dora, a mulher da minha vida.
0: Rapaz, essa mulher te aguenta aí, viu? É impressionante.
2: Ô, potência!
1: É o Cilindro.

0: misterioso de hoje é anel. Será que eu acertei?
1: Olha só, hein?
0: Uma ótima quinta-feira pra todos, muito iluminado.
1: Ô, minha amiga Nalva, um beijo pra você. Faz tempo que você não participa, hein, menina? Beijo, que Deus abençoe o seu dia, tá bom? E a sua netinha, tá bem? Graças a Deus, né? Tá tudo bem por aí. Ela falou, André, eu vou arriscar mais uma aqui, boné. Será que é boné? Rapaz, sei não, hein? É boné, produção? É ou não é? Não é não, né? Não é boné.

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0: pra você, Ana Castela. Boninha! 10h57, deixa eu ver quem tá mandando mensagem aqui. A palavra misteriosa de hoje contendo quatro letras. Quatro letrinhas. É, olha, um objeto quase todo mundo tem, né? Quase ninguém acertou ainda. Já acertaram? Hã? Sim ou não, hein? Ana Paula, tudo bem, Aninha? Será que é, Ana? Ana Paula, eu vou falar nem que sim nem que não agora, viu? Porque senão vai ficar mais fácil ainda, né? Beijo, Ana Paula Soares, do Cibratel, tá sempre com a gente. Obrigado, que Deus abençoe seu dia, viu, minha amigona? O que mais aqui, ó? André Luiz, acredito que a palavra seja fone. Não sei se é, se não é, viu? O que mais aqui? Ô, minha amiga! Mirela também do Coronel participando com a gente. Eu acho que não é não, viu? Tô achando que não. O que mais aqui? Deixa eu ver. Tem mais dica aí, produção? Me dá aí. Me dá a dica. Ô, Mirela, beijo pra você. O que mais aqui?
1: Ô, meu prefeito. A palavra misteriosa aí é foto.
0: Foto, olha... Me dá aí, me dá a dica. Ô, Mirela, beijo pra você. Quem mais aqui?
1: Ô, meu prefeito. A palavra misteriosa aí é foto.
0: Foto, olha. Será que é? Não sei não, viu? Sei não, hein? Pode ser que seja. Hã, produção, será que é? Tem mais dica aí, não tem? Alô?
2: Ô, André, e o nosso Coringão ontem, rapaz? Aquele Hugo Souza lá parece que tava com a calça jeans grudada, né? Pegou a calça jeans do Zezé de Camargo e Luciano lá, porque o homem não conseguia pular, não conseguia chutar a bola.
0: Verdade.
2: Você é doido, rapaz. Aí acabou com a nossa reputação ontem lá. Mas vamos ser campeão ainda, hein? Passamos em primeiro.
0: É.
2: Vamos pegar o Palmeiras aí nas quartas aí.
0: Ó, queremos pegar o Palmeiras aí nas quartas de... Fala pra você, o amigo Jefferson Branco lá. Rapaz, o Corinthians não jogou nada. E outra coisa, perdemos por conta do Hugo Souza. Perdemos por conta dele. Saiu mal no primeiro gol. Se ele tivesse alcançado a bola não ia bater na mão do Gá. Não é verdade? E outra coisa, que saída de bola foi aquela do segundo gol? Pelo amor de Deus, hein? Rapaz do céu, eu achava que trocaram, viu, de posições o Dudu do Pichote com o goleiro Hugo. Acho que o Hugo foi fazer show com o Pichote e o Pichote... Não é possível, pô. Tá de brincadeira comigo. É. Foi feio demais, hein? Alô, meu amigo Ranieri. Bom dia pra você também, Ranieri. Tudo certo por aí na luta?
3: Bom dia, bom dia, bom dia, meu amigo André.
0: Vai, Corinthians.
3: Bora que bora, Vini.
0: É, o Coringão.
3: Demais companheiro aí da rádio.
0: Tamo mais junto.
3: Um dia abençoado por Deus. Aquele sol... maravilhoso.
0: Maravilhoso mesmo. Ele mandou mais um áudio. Deixa eu ver o segundo áudio dele.
3: Bora, meu amigo. Bora, meu amigo.
0: Bora, meu filho.
3: É. Mas eu acho que é a rede de comunicação, né?
0: Rede. Você acha que é rede?
3: Bora que bora. Cuida. É. Deus abençoe. Bora, Raimundo.
0: Ô, Raimundão.
3: Bora, Raimundo. Bora, Raimundo. Cadê você, meu filho?
0: Cadê você,
3: e meu vai, filho? Vai, Corinthians, viu?
0: Cadê o Raimundo?
3: Agora fala um negócio pra você, André.
0: Ah, manda.
3: Esses caras aí.
0: É.
3: Palmeirense.
0: Vai com calma.
3: Santista. Santista e São Paulo não pode nem tirar o barato nosso. Porque nem na Libertadores tá. Mas bora que bora, vai Corinthians. A luta não pode parar. Daqui pra para. Frente não pode dar dessas mais.
0: É isso. E vai
3: minha Corinthians. Virão.
0: É.
3: Vamos, Hugo, se recuperar, meu filho.
0: É, rapaz, tá feio o negócio.
3: Bora que bora.
0: Tá, filho.
3: Corinthians, minha rádio é mais, não foi na sua moção aí, hein?
0: Bora, meu filho!
4: Ô, André, a palavra pode ser...
0: Qual?
4: Meta.
0: Quem?
4: Meta.
0: Meta?
4: A palavra-chave é meta.
0: Meta? Meta do quê, meu filho? Tiro de meta? É, mano. É, lógico que não. É um objeto. É um objeto com quatro letras. Quase todo mundo tem. É? Dá pra trocar, dá pra comprar. Vai mandando ver aí, ó. O Carlinhos do Parque Velho falou sofá. Não é sofá, Carlinho, não é. Alô, Carlão, alô, minha amiga Lia, beijo pra vocês, obrigado. Quem mais aqui? O Douglas falou o que é? Pode ser que seja. Quem mais aqui? Ô, Silvia. André Luiz, quero participar das promoções. Quem mais, aluno?
5: Fala, André Luiz, galera da Mais. Ó, André Luiz, a palavra misteriosa é Lexa. Eu falei lá na Alexa da minha mãe, falei, toca a Rádio Mais. É. Tocou a Rádio Mais lá de Carapicuíba.
0: Não, bicho. Mas bom, presta atenção, ó. Tem que colocar na Alexa Rádio Mais Itanhaém. Tem várias outras Rádio Mais, né? Tem que colocar Rádio Mais Itanhaém, tá bom?
5: Toca de Itanhaém, Alexa. Aí não tocou não, só de Carapicuíba. Que como isso? É que faz, André Luiz?
0: Não, para com isso, acabei de testar aqui, meu filho. Você tá errado aí. Rádio Mais FM de Itanhaém. Coloca aí que ela toca, viu? Toca bonita ainda. Alô, bom dia, Rádio Mais. Quem fala? Ô, Maria, bom dia.
6: Oi, André. Oi, Vini. Bom dia, tudo bem?
0: Oi, minha amiga.
6: Ô, André.
0: Manda.
6: Eu tô aqui sem rádio. Tô mandando mensagem.
0: Por que, mulher? Por que, mulher? Bota o aplicativo. Já passa o aplicativo pra ela aí.
6: Tarde, mas não tô ouvindo o rádio. Meu rádio estragou.
0: Ô, minha lindona. Vou mandar o aplicativo agora pra você, viu? Pode deixar. É.

0: vindo do vizinho. Manda uma musiquinha aí pra mim, pode ser uma do Pablo.
1: Qual que é o nome do vizinho? Tá bom? Qual que é o nome do vizinho?
0: Que dá pra me ouvir daqui. Muito obrigado, tenha um bom dia.
1: Ô, Maria,
0: tô trabalhando, se bratel.
1: Ah, é? Mas o vizinho tá ouvindo a Rádio Mais, aí você tá... Essa foi boa. Tá vendo todo mundo? Todo mundo ouve a Rádio Mais, impressionante. Ó, o vizinho da Maria aí, ó. Não sabe o nome do vizinho? Ela tá trabalhando hoje. Menina do céu. O Pedrinho falou Wi-Fi. Pedrinho não é não, viu? Tem mais aqui, ó. Pedrinho, a Jennifer Nogueira também. Falou que é aqui, que é? Não, não é também não. Essa também não é não. Sofá não é. Quem mais? André Luiz, foto. A palavra é foto. Pode ser que seja, hein? E a nossa amigona Luísa do Cibratel. Ô, Luísa, beijo pra você. Obrigado. André, toca um pagodinho bonito pra nós aí, pra esquentar hoje, quinta-feira. Pro meu esposo, meus filhos, todos os ouvintes aí. Ô, minha amiga Luísa, beijo, obrigado. Que Deus abençoe seu dia. Quem mais aqui, ó?
2: Televisão.
1: TV. TV. Será que é TV? Ai, quem mais aqui? Deixa eu ver. O Vini acha que é bicicleta, é.
3: Bom dia, meu amigo André Luiz. Bom dia!
1: Oi!
3: Quinta-feira, véspera de sexta-feira, bora lá, né? Final de semana chegando. Mais uma semana vencida, última semana de maio, graças a Deus.
1: Graças
3: e
1: a Deus.
3: E venham com muitas bênçãos em nossas vidas. Passando para já aquele dia abençoado a você, muita paz, muita luz, muita energia para você, meu amigo.
1: Tamo
3: a
1: junto.
3: Todos os ouvintes da Rádio Mais, um grande abraço, em especial aquele abraço de todos os dias aos meus amigos do Bar é Proibido entrar bêbado e só sair.
1: Eita.
3: Sem exceção.
1: Bom bebê.
3: Todas as promoções, é Nelson da Praia do Sonho.
1: Ô Nelson, abre a tubaína aí. Quem mais? Ele mandou mais uma mensagem aqui, ó.
3: E com relação à palavra-chave, meu amigo, eu acredito que seja cama, que todo mundo tem, pode até ser trocada.
1: Boa.
3: E Nelson da Praia do Sonho.
1: Boa, e a cama nos conecta, olha só, hein? Será que é? Não, hein? Pode ser.

0: o sucesso, Grupo Revelação. Agora 11:09. Ninguém acertou ainda a palavra mistério. Não é possível. São centenas e centenas de mensagens aqui, mas ninguém acerta. É? Alô, Valdomiro, um abraço pra você. Obrigado. Quem mais aqui, ó? A Elisângela também participando com a gente. Bom dia, Elisângela! A Ruth também participando, a Carol. Quem mais aqui? Lá do Cibratel 2, do centro da cidade. Quem mais aqui? A Rosana também tá com a gente. Ô, minha amigona, beijo pra você. Bom almoço aí, viu? Quem mais? Manda alôzão pra nós aqui, André Luiz. Quero mandar um abraço pra quem mais? Deixa eu ver aqui, ó. Você que manda aqui, meu filho. Não mando nada aqui, viu? Deixa eu ver aqui, ó. Para aí, deixa eu atender o povo aqui. Antes, né? Quem mais aqui mandou mensagem aqui na Rádio Mais? Alô, minha amiga Simone, da Banhosa da Mone, mandou a resposta aqui, deixa eu ver.
1: Oi, André Luiz, bom dia.
0: Oi.
1: A palavra-chave é chip.
0: Será que é chip? Hein? Eu acho que não, hein? É ou não é? Também não é. Hã? Parece ser, mas não é. Ninguém acertou, não é possível. Hã? Alô, Fernando, um abraço pra você também. O Brunão também tá com a gente ouvindo a Rádio Mais lá no Moarama, Itanhaém. Quem mais tá na Nova Itanhaém aqui? Deixa eu ver. Sebastião também tá com a gente. A Cleide, ô Cleide, bom dia. Obrigado. Ela falou, André Luiz, eu acho que é sofá, mas sofá de novo? Não. É. Quem mais foi na cama aqui, ó? Ô, Arlete, beijo pra você. Obrigado. Tá lá no... No bairro do Ivoti. André Luiz, eu acho que é cama. O Gustavão também tá com a gente, o Caio. Tem muita gente mandando mensagem. Manda mensagem de áudio, gente. Por favor, se puder, né? Claro, se puder, manda mensagem de áudio, tá bom? Ah, quem mais? O Nivaldo também com a gente, o Alex. Alô, Mário José, um abraço, Marião. Tamo junto. Tá lá, tá ouvindo a gente, tá no Coronel também, o Rogerião. Quem mais aqui no Tupi? O Paulo, o Manuel, também o William com a gente, obrigado. Ô, minha amiga Eli, beijo pra você. Deus abençoe o seu dia, viu? Faz tempo que você não participa, menina. Obrigado, obrigado mesmo. Quem mais tá mandando alusão pra nós aqui? André Luiz, quero mandar uma música bonita pra minha mamãe. Qual que é o nome dela? A Bernadette. Beijo pra ela, obrigado. Eu sou o Luiz Erivaldo. Tô aqui ouvindo sempre a Rádio Mais. Obrigadão mesmo. Deus abençoe você sempre, viu? Quem mais tá ouvindo a gente aqui, ó? A Laura... Também a Leia, a Marisa, beijo pra vocês. Tem muita gente mandando mensagem, tentando acertar hoje a perguntinha da palavra misteriosa, contendo quatro letras. É um objeto que faz parte de outro objeto. Isso, é mais uma dica. É um objeto que faz parte de outro objeto que nos conecta. Né? É isso. Pode deixar a gente feliz ou triste. É uma outra dica também, né? Boa. Gostei. Pode ser comprado, lógico. Pode estragar, às vezes estraga. Aí tem que trocar. O que mais aqui, ó? Deixa eu ver. Mas tá muito fácil isso, tá não? Deixa eu ver. Ninguém acertou ainda, não é possível. Ninguém acertou, mas ninguém tá acertando nada aqui. André Luiz, ó, é um objeto, não é o amor não, viu? Não é um amor também não, é um objeto. A Lorena também mandou mensagem. Ô Lorena, beijo pra você, obrigado. Quem mais aqui, deixa eu ver. Ô Ranieri, de novo.
2: Bora que bora, meu amigo Vini, a palavra-chave é boca.
0: De novo? É a boca santa, só se for, meu filho. É a boca... Para com isso, produção, pelo amor de Deus. É um objeto. Boca é um objeto agora? Não é, pô. Alô, bom dia.
3: Oi, André Luiz, bom dia, tudo bem? Aqui é a Maria Gonçalves.
0: Ô, Maria.
3: Jardim Corumbá.
0: Tudo bem com você?
3: Eu queria...
0: Manda.
3: Agradecer a... O prêmio que eu ganhei a semana passada do Marmitex.
0: Ah, é, menina?
3: Tá uma delícia.
0: Que bom.
3: O rapaz trouxe pra mim, vem entregar aqui. Olha, muito obrigado.
0: Que legal.
3: Pensa numa comidinha gostosa. Um
0: feijãozinho
3: assim, fresquinho, do jeito que eu gosto, sabe?
0: Que bom, hein? Que bom. Que bom.
3: Parecia que eu tava adivinhando, né? Meu marido chegou pra almoçar e eu falei, não quero almoçar agora, não. Eu tomei café tarde.
0: Isso.
3: Aí tava lá arrumando o almoço pra ele e de repente, aí falou... A ganhadora da Marmitex foi a Maria Gonçalves.
0: Tá, ei, Maria. Tá vendo, Maria?
3: Tá uma delícia. Muito obrigada, viu? Aqui. E eu quero desejar a próxima música para todos os amigos do Curumbá.
0: Obrigado.
3: Para minha cunhada Maria de Jesus, ei, o Orlando Garcia, tá trabalhando ali na Pizzaria Santo, no Belas Artes, mais o Treinaldo.
0: Legal, bacana. Manda um abraço pro pessoal da Pizzaria Santos lá também.
3: Todo mundo trabalhando. Eu não fui trabalhar ainda porque...
0: Ah, não, Maria?
3: Fui fazer uns exames, cheguei agora, tô arrumando almoço para eles, depois vou trabalhar também.
0: Isso,
3: né?
0: Mas é bom primeiramente cuidar da saúde, né, Maria? Porque sem saúde não dá para trabalhar, isso.
3: Tem que trabalhar, né? Senão, já viu, né?
0: Você não paga
3: as contas. Chega, tem que trabalhar para ajudar o maridão.
0: É isso, com certeza. Boa.
3: Só o maridão não dá conta sozinho das despesas de casa. Então tem que ajudar o outro, né? Caminhar junto.
0: E as contas vêm forte, né? No final do mês, né, Maria? Não é fácil, não.
3: É isso?
0: É isso.
3: Um abraço pra todos e me coloca pra concorrer nos prêmios aí, ver se eu ganho mais alguma coisa.
0: Ei,
3: hoje.
0: Maria Gonçalves.
3: Por favor, um abraço.
0: Beijo pra você.
3: Tenha uma ótima
0: quinta-feira
3: pra todos isso. E é isso.
0: Ei, minha amiga Maria.
3: Cheiro.
0: Vai divulgando a rádio pra todo mundo aí, viu, Maria? Vai divulgando aí, ó. Você que tá me ouvindo, vai divulgando. Vai divulgando a rádio pra todo mundo aí, tá bom? Manda ver aí. Beijo pra você, Maria. Que Deus abençoe o seu dia. Obrigado. Obrigadão mesmo. Quem mais aqui tá mandando mensagem? A Deia também mandou alusão. Alô, Daniel. Também tá com a gente. Obrigado pelo carinho, pela sintonia. Bora aqui, bora, meu povo. Que olha, tá chegando muito mais sucesso pra você. Alô, meu amigo Jorjão também hoje. Com a gente, hein, Jorjão? Tá feliz da vida hoje?
4: Bom dia, nosso prefeito. Cadê a risadinha do Zacarias?
0: É, você viu, rapaz?
4: Essa risadinha do Zacarias. Seu timezinho, hein? Deu só já tá classificado, hein?
0: Não faz isso comigo.
4: Você já tá classificado, hein?
0: Aham, tá classificado.
4: E o goleiro que quer ir pra seleção, vê esse goleiro aí?
0: Para com isso.
4: Meu Deus do céu. Demais é sempre demais. Jogamos do rol pra nós.
0: Ó, corta o áudio dele, corta o áudio dele aí. Não, foi pra zoar agora.
4: Falando, vem ser goleiro, ó.
0: Para com isso.
4: Fala pro prefeito, a palavra-chave é Hugo. Cocococó.
0: Vocês ficam me zoando aí, deixa vocês, viu? Olha, para com isso, viu? Um abraço pra vocês aí sempre. Ó, tá chegando sucesso pra você aqui na Rádio Mais. Vai mandando seu alôzão no 3427-2325.

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0: Mais FM agora 11:26. Bom dia! Olha, deixa eu mandar um grande abraço, pessoal, da... Ah, verdade, tá todo mundo ouvindo a gente lá no centro da cidade. 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

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Olha, agora 11h28. Tá chegando muito mais sucesso pra você na Mais. Vai mandando mensagem aí, ó.

0: Tá na mais, tá bom demais. Pericles na programação da 87.5, agora 11h35, quase pertinho do almoço aí, ó. É, você que não mandou áudio aí, manda seu áudio. Manda, minha filha.
1: Né? É. Não manda escrevendo, não, que eu não sei.
0: Ah, isso.
1: Manda!
0: Para com isso. Vai, Corinthians. Para com isso, produção. Pô, tô de sacanagem. Hoje vocês pegaram pra mim, né? Pra me zoar mesmo, né? Pra falar outra coisa, pô. É, o Corinthians perdendo ou ganhando, eu vou ser sempre Corinthians. Não é vocês ficarem me zoando aí, ó. É. Porque o Corinthians sempre vai ser Corinthians, pô. Não é verdade? Ou eu tô enganado? É. Agora, quando o Palmeiras perde, não aparece um palmeirense. Tem de palmeirense aqui, São Paulino Santista, enchendo os pacová hoje? É impressionante, né? É? Agora, quando perde o Palmeiras, quando perde o São Paulo, o Santos, ninguém aparece aí pra contar a história. Agora, quando perde o Corinthians, vocês ficam aí, né? Mas tudo bem. A volta vai vir, tá? Olha, quem tá mandando mensagem aqui, deixa eu ver, já. Falar pra você do tempo e a temperatura hoje, máxima de 23 graus hoje, mínima de 15, tá? Uma quinta-feira aí de sol, muitas nuvens também, pode ocorrer pancada de chuva no final da tarde pra noite, viu? Em pontos isolados aqui da região. Lembrando que amanhã sexta-feira, amanhã dia 29, né? Quase finalzinho do mês já, né? Olha só, amanhã pancadas de chuva de manhã, pode ter também, viu? À tarde com muitas nuvens, à noite o tempo fica firme, a máxima de 22 amanhã, 17 a mínima. E sabadão, como vai ser sabadão? Sabadão eu falei que era de sol semana, essa semana agora, né? Vai ser de sol também, com muitas nuvens. Olha, pode ser que não chova aí no sábado, tá? Vai ser bom demais. Domingo também, viu? Não tem possibilidade de chuva não do domingo. Tá tranquilo o domingão, tá? A semana que vem também vai ser uma semana igual essa que passou agora. Um pouquinho nublado, um pouquinho de sol, temperaturas aí em média de 23, 24 graus. Tá bom demais, né? Pra que tanto calor também? Tá ótimo, né? Ligaram o ar-condicionado aí. Liga o ar-condicionado aí. Quem mais tá mandando mensagem? Deixa eu ver aqui. André Luiz, ninguém acertou ainda. Ninguém acertou ainda a palavra misteriosa de hoje. Rapaz do céu, é um objeto, gente. É um objeto. Faz parte do nosso dia a dia. Você, olha, você tem, você tem isso, você tem. Quase que eu falo. Você tem, é. O que mais aqui? Você pode comprar, pode trocar também. Hã? O pessoal falou, é cabo, André Luiz, é o cabo. Você já trocou o cabo, produção, já? Já trocou o cabo? É? Ah, de internet, potência. Boa. Pode ser também, deixa eu ver. Pode ser, é um objeto que faz parte de outro objeto. Né? É, o que mais aqui, ó? Qual que é a outra dica? Conecta pessoas. Olha só, conecta pessoas. Boa, gostei, viu? O que mais? Mais uma dica aí. Compra também? Compra. Pode comprar, pode trocar também. É isso? Não, você compra e troca. É isso, professor? É.

0: Tem que falar certo aí, pô. Ô Maria, Maria Menezes, bom dia. André Luiz, a palavra misteriosa é o amor. O amor se compra, Maria, você acha? Se o cara tiver muito dinheiro, compra, hein? É? Quem que você falou, produção? Amado Batista? Que é isso, produção? Vou ser processado que se eu falar um negócio desse aqui, ó.
1: Potência.
0: O Amado Batista comprou o amor da mulher dele, é isso? Para com isso, ele tem 70 e poucos anos, ela tem 22, 23, 24 anos, pô. É o amor verdadeiro ali, ali é o amor verdadeiro. Não, para com isso. Para com isso, produção, não é? Não fica julgando as pessoas, eu não julgo ninguém aqui, não. Eu espero que ele seja muito feliz com ela, viu? É, de fato...
2: É. E André Luiz.
0: Oi.
2: Estou aqui curtindo a melhor.
0: Ô, meu amigo Deus.
2: A Mais FM.
0: A mais ouvida.
2: Pra mim, a palavra-chave
0: manda.
2: É...
0: Você vai acertar agora, quero ver, hein?
2: CD.
0: Pera aí, o que que ele falou? CD?
2: CD.
0: Mas do que é isso, filho? Não existe mais. Epa. Tá bom, vamos lá. Quem mais? Continuando aí, vamos. Bola pra frente. Bola pra frente. Um abraço, Edilson Rocha. Pode ser. É, um dia, quem sabe. André, vamos lá. Acho que é café. Boa, gostei dessa. Acho que é café. Você compra, pode trocar também, será? Ei, Carol, beijo pra você. André Luiz, toca aí, Luan Santana. Baby. É isso? Me aceita isso, baby? Não? Não sei não qual que é. Essa música eu não lembro. Ô, Josefa, Zefa lá do América também com a gente. Palavra-chave, André Luiz. É vida, tudo de bom. É, você acha que a palavra-chave é vida? Quatro letras, pode ser, mas aí se compra vida? Não, não se compra, é um produto. É um produto, é um item. Não, é um item não, é um objeto. Não deixa de ser um item também, lógico. Vamos lá então, vamos lá. Quem mais aqui? Ô, minha amiga Lucimara, palavra misteriosa hoje, Lu.
3: Bom dia,
0: manda
3: meu
0: aí.
3: Amigo André Luiz.
0: Bom dia.
3: Desejar
0: é.
3: A você, a toda a família Rádio Mais FM, a todos os ouvintes, uma ótima abençoada quinta-feira. Deixar aqui um beijão pro meu esposo Vanderlei, que tá travado da coluna. Tá mal pra caramba.
0: Oh, meu Deus do céu.
3: Mas tudo bem, vai ficar melhor.
0: Vai, é uma farsa, é uma farsa.
3: Sobre a palavra, eu acho que é cabo.
0: Cabo.
3: Cabo de carregador, cabo de internet, cabo de antena.
0: Cabo.
3: É cabo.
0: Cabo, e acabou.
3: Valeu, André.
0: Beijo, Lu. Olha, boa sorte pra você, mas é produção, é cabo. Não é cabo também? Ninguém acertou, mas ninguém acertou até agora. Não é possível isso, não é possível. Não, eu vou ter que, olha, eu vou ter que... É... Não é possível isso. Ninguém acertou. Palavra com quatro letras. Conecta pessoas. O que mais? Você compra. Né? É um objeto. Olha quantas coisas aqui, ó. Hã? Meu Deus do céu. O que mais? A Tati, André Luiz, olha. Eu sei que qual é a palavra-chave de hoje. A Tati do Belazar. Ô, Tati. Falou que é luva. Luva conecta pessoas. É luva, produção? É luva ou não é? Não é luva. Oi, Isabel. Beijo, Tati. Deus abençoe você. A Isabel também, deixa
4: eu ver. Bom dia, André.
0: Oi, Isabel.
4: André, por favor, repete a pergunta pra mim que eu não ouvi.
0: Uma palavra de quatro letras. Contendo quatro letras a palavra. Aí tem, ó. Tem uma dica aqui, ó. Você pode comprar, pode trocar. O que mais aqui? Pode, hein? Conecta pessoas. Boa, o que mais aqui? É um objeto, tá? É bonito? Lógico que é bonito. Tudo fica bonito, né? Ah, que mais aqui? Deixa eu ver.
4: Oi, eu sou a Bel, aqui do...
0: Ô, Bel!
4: Anchietas Bar, a palavra-chave é mente.
0: Mente? Ah, não mente pra mim não, mulher. Não mente, não! Para com isso, produção. Eu não sou mentiroso, né? Ah, beijo pra você, Bel. Isabel, beijo, obrigado. Que Deus abençoe o seu dia. A gente brinca aqui e se diverte, né? André Luiz, última aqui, desisto, viu? A palavra é alça. Alça do quê, meu filho? É o mala sem alça. Ô, José, para com isso, José.
1: Potência.
0: A Tereza aqui. Oi, Tereza.
5: Bom dia, André. Eu ia ligar aquele dia que eu fiquei até o final torcendo Corinthians. E bem no finalzinho ele fez o gol. Eu fiquei tão feliz, mas eu não paro em casa. Todos os dias eu tenho que sair pra trabalhar num lugar, trabalhar em outro. E tá louco.
0: Meu Deus, tadinha de você, Tereza. Todo dia sair pra trabalhar. Menina do céu. Beijo pra você, minha lindona. Olha, são tantas participações aqui. Alô?
6: André, menina, aqui é Maria do Corumbá.
0: Ô, Maria.
6: Eu quero escutar a música.
0: Manda.
6: O Raul Seixas. Eu apareço para todos os ouvintes, para vocês da rádio, para toda a minha família. E que Deus abençoe sempre a sua vida.
0: Amém.
6: Você vem participar das promoções. Fique com Deus.
0: Ô, minha lindona, beijo para você, minha amiga Maria, sempre com a gente aí. Obrigado, viu? Obrigado mesmo. Que Deus abençoe seu dia sempre. É, e não falou da resposta hoje, né?
7: Bom dia, André Luiz, tudo bem?
0: Tudo bem.
7: Eu quero uma música da Ana Castelli pro meu amigo Gabriel.
0: O Gabriel.
7: Eu vou querer uma música, acho que é essa música aqui, ó.
0: Essa eu não tenho no meu horário aqui, eu acho que não devo ter. Viu, Raíssa? Um beijo, minha lindona. Manda um beijão pra sua irmã também, pra sua mamãezona aí, tá sempre com a gente. Ah, André Luiz, bom dia. Eu acho que é o amor, a casa. Jennifer Nogueira, beijo, Jennifer. Não é, viu? Não é. É um item, é um produto. É isso? É um produto, é. Não deve ser um produto. Alô?
8: Luiz, bom dia. O futuro filho do povão. Vamos que vamos. Tem uma quinta-feira abençoada aí, todo mundo da Rádio Mais, meu prefeito.
0: É.
8: E um abraço aqui a todo mundo da Pampesp aqui pra Rádio Mais. Vamos que vamos. A Rádio Mais é muito bom do que demais. É melhor. Vamos que vamos.
0: Boa! Um abraço pra você. Olha, bom serviço aí, viu, José? José lá do Cibratel, agora do Moarama. Da onde você é, meu filho? Agora já é de todo Itaim. É o José de Itaim. Pronto. Manda um abraço pra turma toda aí, viu? Ninguém acertou a palavra ainda. Rapaz, não é possível, mas ninguém acertou, não é possível não. É. Sério mesmo, ninguém acertou não? Estão passando longe, hein?
9: Os quatro cantos do mundo, procurando.
0: Palavra misteriosa contendo quatro letras na mais ouvida. Bom dia pra você.

0: Confirme.
1: Estamos de mais 11 horas e 53 minutos. Olha, ninguém acertou ainda, não. Ninguém acertou nada. Ninguém acerta nada. Que coisa, viu, gente? Que coisa. Oi, Vini. Tudo bem, Vini?
2: Oi, André.
1: Tudo bem?
2: Alô, bom dia, André.
1: Bom dia.
2: Olha, a rádio, mas hoje não está com imagens, né?
1: Não.
2: Hoje ainda não está com imagens, mas... Olha, se você já assistiu, independente da idade, já assistiu a Turma da Mônica... Lembra quando o Cebolinha ficava comemorando assim, meu plano infalível,
1: é, vai meu dar plano certo. Mesmo, vai dar certo.
2: Tá igual o André Luiz.
1: Eu tô assim.
2: Tá igual.
1: Aí ninguém acertou.
2: Tá igual o Cebolinha comemorando, meu plano infalível, hoje vai dar certo.
1: Hoje ninguém
2: acertou. Hoje eu pego o coelhinho da Mônica, ele tá desse naipe aí.
1: Olha, mas olha.
2: Desse ninguém, estilo.
1: Rapaz, mas ninguém acerta, velho, que coisa,
2: ninguém
1: né?
2: acerta, por não, que será, André?
1: Não sei por quê.
2: Mas você tá soltando a dica certa, nem eu sei, você falou
1: olha,
2: que eu não sei.
1: Olha, olha, mais uma dica, hein? Agora sim, ó, depois dessa aí, depois dessa...
2: Se não acertar...
1: É.
2: Qual a próxima
1: a
2: dica?
1: A próxima dica ali... Ó.
2: Mas pense bem, pra você não se arrepender depois.
1: Eu né? não posso, eu não
2: posso. Fica triste. Ai, acertaram. Agora
1: pode
2: fazer
1: ficar,
2: outra.
1: Pode ficar triste, pode ficar alegre também. Essa é a dica.
2: Essa é a dica.
1: É a dica.
2: Quanto pode alegrar,
1: gera,
2: pode entristecer.
1: Ó, gera conexão.
2: Conexão.
1: Né? Gera conexão.
2: Você se conecta bastante no dia a dia, André Luiz?
1: Nos conecta, gera conexão, lógico que gera conexão. O que mais, Gui? É um objeto...
2: Todo mundo tem?
1: Todo mundo tem, com certeza.
2: Todo mundo?
1: Todo mundo.
2: Tá aí todinho tem.
1: É o nosso dia a dia, rapaz.
2: É?
1: É, com certeza.
2: É um objeto.
1: É um objeto. É, quem mais? Deixa eu ver.
2: Ai, André Luiz.
1: O Vini não acerta, o Vini não acerta. Porque o Vini tava pensando que era uma coisa, eu falei pra ele, é isso. Mas só pra tirar um barato com ele.
2: Você me enganou, André Luiz?
1: Te enganei, mas não é. Vamos ver o que ele falou aqui, ó. Ah, deixa eu ver. Alô, bom dia, quem fala?
3: Bom dia, André Luiz. Bom dia, bom dia, bom dia.
1: Bom dia.
3: É, o Diego aqui do Moarama aqui.
1: Oi, Diego.
3: Estamos no Moarama hoje fazendo instalaçãozinha, mas estamos com o aplicativo ligado aqui na Rádio Mais.
1: Tamo junto.
3: Eu não sei se acertei a palavra-chave, não, mas eu acho que é cama.
1: Cama.
2: Cama.
1: Você vai na cama, Vini? Você dorme na cama ou no sofá?
2: Eu durmo na cama. É.
1: Ou debaixo da cama?
2: Não, aí ficou bicho papão, né? É. Não pode.
3: Beleza? E toca aí um Jorge Matheus aí pra dar animada a nós aqui. Pra terminar esse serviço aqui. Beleza?
1: Ah, é? Tamo
3: e
1: junto.
3: Vai as promoções de sorteios aí. E manda um abraço aí pro Mena Motos e Ed Carlos
1: Castro. É, meu amigão.
3: Cibratel 2.
1: Alô, Ed. E
3: toca o berrante pra esses dois aí.
1: Toca o berrantão pra ele aí, rapaz. Tamo junto, obrigado.
2: Solta o berrante.
1: E mais aqui, deixa eu ver. O Rubian, me coloca no sorteio.
2: Alô, Rubian.
1: A palavra é cabo.
2: Cabo.
1: Ele falou que a palavra é cabo. Gera conexão, Vini, o cabo?
2: Gera.
1: É.
2: Conecta.
1: Você já trocou o cabo alguma vez?
2: Olha, André, hoje eu troquei o cabo.
1: Certo? Você já comprou um cabo?
2: Um cabo de internet.
1: Você já cobrou? É, comprou um cabo?
2: Já comprei.
1: Tá vendo? Pode ser, mas não é.
2: Não é também?
1: Não é!
2: Olha, André, a gente vai destrinchar essa pergunta aí, essa perguntinha de cabo a rabo.
1: Bom dia, André Luiz. A palavra é fone, será?
2: Fone.
1: Fone. Fone.
2: Estamos utilizando agora, nesse momento.
1: O fone nos conecta também. Conecta. Pode ser, mas não é o fone.
2: Não, não é o fone.
1: Não é fone. Eu tô falando que não é, por quê? Porque não é realmente. Agora, e isso vai afunilando, né, o negócio.
2: Isso, claro. Diminui.
1: Porque a pessoa vai descartar. Então não é isso, não é aquilo outro. E vai tentando e não consegue. Entendeu? Aí o que acontece? Vamos lá. 11:57. Quem mais aqui? Deixa eu ver. Alô, Denis. Falou que é moto. Também não é moto.
2: A moto?
1: É. Eu queria?
2: Será?
1: Ah, a Vivi falou que é anel.
2: O anel já, eu acho que...
1: Você já deu um anel pra alguém, Vini? Um anel, não?
2: Não.
1: Nunca deu um anel pra
2: Nunca.
1: Ninguém? De casamento, de noivado,
2: não, não,
1: namoro?
2: Não.
1: Nunca, né? Nada de
2: Tô
1: noivado,
2: fora.
1: Casamento.
2: Não.
1: Pelo amor de Deus, meu filho. É sério mesmo?
2: Não mexo com o anel.
1: Não.
2: Não mexo. Mexo pra...
1: Mas você usa o anel ali. Eu tô vendo o seu dedo, o anel, ó. É isso?
2: O anelzinho aqui?
1: É,
2: na mão?
1: Você nunca deu um anel?
2: Não. Mas tô fora.
1: Para de ser.
2: Tô fora.
1: Ah,
2: lá
1: meu Deus.
2: Ele.
1: Eu tô falando do seu anel de noivado.
2: Tá vendo o anel?
1: Noivado.
2: Isso.
1: Namoro. Esse aí, qual que é esse anel aí?
2: Esse é o de namoro.
1: Ah, de namoro. Tem o nome dela aí, não?
2: Não.
1: É ele, né?
2: Não, era pra ter.
1: É o dele? Qual que é o nome dele?
2: Mas que conversa, André. Era pra ter, mas eu não fui lá registrar.
1: Não foi registrar?
2: Eu esqueci. Foi passando tempo.
1: Entendi.
2: Decidi registrar.
1: É o pai do Paulão?
2: Eu nem vou te perguntar de anel pra você, André.
1: Que... É Paulão, não, o nome dele? É o Paulão. É Paulão, não.
2: Segue o jogo.
1: Vai, ó, chip, ela falou chip Wi-Fi.
2: É chip.
1: Chip Wi-Fi.
2: Será?
1: Não sei não, viu? Eu falei que ninguém acertou ainda, pô.
2: Então não é.
1: É a Sofia. Ô, Sofia.
2: Ô, Sofia.
1: Ô, minha amiga Jurema, bom dia pra Jurema também. Palavra secreta é anel. Não, não é anel. É joia. É? É joia?
2: Joia?
1: Não é joia.
2: Não é a joia.
1: Ô, minha amiga Jurema, bom dia pra Jurema também. Palavra secreta é anel. Não, não é anel. É joia. É? É joia?
2: Joia?
1: Não é joia.
2: Não é a joia.
1: O Vini ficou até assustado.
2: Isso será que... você falou, a palavra secreta é a joia.
1: Não é joia.
2: Não é joia. Então tá beleza.
1: Ninguém acertou, eu vou deixar pra amanhã, viu?
2: Uma joia era uma coisa boa.
1: Vou deixar pra amanhã aqui, ó. Joia pode ser joia, mas não é joia.
2: Não é joia.
1: Rapaz, ninguém acerta, rapaz, mas não é possível. Ah, o nosso amigão Santos também, motorista de aplicativo, do aplicativo Santos, falou anel também.
2: O anel.
1: Toca a música do Corinthians, aquela. Vai descer.
2: Como?
1: Vai descer? Não, para com isso, para. Pelo amor de Deus.
2: Vai
1: alô,
2: subir.
1: Santos, quem mais aqui? Deixa eu ver, alô.
0: André Luiz, voltei de novo, eu acho que a palavra é celular.
1: O Vini também acha, viu, né, Vini? Você tá achando também que é celular, viu? É.
2: Celular grande da gota não é celular, não.
1: Não é celular, Vini?
2: Não.
1: Que mais? Que alô?
4: Bom dia, André Luiz.
1: Oi.
4: Inês do Corumbá.
1: Oi, Inês.
4: É, eu acho que deve ser fone.
1: Fone. Então
4: caiu um pagodinho bem
1: não
4: animado
1: é fone.
4: Pra nós.
1: Não é fone.
4: André, depois dessa outra dica, eu acho que é Wi-Fi.
1: Wi-Fi, não é Wi-Fi, meu Deus do céu.
2: Tá chegando perto, será, hein?
1: Não tá, não.
2: Ou não sei?
1: Não sei.
2: Tá
1: não
2: chegando
1: sei.
2: Perto, André?
1: Não vou falar.
2: Eu não me fala.
1: Eu não vou falar.
2: Impressionante.
1: Não
2: amigador.
1: Vou falar.
5: É, meu prefeito. Objeto misterioso é bola. Chegando na seleção aí, bola. Chama. Tá famoso pra nós aí.
1: Bola? É?
2: André, olha, eu acho que... Esse papo de bola, anel.
1: Bola?
2: Tá estranho isso aí.
1: Nos conecta, a bola nos conecta?
2: Não.
1: Não? Como não?
2: Não.
1: Como não?
2: A bola já te conectou alguma vez?
1: A bola de futebol. Hein? Fala a verdade, bola de futebol, vai vir a Copa do Mundo, ele quis dizer isso, para
2: você
1: com isso.
2: Você já se conectou com a bola?
1: Para
2: lá
1: com isso.
2: Lá com o Pop. É.
1: Nunca. Eu já volto, hein? Eu já volto.
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11: 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Será que alguém acertou a palavra misteriosa de hoje? A palavra misteriosa.

0: Com quatro letras. Quatro letrinhas, hein? Quatro, quatro. Já é tarde, meu filho, né? É, quando o galo canta, o que acontece, Vini? Você acorda, isso? Meio-dia. Você acorda cedo agora, né? Acorda todo dia cedo. Ó, ninguém acertou a palavra misteriosa. Vou deixar pra amanhã, viu? Vou deixar pra amanhã, porque ninguém acertou, não, filho. Passaram longe aqui, ó.
1: Passaram voado.
0: É um objeto com quatro letras, um objeto com quatro letrinhas. Nos conecta.
1: Conecta todo mundo.
0: Né? O que mais aqui? Você pode comprar, né? Você pode comprar, trocar e muito mais, né?
1: Você já viu eu comprando já, André?
0: Eu já.
1: Já presenciou eu comprando isso?
0: Já.
1: Sério?
0: Já. O Vini tá perdido aqui, ó.
1: Rapaz, é? Seu André Luiz.
0: O pessoal falou chip, não é chip.
1: Não é chip.
0: Não é chip. É chip, não é. Não é chip. Vamos ver quem mais aqui, ó. É. Fala, ó, a Domingues mandou um alerta aqui, ó. Alerta. Me atende aí.
2: A palavra misteriosa é carro?
0: É?
2: A palavra misteriosa é moto.
0: Moto.
2: É. Carro.
0: Carro.
2: TV.
0: É?
2: A palavra misteriosa.
0: É uma dessas aí? É uma dessas?
1: Nenhuma.
0: Sim ou não? Não.
1: Também não. Não é carro, não é moto, não é TV.
0: Ninguém acerta o negócio. Impressionante. Deixa eu ver aqui. A Fátima. Ô, Fátima. Bom dia.
3: André Luiz. Tudo
0: Oi?
3: Bem?
0: Tudo bem. E você?
3: Como que você está? Espero que esteja bem.
0: Eu tô bem feliz, viu? Não tanto quanto o Vini, que tá triste
1: pro, a cabeça.
0: O Corinthians perdeu ontem e tá usando a camisa do Corinthians ainda.
1: É claro. André, quando ganha a gente é corintiano, mas quando perde a gente fica mais corintiano ainda.
0: Ah, que bom.
3: Coloca nas promoções, André Luiz.
0: Eu já virei de time já. Agora eu sou...
1: Ih, tá com a camisa verde aí.
0: Não, eu sou outro time agora.
1: Que time?
0: Guarani.
3: Por favor, me toca uma musa linda do Amado Batista pra mim.
0: Ô, Fátima.
3: A palavra-chave pra mim é celular.
0: Celular. Ele também acha.
3: Por acaso é pendrive.
0: Pendrive, né? Vini também tinha um pendrive. Você tem pendrive, Vini?
1: Eu te ofereci um pendrive uma vez, você sumiu com o pendrive.
0: Sério?
1: Oi?
3: Oi, pendrive. Ou é rádio?
0: Olha, vamos lá, quem mais aqui, ó? A Andréia do Rita Graciosa também com a gente. Oi, Andréia.
4: Bom dia com boa tarde já.
0: Oi.
4: A palavra é carregador. Aqui é a Andréia da Rita Graciosa. Que Deus abençoe o dia de todos vocês.
0: O Vini também tá achando, viu, mano? Não é não.
1: Carregar, esse carregador tá muito longo.
0: Tá longo?
1: Tá longo demais.
0: Demora demais pra carregar o ar.
1: Nossa senhora.
0: Tá demorando muito pra carregar. Um beijo, amiga Andréia. Deus abençoe você.
1: Esse é o mais curtinho.
0: A Cida falou, será que é fone? Fone do quê? De ouvido? Lógico que não é. É, não é? Não é, também não é fone. O cara falou bola.
1: Bola,
0: Eu tô ruim das minhas bolas. Não é verdade? Tô ruim, viu?
1: Ó, tem um primo nosso que ficou ruim das bolas.
0: É verdade. Você acredita, gente? É o meu primo... É verdade, ficou
1: Olha
0: ruim.
1: Olha o horário, André.
0: Ficou ruim mesmo.
1: Ficou ruim.
0: É, diz que torce, né?
1: Torce, né?
0: Torceu.
1: Torceu, ficou igual o Neymar.
0: Pô, rapaz, o Neymar, ô Vini, o Neymar vai pra Copa ou não vai?
1: Vai pra Copa,
0: mas
1: vai Dodói.
0: Então, mas você saiu uma notícia hoje. Qual é a notícia de hoje, Vini, que
1: a
0: saiu?
1: A notícia de hoje, André,
0: que
1: Luiz
0: falou
1: falar pra você.
0: Que ele foi fazer os exames
1: isso.
0: E aí identificaram a lesão dele, é
1: constatado.
0: Isso?
1: Constatado. Neymar tem lesão na panturrilha, fica fora de ação por ao menos 2 semanas.
0: Vai perder os jogos da seleção.
1: Pode ser que perca o primeiro.
0: Primeiro jogo de amistoso.
1: Da Copa?
0: Não,
1: isso.
0: O Brasil não vai ter amistoso?
1: O médico da seleção vai ter. O médico da seleção, Rodrigo Lasmar, revelou que exames detectaram uma lesão de grau 2 na panturrilha de Neymar. O jogador pode ficar afastado por 2 semanas em tratamento.
0: 2 semanas.
1: Isso.
0: Que coisa, viu? Vamos, Brasil!
1: Falta menos que isso pra Copa, pô.
0: Brasil! Vamos torcer pro Brasil aí. Você vai torcer pra Holanda ou pro Brasil, Vini?
1: Eu vou torcer pro Brasil, claro.
0: E pra Holanda, não?
1: Não, pra Holanda não.
0: Mas já tem Memphis Depay?
1: Posso assisti-lo. Né? vou torcer pra Holanda.
4: Gente, acho que a palavra aí é mesa. Que a gente compra mesa, reúne pessoas importantes.
0: Olha aí. Só, a Samara falou do Moarama Mesa.
1: Alô, Samara, será que é a mesa?
0: Conecta pessoas à mesa? Sim ou não, Vini?
1: Depende da conversa.
0: Ou afasta. É mesa? Não é.
1: Não é possível. Eu nunca comprei mesa, então.
0: A Mirella falou assim, kart. É? Dado.
1: Dado.
0: Não, não é. Chat, não, também não é. Palavra-chave, foto. É? Eu acho que já acertaram aqui, hein?
1: Acertaram?
5: Oi, André, pode ser chip?
0: Não é chip.
5: Ó, André, eu sei uma palavra aqui. Água. Você compra, você troca, você pode... Água. Escuta meu áudio, por favor. Isso é água.
0: Água. Água nos conecta, Vini. Não é água, não,
1: não é.
0: Não é
1: água.
0: Eu acho que acertaram aqui a...
1: Acertaram, André?
0: Rapaz, eu acho que acertaram o negócio aqui, viu? Acertaram na mosca aqui, ó. Rapaz do céu, tô vendo aqui, ó.
1: Quem
0: eu
1: será
0: acho...
1: que acertou?
0: Eu acho.
1: E manda um recado aqui, André Luiz.
0: Peraí. Alô. Alô, bom dia, quem mais aqui? Deixa eu ver aqui. Palavra é copo. Não, não é copo. É o Léo. Meu irmão, é isso? Eu acertei, meu parceiro.
1: Leu meu irmão.
0: Ah, leu meu irmão.
1: Eu quero ver o nome dele. É o Condo.
0: Diz que era o Léo.
1: É o Condo Ícaro. Condo Ícaro.
0: É o Ícaro.
1: É o Ícaro.
0: Não sei, pode ser Ícaro. Manda o seu nome, meu filho, aqui.
1: Manda o nome, filho.
0: A nossa amigona Fátima falou que é rede. Vamos, Naná.
1: Naná, você já dormiu na rede, André?
0: Rapaz, eu tenho rede em casa, acredita?
1: Ah, é?
0: Tem uma rede em casa.
1: Poxa.
0: E eu comprei.
1: Tem que ser forte a rede, hein?
0: Comprei esses dias. É uma rede amarela. Maravilhosa, cor de mostarda, sabia? É, fica mais bonita na área lá. Nossa
1: fica
0: senhora,
1: lindo.
0: Eu boto na área de casa, fica maravilhoso.
1: Rapaz, fica parecendo um Minion.
0: Rapaz, aí eu me cubro, parecendo um casulo, parecendo uma borboleta. Eu vou desaflorar.
1: Vai desabrochar.
6: Potência.
0: Não é, Vini? Eu falo pra você, é difícil, viu? Será? Será que não?

0: 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Meio de 18, tá chegando agora. 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É a hora da verdade. Quem olha? Hoje fizeram o tico e teco, né? Funcionar. O tico e teco funcionar aí. Botaram pra funcionar. Muita gente mandando alusão. Se tiver ideia, a Miranda falou assim: André Luiz, deixa eu ver aqui, hein? Já falei, o Neymar não vai jogar. Já tá aposentado. Será que é, viu? Não sei não, viu?
1: E mais, o Neymar aqui não joga.
0: A Cida.
1: A Dodói.
0: André Luiz, olha, também, também, Cida. Também, Cida.
1: Também o quê?
0: É, Cida, você também não é fraca não, viu, Cida? Olha, não é possível, viu?
1: Olha só, rapaz.
0: Pai, vou ter que fazer o seguinte aqui, peraí. Vamos lá, volta aí, volta aí, volta aí. É, mas será volta. Que é? Eu acho que não é não, eu acho que não.
1: Ah,
0: é
1: não?
0: Vamos ver aqui. Bom dia, André Luiz. Abençoada quinta-feira pra você. Pra palavra misteriosa, sou Ana Paula. Ana Prado, aliás. Ana Prado, desculpe.
1: Alô, Aninha.
0: Ana Prado falou que é chip. Não é chip, Aninha. Não é. Palavra... André Luiz, o Vanieri falou. A palavra-chave é alvo.
1: Alvo.
0: Você já acertou o alvo, Vini, alguma vez?
1: Eu já.
0: Eu também já, viu? É. Também já. Eu acertei o alvo assim, ó. Todo dia eu acerto o alvo. Todo dia. É? Sabe por quê? Porque a audiência é enorme aqui. Então, todo isso. Dia eu acerto o alvo
1: você
0: da audiência.
1: Você almeja, né? Isso aí.
0: Guarda,
1: eu falo
0: pra você. E dá certo, viu? Dá certo quando a gente é verdadeiro, conversa com o povo, né? Dá risada, chora junto, né? Atende vocês aqui. Eu sou chato pra chuchu? Sou chato. É. Mas eu boto papo aqui com o povo, né? Vê tomando café, o povo manda foto, manda abraço, o pessoal vem aqui, vai ali. Alô, Genilton!
1: Alô, Genilton, o jeito passou aqui
0: no tubaína,
1: Fórmula 1 aqui.
0: É dose, bicho, é dose. Bicho, até rápido até pra isso, bichão. É impressionante. Alô, meu filho, manda.
2: Alô, meu parceiro André Luiz, bom dia, bom dia. Uma ótima quinta-feira, que Deus abençoe todos nós. Estamos juntos, presente no batente. Bora que bora, menino, chama no 12, chama no grau.
0: O Vini nunca pegou no batente, nunca pegou no batente.
2: Vai menino, mais grande costurando, André, chama. Queria pedir aquela musguinha, casal raiz, chama bebê, chama no grau.
0: Ô, meu amigo, chama no grau, o Vini chama. O Vini nunca bateu no batente, não.
1: O que seria bater no batente, André?
0: É, me você escreva. Trabalhar.
1: Trabalhar?
0: É. Pegar no
1: põe
0: batente.
1: Põe a mão na massa.
0: É. Ó, bom dia, André Luiz. A palavra é fone. Sou a Jéssica Rodrigues. Ô, Jéssica, beijo. Rubian também mandou aqui. Alôzão, me coloca no sorteio. A palavra é cabo, não é? Anel.
1: Não é cabo.
0: Anel também não é. O anel do Vini tá...
1: O André já perdeu o anel.
0: Eu
1: já.
0: Não tenho anel, graças a Deus. Não tem esse problema. É. Você tem um anel bonito aí.
1: Eu tenho
0: aí.
1: Aqui bonito.
0: Eu nunca perdi o anel. Quem mais aqui? Deixa eu ver. André Luiz, a Tati também com a gente. Tem muita gente mandando mensagem. Ô, minha amiga Aparecida. Tudo bem, Aparecida?
3: É, boa tarde, André Luiz. Tudo bem?
0: Tudo ótimo.
3: Só de participar. Do sorteio. Eu acho, na minha opinião, que é telha ou é sofá ou é mesa.
0: Olha só, hein? Boa.
1: Será?
3: Obrigado. Será que é? Eu quero uma música do Gustavo, Gustavo Lima. Ofereço a todos os ouvintes e todos os locutores. Sou da Aparecida do Guapiranga.
0: Ô, Aparecida do Guapiranga, beijo pra você, olha.
3: Fica com Deus, um bom fim de semana.
0: Vou falar, vou ver o Aparecida. Não, é ou não é? Eu acho que não é, não, hein? Ela falou, não, não é. Olha, até o momento, duas pessoas acertaram, até o momento, tá? Aí o que, que eu vou fazer? Eu vou sortear um prêmio pra você.
1: Quem acertou tá dando risada, André.
0: Quem acertou
1: tá rindo agora.
0: É, tá rindo, é, tá dando risada mesmo?
1: Tá dando risada.
0: É? Sério mesmo?
1: Tá risonho.
0: Tão falando aqui, tão falando comigo aqui, tão tentando acertar de qualquer jeito. A Samara também mandou alusão? Já toquei o áudio da Samara aqui, deixa eu ver.
4: Gente, acho que a palavra aí é mesa. Que a gente compra mesa.
0: Ah, eu sei que eu já tinha ouvido já. Pera aí, minha filha. Mesa também não é. Vamos embora, Vini, eu vou embora.
1: Então é bora, vai embora,
0: chega.
1: Não, André.
4: Bom dia, bom dia, bom dia, André Luiz.
0: Oi.
4: Tati da Belas Artes.
0: Oi, Tati.
4: Eu acho que a palavra é chip.
0: Chip.
4: Conecta pessoas. É um produto, pode ser comprado.

0: Boa, boa, boa. Beijão, meu amigo. Oferece uma música aí bem bonita pra mim. Sou aqui do Conjunto Verdes Mares, aqui da Belas Artes, tá
1: legal,
0: bom?
1: Bacana.
0: Tati da Belas Artes. Ô, aqui, Tati, ligadinha na Mais. Porque tá na Mais, tá bom demais.
1: Beijo, minha lindona. Deus abençoe você sempre, viu, Tati? Obrigado, mas não é chip, não. Não é chip, não. Não é. Tem palavra que eu tô falando aqui, deixa eu ver.
2: Oi, bom dia, André Luiz, aqui é a Mara do Itanhaém.
1: Ô, Marinha.
2: André, eu tô aqui na casa...
1: Deus abençoe você sempre, viu, Tati? Obrigado, mas não é chip, não. Não é chip, não. Não é. Tem palavra que eu tô falando aqui, deixa eu ver.
2: Oi, bom dia, André Luiz, aqui é a Mara do Itanhaém.
1: Ô, Marinha.
2: André, eu tô aqui na casa da Benê agora.
1: Ah, é? Da Benê?
3: Alô, Benê.
2: Alô pra ela, Benê Venuta.
1: Ô, Benê.
2: Vou almoçar com ela, vou...
1: Olha, foi filaboy. Filaboy aqui. Filaboy, o Vini também filaboy.
3: Opa, tá filaboy comigo
1: café
3: mesmo.
1: Café da manhã eu trago aqui, o Vini manda vir.
3: Eu mando ver.
2: Então a música do Belo pra nós... Eu sou mais, muito mais. Eu amo essa rádio.
1: Ô, minha linda, eu também, viu? Eu amo demais essa rádio.
4: Delícia.
1: Mas olha, fala pra você, a rádio pra mim é tudo, viu? É verdade.
3: Você tá rindo, André?
1: Não, porque é tudo mesmo, rapaz. Eu amo isso aqui. Se eu pudesse, eu morava aqui dentro.
3: Ah, é?
1: É, quem mais?
5: Mais uma tentativa.
1: Mais foto. Uma.
5: Eu não tenho mais nada pra...
1: Meu Deus,
5: imaginei mas como também. Que... Foto?
1: Você já tirou foto com alguém, Vini?
3: Eu já.
1: Com a namorada, você tira foto com a namorada?
3: Eu tiro foto com ela.
6: Oi, André Luiz, aqui é o Edson Morama novamente. Eu acho que a palavra é Uber.
1: Olha,
3: Uber.
1: O Vini que pega de Uber.
3: Eu uso bastante.
1: O Vini que pega de Uber, não
3: Uber
1: sabe
3: dirigir. Vira sócio da Uber já.
1: Vai preso. Ô, Tereza do Centro, André. Puff. Ela falou que é Puff.
3: O Puff.
1: É, o Puff. Não é Puff.
3: Você já comprou um Puff, André?
1: Rapaz, eu gostaria, viu? Poderia ter aqui na rádio uns Puffs aqui pra dormir à tarde. Não, mas aí o Vini
3: você
1: vai dormir.
3: Só pensa em dormir também, né?
1: Eu gosto de dormir, viu?
3: Você gosta?
1: Eu gosto, adoro dormir.
3: Eu não
1: dormir.
3: Sou muito fã de dormir,
1: eu gosto de dormir,
3: não.
1: Gosto.
3: Eu gosto de ficar acordado.
1: Eu tenho que dormir no mínimo 10 horas por noite, mas não consigo. Só durmo 5, metade, tá bom. Alô?
3: Tá bom nada.
1: Meu nome é Ícaro.
3: Estou na escuta.
1: Acertei ou não acertei? O copo não é copo.
3: Não é o copo.
1: Bom, vou fazer o seguinte, ó. Duas pessoas acertaram aqui. Duas pessoas acertaram. Deixa eu ver quem
7: é. Rádio FM de Itanhaém.
1: Oi.
7: Aqui é a Larissa da Belas Artes.
1: Ô, Larissa.
7: Quero dedicar uma música pra Thaís aí da Belas Artes também.
1: Legal. E pra quem mais?
7: Sorriso Maroto, boa noite, São Beijo. Quero participar que sorteio, hein?
1: Você que manda. Aqui você manda. Vambora.
3: Mas a Lari nem mandou uma resposta, Lari.
1: Não mandou nada, mas tá valendo. Importante você participar. Com Jurema certeza. Também mandou aqui. Pode ser jogo, André Luiz. Jogo.
3: Jogo.
1: O
3: André joga no bicho, né, André?
1: No bicho não, na loto.
3: Na loto?
1: Na loto. Quem fala loto... É, meu pai fala loto. Vou jogar na loto. Loto.
3: Vamos jogar na loto.
1: É Mega Sena,
3: eu
1: Mega Sena.
3: Eu lembro quando ele pedia pra eu jogar na loto pra ele.
1: Mega Sena. Mega Sena é maravilhosa, mas nunca ganhei nada, pô.
3: Joga na loto.
1: Só ganho loto fácil, só aqueles 4 reais, 2 real, 10 real.
3: Eu já ganhei 2 reais já.
1: Aí,
3: com a sua mamãe.
1: Já ganhei... Foi acumulando e tinha 50 reais. Fui retirar lá os 50 reais da acumulação da loto fácil... Passou os 3 meses, aí eu perdi o dinheiro. Ah, vai dormir, pô. Né, tem que ficar lá no aplicativo lá. Hoje tem bom que você faz pelo aplicativo, é maravilhoso.
3: Então, o Tigrinho também.
1: Ó, vou fazer o sorteio. A Cláudia Tutanis também com a gente. Eu tô queimando aqui, o quê? Falou o quê?
3: É o quê?
1: A palavra é conecta, se conecta tudo. O que é? Falou aqui. Deixa.
3: Eu não, quem mandou?
1: Apagou aqui, Vini.
3: Quem?
1: A Cláudia do Tanise.
3: Alô, Claudinha.
1: Mas não é do Tanise, mas é do Tanise ainda.
3: Acredito que era do Tanise.
1: Ela falou, até Luiz, a palavra é cérebro, se conecta e tudo, é isso. Cláudia.
3: O professor Xavier aí, o cara...
1: O quê?
3: Se conecta com todo mundo.
1: Vamos lá, então, vamos lá. Chega, gente. Vamos falar aqui quem ganhou.
8: A palavra misteriosa é bola.
1: Eu tô mal das bolas. Verdade, viu? Tá ruim, olha. O Neymar tá ruim, viu? Tá mal. Ó, mas fala pra você, também não é bola. É,
3: o André gostava muito daquela bola Jabulani.
1: Rapaz, eu tinha a bola da pênalti, sabia?
3: Você tinha?
4: Potência.
1: Ganhei de aniversário quando eu era pequeno.
3: Caramba.
1: Do Amadrinho.
3: Lembra que eu ganhei
1: padrinho,
3: também?
1: Não lembro. De quem que eu ganhei, não lembro.
3: Eu ganhei de Natel uma bola, lembra?
1: É, qual bola?
3: Uma bola de futebol.
1: Ah, tá. Entendi.
3: Você achou que era a bola do Noel?
1: Eu entendi, foi a bola. Bola de cristal. Você já ganhou uma bola de cristal?
3: Nunca.
1: É bom, tem agora, viu?
3: Ah, é?
1: Eu comprei uma esses dias.
3: Que legal.

0: Eu adivinho tudo. Tudo que. Eu adivinho tudo agora. Bola de cristal é comigo mesmo. Vamos lá, meu povo, vamos lá. Girando a roleta. Para de conversa, André Luiz.
1: Mas você vai falar agora?
0: Palavra de hoje é. Não me xinguem. Não me xinguem. Não...
1: Pode xingar, xinga.
0: Não me xinguem.
1: Manda aquele áudio, aquele xingamento bem grande.
0: O Vini também não sabe qual é.
1: Fiquei sabendo pelo ouvinte.
0: Olha, a palavra é. Começa com T.
1: O T. T de tatu.
2: Ô, potência.
1: Olha, eu ia falar uma coisa aqui.
0: Teta.
1: Palavra ruim.
0: Teta.
1: Não, teta não.
0: Não
1: teta
0: é teta, não, não é teta.
1: O André?
0: Não é isso.
1: Olha, teta.
0: Não é isso.
1: Teta era quando
0: não
1: André era criança.
0: Não é essa palavra. Teta. Não é. Vocês estão falando aí. Não é.
1: Não é teta.
0: Começa com T. O que começa com T, Vini? Com
1: tartaruga.
0: Com quatro letras.
1: Quatro letrinhas? É. Eu tenho tato.
0: Olha, duas pessoas acertaram teto. Aqui. Duas pessoas acertaram. É tela, Vini. Tela! Oh, a tela nos conecta.
2: Potência.
0: É verdade?
1: Conecta.
0: A televisão tem tela. O celular quebrou, você vai lá, compra outro, troca a tela. Não é verdade?
1: Opa, André. Você é o pirangueiro safado.
2: Oh,
1: pode botar aquela ali, ó. O maloqueiro potência. Safado.
0: Eu, rapaz, que nada.
1: Maloqueiro pesado.
0: Não, não, não.
3: É maloqueiro pesado.
1: Você?
3: É maloqueiro pesado. Tira-se pela fisionomia dele, pelo corte de cabelo dele.
0: Para com isso, é tela. Porque a tela nos conecta.
1: Ai, ai, ai. Eu vou te comprar a tela.
0: A tela,
1: André,
0: do celular.
1: Uma tela pra gato, vou te
0: comprar. Você faz, ó, você chora, você ri, você comemora, não é verdade? Se emociona. É tudo pela, através da tela, tela do celular.
1: Eu fiquei bravo com a tela.
0: É? Ficou bravo?
1: Graças a Deus.
0: Você já trocou a tela do seu celular alguma vez? Eu já troquei a minha.
1: Já troquei.
0: Então, você foi lá, comprou.
1: Depois eu preciso comprar uma película.
0: Trocou, não é verdade? Então, olha, tem que pensar, pô, pensar, pensa, tico-teco pra funcionar. Eu fiquei pensando nessa palavra, ó, a semana inteira. Pra ser difícil, né? E pensa que é fácil, não é fácil, não. É difícil.
1: Fácil,
0: o pessoal tá dando risada aqui, ó. Quem
1: mas
0: acertou?
1: Essa dica,
0: quem acertou primeiro?
1: Essa dicasinha mal acabada que você deu aí foi...
0: Entre Mirella e Cida do Savoia, as duas acertaram aqui, ó. As duas acertaram, viu? Isso. Agora, vou fazer um sorteio aqui. Posso fazer um sorteio? Vou dar um prêmio da mais pra elas aí, tá bom?
1: Ah, é?
0: Uma das duas. Eu não tenho dois prêmios, tô em um só.
1: É, então.
0: Vou fazer um sorteio entre a Mirella... É a Cida lá do Savoy, tá bom? Bora! Parabéns, parabéns pra quem, Vini?
1: Parabéns, parabéns, parabéns pra ela! Alô, mulher de sorte!
0: Final do telefone, qual é?
1: 0951!
0: 0951, parabéns, Mirella! Faturou aí, ó! O prêmio da mais, o que é um prêmio?
1: É o prêmio da
0: é um
1: mais.
0: Lanche,
1: é um lanche,
0: um refrigerante e a batata frita.
1: Isso,
0: maravilhoso,
1: delicioso.
0: Maravilhoso. Mirella, manda áudio. Se não mandar, não ganha.
1: Manda áudio.
0: Se não mandar, não ganha.
1: E fala a resposta de novo, né?
0: Fala a resposta de novo.
1: Isso.
0: Isso, fala a resposta, mulher. Fala. É? Mas não foi?
1: Ai, ai,
0: vamos
1: você...
0: ligar pra ela, então.
1: Liga pra ela, liga.
0: Se ela não manda, eu vou mandar. Tô nem aí. Vamos ligar. Liga, meu povo. Liga, liga. Vai, agora vai atender.
4: Alô.
0: Oi.
4: Oi.
0: Você não mandou áudio por quê, mulher? Tá com vergonha? Agora você tá ao vivo. Mirella, parabéns, Mirella. Você falou qual é a palavra misteriosa de hoje. Qual é?
4: É a tela.
0: Tela, você acertou, menina. Parabéns aí. Olha, você ganhou o prêmio da mais, tá? Você,
1: isso.
0: Você mora em que bairro?
4: O Coronel.
0: Coronel?
1: Legal.
0: Quem tá com você isso. Por aí hoje? Quem tá com você? Manda beijo, manda beijo. Pode mandar beijo.
4: Aqui eu tô... Por enquanto tô sozinha, o pessoal saiu pra trabalhar.
1: Oh, meu Deus.
0: Você tá sozinha, então. Só em casa, curtindo a mais. Obrigado, viu, Mirella? Deus
4: nada.
0: Abençoe você, viu? Obrigado, parabéns. Aí a produção
4: obrigada.
0: Vai falar com você. Beijo! Quebrou a cabeça hoje, não
4: beijo.
0: Quebrou? Quebrou a cabeça. Só chutou poucas vezes aqui. Uma, duas, três, quatro.
1: Ué, 18,
0: uma hora ela acertou. Beijo.
4: Também bastante.
0: Obrigado, Mirella. Deus abençoe. Obrigado. Tchau,
1: beijo,
0: tchau.
1: Ela,
0: ela é envergonhada. Isso que dá pra ver. Ela é meio tímida.
1: É
0: tímida.
1: É igual você, né, Luiz?
0: Eu sou tímido também. Tchau, gente. Deus abençoe. Fica com o Vini aí. A programação do Vini tá sensacional também. Tem prêmios da mais pra você.

0: Tá bom? Muito mais sucesso com o Vini. Vini, tem de bom do seu programa
1: tem
0: hoje.
1: Tem tela, quer dizer, tem...
0: Palavra é tela, viu, gente?
1: Tem coisa boa. André,
0: ó, obrigado pela grande audiência de hoje, tá bom? Que Deus te proteja sempre. E vamos em frente, vamos em frente, porque, olha, tem muito mais na programação da 87.5. Eu volto amanhã com mais prêmios pra você!

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0: calor.
1: Alô Mais, e alegria no seu rádio, meio de 44. Vininho, tudo bem? Tudo beleza? Eu tô bem, graças a Deus. E você? Como é que você tá? Você tá em trabalhar? Você tá almoçando? Você tá ligadinho na rádio Mais? Opa, muito obrigado. Agora é meio de 44. Hoje é quinta-feira, quase sexta-feira, quase. 15 pra uma, acabou de virar o relógio. Hoje, quinta-feira, dia 28 de maio. Um dia maravilhoso. Rapaz, que dia é hoje, Vininho? Hoje é o dia especial, hoje é o dia do hambúrguer, rapaz, que delícia! Eu quero hambúrguer também, viu? Que delícia! Por falar em hambúrguer, tem hamburgão na Rádio Mais toda sexta-feira pra você. Ora, faltando 15 pra uma, nesse dia legal, o dia do hambúrguer, bora participar. Tem notícias do esporte, tem informação dos famosos, tem notícia na Mais FM. Alô Mais, é comigo, seu amigo Vini. Então bora com o sucesso da sequência, já começar com aquele pagode top. Ferrugem, Xande Pilares, Esqueci de Te Esquecer. 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

0: vamos ser mais um Rio Gás, só tem jeito.
1: Vamos!
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3: É Rádio Mais, sempre mais, curtindo sucesso. Opa, tá mandando um alôzão, manda aqui no zap, tá mais 3427-2325. E bora falar de coisa boa. 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Alô, Roberto, alô, César, alô, Regiane. Aquele abraço a toda a equipe da Casa das Fraldas. Um beijão e vamos que vamos. Hoje é quinta-feira, é sucesso. Volto já pra mandar o lozão no Zap da Mais. Manda beijo, manda abraço. 3427-2325, anota o Zap da Mais. 3427-2325, na sequência de Almoço e Vinícius. Eu tô pronto!

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0: Isso é bom demais, agora é 1h11. Opa, meu amigão William, fala William! Ali do bairro da CESP, curtindo a Rádio Mais, mandando um alusão. Também o Diego, alô Diegão, bora Vini almoçar! Rapaz, quentinha de ouro é top! Vimpão de sorteios e toca Marília Mendonça, estrelinha. Ô, meu amigão, vamos mandar, hein? Com certeza, Marília Mendonça, estrelinha. Mas ele mandou uma foto da quentinha de ouro e tá rolando, viu? Pra sexta-feira, quem ganhar, retira amanhã. Ou pede pra entregar também, combina a entrega, viu? Quentinha de ouro. Ganha hoje e recebe amanhã, beleza? Alô, Diegão, aquele abraço, bom almoço, meu amigo, tamo junto. Mais uma alusão do Zap da Mais. Oi, Isa, Isa sempre manda uma mensagem tão bonita. Oi, minha linda, tudo bem?
1: Boa tarde, Vini, bom trabalho. Se puder, toca uma música com Inimigos do HP. Tudo de bom, um abraço, Isa do Guaraú.
0: Um grande abraço, Isa, Deus te abençoe. Aquele abraço, ótima quinta-feira. Vou procurar um sucesso pra mandar pra você, com certeza. Um beijão, minha amiga. Mais uma alusão pro Rafa. Alô, Rafa, boa tarde, Vini. Boa tarde, meu amigão. Grande Rafa, ligadinho no Zap da Mais. Alô, Rafael. Também o amigo Roberto. Alô, Robertão, tudo beleza?
2: Boa tarde, Vini. Beleza? Aqui é o Roberto da RT Bike. Manda um alô pra mim aí. E também lá pro pessoal lá da Autopeças 3G. Um abraço pro meu primo lá, Igor.
0: Alô, Igor.
2: Abraço, Igor. Tamo junto, hein?
0: Alô, Igão. Alô, Igor. Pessoal da 3G sempre trabalhando. Trabalhando firme e forte. Valeu. Aquele abraço, pessoal da RT Bikes também trabalhando nessa quinta-feira maravilhosa. Aquele abraço, Robertão. Tamo junto. Valeu. Mais um alusão pro João Vitor. Alô, alô, João.
3: E aí, Vini, passando pra desejar aquela tarde abençoada pra nós. E se puder, toca lá na Castela e Simone Mendes.
0: Na Castela é bom demais.
3: Tá na mais, tá muito demais. Aquele abraço, Vini, bom fim de semana. Me corre as promoções, hein?
0: Opa, aquele abraço, meu amigão. Tamo junto, tá concorrendo esses prêmios maravilhosos, final de semana, quinta-feira, sexta-feira, é todo dia tem sorteio pra você, meu amigão João Vitor. Aquele abraço, pedi um sucesso. Vamos que vamos, João, lá no Guapiranga. Aquele abraço pra sua mamãe, a sua titia, toda a sua família, João. Aquele abraço, ótima quinta-feira. Quintou na Rádio Mais com sucesso. Na sequência, Marília Mendonça, estrelinha, você pede. A Mais FM manda pra você. Ah, agora tá chegando o Pixote, mania bomba, então bora!
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3: 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Ana Castela, Simone Mendes, não vai ver nunca, agora 1h26.

0: Obrigado, São Paulo.
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2: É Rádio Mais, sempre com você, Diego Vitor Hugo, sucesso por um filho. E falar pra você de notícia, a influenciadora Carol Celico quebrou o silêncio sobre a separação de Kaká e negou a frase de que teria terminado o casamento porque o jogador era perfeito demais. Mas que coisa foi essa, né? Terminei com o Kaká porque era perfeito demais. Ela desmentiu, falou que não era isso não. Ela afirmou que a declaração nunca existiu. Disse ter sofrido ataques nas redes e anunciou que vai tomar medidas legais contra a disseminação dos boatos. Rapaz, ficou brava, filho, ficou brava. Não gostou não da frase de que o Kaká era perfeito demais, por isso que tinha separado. Ela falou que não foi isso. Carol Celico falou que não foi isso, de que o Kaká era perfeito demais. E ainda falando em esporte, da puxa o esporte agora pro Santos. O Santos divulgou uma nota oficial após a CBF confirmar que Neymar sofreu uma lesão de grau 2 na panturrilha direita durante a preparação da seleção brasileira. O clube afirmou que todos os exames foram compartilhados com a comissão técnica, a comissão médica da seleção, e demonstrou confiança na recuperação do camisa 10 para a Copa do Mundo. O pessoal tá confiante, o pessoal tá até esperançoso que o Neymar vai jogar a Copa. Será que vai jogar mesmo? Ah, não sei, só sei que eu vou assistir, ó, a seleção brasileira e mandar um alô especial pra você. Opa! Ô, meu amigo Ayrton, tudo beleza?
3: Boa tarde, Vini. Uma ótima quinta-feira aí pra você, pra todos os ouvintes. Tamo junto, Vini. E o teu Corinthians não foi, não, hein?
2: Ave Maria, o Corinthians.
3: Não deu pro Corinthians. E dá-lhe peixe, tamo junto, valeu.
2: E dá-lhe peixe, né, meu amigão? E dá-lhe peixe, rapaz, Coringão. Ô, Corinthians, como faz um negócio desse, Corinthians? Aquele abraço, meu amigão. Grande Ayrton, grande Santista, Santista Roxo. Mais uma alusão do Zap da Mais. Opa, oi, só a Simone, ela deu risada. Ô, Simone, você gostou da perguntinha de hoje? Tela, como que o André me vem com um negócio de tela? Ah, pelo amor de Deus, hein, André? Rapaz, ele tá bravo, tá? Grita aí, André, fala, meu filho. A tela, ele está nesse momento com uma tela. Mas que bela tela, hein, André? Parabéns, é um telão que ele tem. Isso não é um tablet, isso aí é um telão de evento. Pô, rapaz, que tabletão grande. Meu Deus do céu. 1:34, deixa eu mandar mais um beijo, mais um abraço. Opa, alô, meu amigão. Ah, meu amigão Sávio, oi, jogador Sávio, não. Meu amigão Sávio, ligadinho no Zap da Mais ali da CESP. Alô, Sávio, um grande abraço. Também o Lucas, valeu, Vini. Opa, eu que agradeço, meu amigão, tamo junto. Também a Alessandra mandando beijo. Beijo, Vini, beijo, meu lindo. Ô, minha linda, beijo pra você também. Alessandra, ligadinha ali, no bairro do Jardim Coronel. Aquele abraço ali, tamo junto, beijo. E o cheiro. E na sequência, Sois Maroto, Dias.
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0: Tudo 10 para as duas, tá ligadinho na Mais FM, tá mandando um alôzinho, então manda. Manda ver aqui no Zap da Mais que é bom demais. Deixa eu falar para você de coisa boa, coisa maravilhosa e é sucesso na Mais FM. Olha só, hein? 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Tamo junto, misturado, valeu! 9 pras duas, manda um alôzão, Vini. Manda um alô pra quem, deixa eu ver. Opa, meu amigão Nelson. Alô, Nelson, Nelson, é sagrado mandar um alôzão. Um alôzão. Se o Nelson não mandou um alô, rapaz, algo aconteceu. Alô, Nelson.
1: Boa tarde, meu amigo Vini. Boa tarde!
0: Tarde, meu amigão!
1: Véspera de sexta-feira! Final de semana chegou!
0: Quase sextou, quase!
1: Dia de tomar tubaína gelada! Passando para jogar na
0: vamos de tubaína!
1: Você, meu amigo, muita paz, muita luz, energia!
0: Amém!
1: Né? E muita saúde! E a todos os ouvintes da rádio, mais uma tarde abençoada de quinta-feira! Aos meus amigos, em especial do Bar É Proibido Entrar Bêbado e Só Sair!
0: Só pode sair!
1: A todos! Damião, Lígia, Neide, Chico, Antônio, Suzane! Ao meu sobrinho Luiz.
0: Ô, Luizão.
1: Me coloca em todas as promoções. É Nelson da Praia do Sonho.
0: Aquele abraço, Nelson. Vamos de tubaína. Aquele abraço, meu amigão. Tamo junto, misturado. Mais um alusão no Zap da Mais. Oi, Camilinha. Alô, Camilinha. Camilinha tá viciada em quê, Camila? Fala pra mim.
2: Oi, Vini.
0: O que você tá amando?
2: Boa tarde. Boa tarde pra você. Boa tarde pra todo mundo que tá ligadinho no Alô Mais. Estamos por aqui, como sempre. E claro, nessa quinta-feira, beirando já a sexta.
0: Tá chegando a sexta-feira.
2: Estamos passando pra desejar uma boa tarde pra todos.
0: Todo mundo.
2: E pedir a nossa música, né?
0: Ah, é?
2: Vini, como eu tô muito viciada nas coisas do Nordeste, hoje eu não vou pedir pagode.
0: Ah, não?
2: Vou te pedir de novo, João Gomes, Você Endoideceu Meu Coração. Tá bom?
0: Tá ótimo.
2: Tá bom demais. Um beijo pra todo mundo e ótima tarde.
0: Ótima tarde, Camilinha. Um beijo pra você lá no Laranjeiras, curtindo a rádio. Mais um beijão, Camilinha. Tá viciada no forró. João Gomes, Endoideceu Meu Coração. Mais uma alusão pra quem? Alô, alô, quem fala?
3: Boa tarde, Vini. Tudo bem?
0: Boa tarde. Tudo Vini, ótimo.
3: Quero mandar uma alusão hoje pra Samara, pra minha amiga, né?
0: Alô, Samara.
3: Que é aniversário dela hoje. Que ela seja muito feliz, que Deus abençoe, dê muitos anos de vida e realize todos os sonhos dela. Um beijo pra ela, que eu amo muito. E toca a música aí, parabéns pra você e pra ela. Claudinha de Itanhaém. Beijo, minha rádio é mais.
0: Um beijo, Claudinha. Olha, eu não tô com parabéns aqui agora, mas eu vou mandar palmas, porque essa mensagem é lindíssima. Um beijo, Claudinha. Um beijo pra Samara. Um aniversário maravilhoso da Samara é hoje, hein? Dia 28 de maio, uma data tão especial pra ela. Um beijão, Claudinha. Tamo junto. Na sequência tem sucesso, João Gomes. Endoideceu Meu Coração.
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Animal demais, é show de bola. Tá curtindo o sucesso, curtiu o musicão? Murilo Huff, cover de alguém. Murilo Huff na Mais FM, agora 12h11. E tem notícia pra você na Mais FM. Ufa, olha só, é notícia dos famosos. Oh, manda ver, hein? Rapaz, é de quem? Do ex da Ivete Sangalo? Nossa, que interessante, deixa eu ver, rapaz. O nutricionista Daniel Kedi surpreendeu ao fazer uma declaração pública para Ivete Sangalo no aniversário de 54 anos da cantora. Mesmo após o fim do casamento de 17 anos, ele desejou vida longa. Artista nas redes, os dois seguem mantendo uma relação amigável e são pais de 3 filhos. Poxa, 17 anos, 3 filhos juntos e não tem mais o casamento é triste, né, pessoal? Mas, graças a Deus, mantém uma relação ali que seja amigável. Pelo menos, né? Graças a Deus. Ó, falar pra você do Palmeiras. O STJD absolveu por unanimidade o atacante Paulinho do Palmeiras pelo gesto feito na comemoração do gol contra o Flamengo lá no Maraca. O jogador havia sido denunciado por suposta provocação à torcida adversária, mas os auditores entenderam que não houve infração disciplinar e ele está liberado para atuar novamente. Então, ó, Paulinho tranquilo para jogar pelo Brasileirão. Rapaz, reforço pro Palmeiras. 12-12. O Palmeiras já quase não tem reforço, né? Dá-lhe reforço pro Palmeiras de novo. Mais reforço pro Verdão. Deixa eu mandar uma alusão especial na mais. Opa, fala Claudião, ali da CESP. Minha rádio é mais. Ô, meu amigão. Tamo junto sempre. Valeu, Cláudio, ali da CESP. CESP sempre mandando uma alusão. Rapaz, tem que tomar água, hein? Dá água pra mim, pelo amor de Deus. Ou da Tubaína, mesmo que tá bom. Vai na Tubaína que é bom. Aquele abraço, Cláudio, tamo junto. Mais uma alusão aqui pra minha amiga Renê. Oi, tudo bom, minha linda? E a Renê, oi Renê. Um beijo no seu coração também, Ana Lúcia, mandando uma alusão ali no bairro do Bopiranga. Oi, Aninha, um beijo no seu coração, minha linda. A Esther mandando uma alusão especial. Boa tarde, menino, tudo bem com você? Eu quero ganhar a Quincheia de Ouro. Ô, minha amiga, tá concorrendo a Quincheia de Ouro já, no próximo bloco tem sorteio pra você. Um beijo também, o Charles, trabalhando, ouvindo a Rádio Mais pelo aplicativo. Opa, e sim, Charlão, tamo junto, meu amigo. Na sequência, opa, tem mais alusão na Rádio Mais. Aquele abraço, meu amigão, é o Carlos. Alô, Carlos, ligado ali da CESP. Alô, Carlão, tamo junto. Na sequência, tá chegando aquele forró top pra você. Hoje não, Chão de Avião e Wesley Safadão.

0: mas agora são 2h23, deixa eu falar pra você. 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Tamo junto, alô todo o pessoal da Elofarma, aquele abraço, valeu demais pelo carinho. Tá lá mais saúde, mais, tá chegando mais música. Bora! Na sequência, vai chegando sucesso pra você. O céu tá mandando um alô no zap na mais 34272325. Na sequência tem sorteio, corre que dá tempo. Na sequência, menos é mais também com Beija Eu.
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0: Rádio Mais, Gustavo Lima. Outra madrugada, agora 12h30. Boa tarde. 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
4: Na sequência, Zé Felipe, onde anda você? 2h38.

0: Rádio Mais, 12h40, curtindo sucesso. Zé Felipe, onde anda você? Faltando 20 para as 3. Tá mandando uma alusão, ah, rapaz, para dar tempo de mandar as notícias, finalizar com o esporte. O São Paulo, o tricolor, o técnico Dorival Júnior, deve repetir a estratégia usada com Alisson e aposta em André Silva para assumir a vaga deixada por desfalques no São Paulo. A comissão técnica acredita que o atacante pode ganhar sequência e manter o desempenho ofensivo da equipe nas próximas partidas da temporada, fazendo o quê? Ele, em vez de ele jogar de centroavante, o André Silva, ele vai recuar o André Silva para jogar no meio campo ali, para fazer como ele fazia mesmo com o Alisson. Não, acredito que não vai deixar de volante, né? Mas, assim, um meio armador, um meio atacante, um pouquinho mais recuado, o André Silva no tricolor. Falar para você do Flamengo Mengão, o STJD puniu o meia Carrascal do Flamengo com suspensão após julgamento realizado nesta quarta-feira. Já o técnico Jardim foi absolvido e não recebeu punição no processo. Com isso, o treinador está liberado para comandar o Mengão normalmente nos próximos jogos. Rapaz, tá de boa, Jardim, mais o Carrascal. Quanto, produção? Parece que foi 3 jogos, rapaz! 3 jogos sem Carrascal no Mengão. Quem será que vai substituir o Carrascal? O Flamengo tá muito bem de equipe, né? Vini, você tá secando o Mengão. Tá secando o Flamengo. Para com isso, Vini. Para com isso. Pelo amor de Deus, que nada. Olha, o Mengão tem um baita do meio campo, viu? O meio campo de respeito do Flamengo. E falar pra você também do Corinthians. Ah, o Timão tá na mais, tá bom demais. Deixa eu falar pra você do Coringão. Opa! Mesmo após ser vaiado pela torcida, Yuri Alberto recebeu apoio do técnico Fernando Diniz do Corinthians. O treinador afirmou que o atacante atravessa um momento difícil, mas garantiu confiança na recuperação do jogador e disse que ele vai sair mais forte da situação. E dá-lhe, Corinthians, vai, Tilmão, tomara, né? Tomara que ele saia mais forte nessa daí, porque, rapaz, tá machucando a pelota, pelo amor de Deus. Deixa eu mandar uma alusão do zap da mais. Alô, meu amigão. Opa, alô, Elias. Aquele abraço, Elias, tamo junto, tá na mais, tá bom demais, aí sim, meu amigão, valeu pelo carinho. Mais uma alusão pro Gilson. Alô, Gilson, o Gilson ligado do bairro do Jardim Oasis. Alô, Gilson, tamo junto, meu amigão, tamo junto. Misturado também a Silvia. Oi, Silvia, sumiu, Silvia, voltou, minha linda, obrigado pelo carinho, Deus te abençoe, uma quinta-feira abençoada pra você também, viu, Silvia, um beijo, minha linda. Quem tá mandando uma alusão é o Denis. Fala, Denis. Fala, meu amigão, tudo jóia?
1: Fala, Vini, galera da Mais. Ô, Vini, conta. Você como esportista, comentarista, não sei como fala, né, nesse ramo, mas que você é? tem um tato, viu?
0: Ah, mais ou menos.
1: Será que os preparadores físicos dele lá deu uma burlada para ele passar agora, porque ele vai ficar dois jogos já de gancho?
0: Será?
1: De gancho, não. Sim, é porque deu lesão e você já tinha falado, vai contratar um cara que não. Mas, ó, vamos torcer pro Neymar, torcer, sei lá, né? Tomar um chá igual
0: um chá Taparão, milagroso.
1: Um chá de coca, ah, sei lá, Maria. Alguma coisa. Mas nos Estados Unidos não tem, né?
0: Não tem, não.
1: Denis Algueira dos Farais, me coloca nas promoções, valeu.
0: Valeu, meu amiguinho, rapaz, um chá do quê? Um chá de coca? Deus o livre. Aquele abraço, meu amigão. Rapaz, grande Denis, ali nos Faróis, ali do Belas Artes, sempre trabalhando firme e forte. Denis, eu falei, eu avisei, o menino nem tá machucado, eu não convocaria, ele tá dodói. O Santos falou que era edema. Edema, mais tranquilo. Aí ele foi na CBF hoje à tarde, hoje pela manhã também, fez os exames, deu lesão na panturrilha direita. E aí, o Neymar é duas semanas, meu filho. É sem amistoso da seleção. Quem sabe perde até o primeiro jogo e joga só na segunda rodada da Copa do Mundo. Será que o Neymar vai aguentar? Eu não sei. Quem tá mandando o alô? Alô, Jorge. Fala, Jorge.
2: Boa tarde, Vini Billy.
0: Já tá de Vini Billy, como é que é?
2: Manda um alô aí pro Léo, pro Tássio e mais sempre mais.
0: Toda a família.
2: E toca pra nós aí, Charlie Brown pra nós aí.
0: Charlie Júnior.
2: E o seu time com o seu Corococó, hein?
0: Corococó?
2: O seu Corococó que veio pra seleção ainda, rapaz. Você está pensando bem com o seu Corococó, hein?
0: O meu Corococó, quem é que é o Corococó? É o Hugo Souza? Eita, o Hugo Souza, tinha que tomar uma saraivada, o Hugo Souza. Rapaz do céu, não jogou nada. Ainda entregou 2 gols. Tava falando com o André falou que ele entregou o primeiro

0: importa a diferença que todos nós temos em nossas famílias. O bem mais precioso que a gente tem, quem vai estar sempre do nosso lado, nos melhores e nos piores momentos da nossa vida, sabe quem é? Família. Se você estiver com a pessoa que você ama, com alguém da sua família, abraça agora e diga pra essa pessoa o quanto você ama ela.
1: Não tem jeito, né, família?
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3: A Mais é puro sucesso, é só modão. Olha, Diego Vitor Hugo, Criança Pequena. Faço também Cezete Camargo. Eu duvido, faltando 5 para as 3. Deixa eu fazer um sorteio ainda mais. Valendo queixinha de ouro. Bora, vir anima! Bora com o sorteio na Rádio Mais. Quem será que vai levar essa queixinha de ouro deliciosa? Quem será, quem será, quem será? Bora, aumenta o volume. Parabéns, parabéns, parabéns pra ele. Alô, Roberto do Tropical. Parabéns, Roberto. Alô, alô, Roberto. Parabéns. Final do telefone 4835. Ganhou, meu amigão. Você ganhou. Ganhou quem chega de ouro. Comemora, meu amigão. Tamo junto. Tamo junto na Mais FM. Rapaz, o pessoal mandou uma alusão especial aqui na Mais. O meu amigão Denis, ele mandou mais áudio. Dá tempo, produção, de mandar áudio do Denis? Ele mandou mais um repeteco. Então, bora.
4: Fala, Vini, galera da Mais. Ah, olha, com outro pensamento agora, talvez o Neymar seja o calcanhar de Aquiles.
3: Você acha?
4: É uma arma secreta, sabe? A bomba atômica da China que ninguém sabe.
3: Rapaz!
4: Aí, quando chegar a hora certa e o bichinho tá lá, pronto, ó, quem sabe?
3: Tô esperando.
4: Também, aí vai que ele vira uma figurinha dourada, premiada e, né?
3: É a figura, o bilhete dourado.
4: As famílias brasileiras. Vamos, Neymar! Caramba, eu tô torcendo pro Neymar.
3: Tem que jogar.
4: É o único. Eu assisti o Ronaldinho, o Gaúcho, o Gorducho.
3: Eita, só craque. Meu Deus. Meu,
4: o Cafu. O Cafu morava do lado de casa. Tinha uma casa do lado de casa.
3: Sério?
4: Meu Deus, é tanta história.
3: Caramba.
4: Eu sou lá da Zona Sul. Denis Nogueira dos Faróis.
3: Valeu, Denis. É o famoso Jardim Irene. Aquele abraço, meu amigo. Tamo junto, Denis. Pode ser, né? Será que o Neymar vai ser essa peça fundamental? Rapaz, essa estrela que o Brasil tanto vai esperar. Aí no finalzinho, põe o menino Ney e faz o gol. Ganha a Copa. Imagina a gente comemorando. Aquele abraço, Denis. E vai, Brasil. Dá-lhe Brasil, Vini. Vamos, Brasil. Vamos, Brasil. Vamos. Pra cima. E quem vai pra cima agora na Rádio Mais vai mandar bala. Olha, vai ter sertanejo, flashback, pagode, forró. Vai ser um sambão maravilhoso. Alô, Kaique Pereira. Boa tarde, meu amigo. Tudo bem?
5: Tudo bem, Vini. Chegando. Olha o solzinho aí, Vini.
3: Chegou o sol, graças a Deus. Chegou o
5: solzinho, aqueceu um pouco aí. Bom, chegando nessa quinta-feira, dia 28, olha só, o Denis pode ser que tenha certeza aí, viu?
3: É, pode
5: ser que o Neymar seja a expectativa aí, aquele fica no banco aos 45 do segundo tempo, entra lá, faz uma jogada de mestre, né? Vamos torcer, né, Vitor?
3: Vamos torcer, tem que se recuperar primeiro, né? Porque tá dodói.
5: Tá dodói, mas é aquele negócio, o cara com a bola no pé, perto da área, meu amigo.
3: Tomara que jogue, porque um jogo já da Copa e já não
5: segurar,
3: vai jogar.
5: Tem que segurar, um já tá...
3: Um, né, já tá praticamente já que tá não vai fora, jogar.
5: Tem que se recuperar da lesão aí, né?
3: Pode ser que jogue o segundo jogo pra frente, aí tomara, vamos torcer que o menino se recupere logo.
5: A expectativa não só no Neymar, no time todo, né?
3: Claro.
5: Um conjunto aí, mas acredito que ele vai fazer um bom futebol aí. É a oportunidade única, é a última,
3: sim,
5: né?
3: É a última.
5: Tem que fazer por merecer também.
3: Até o Casimiro tava comentando, pois que é. Ele deu uma... Primeiro ele falou que o Hendrick não era do grupo, acabou com o menino.
5: Acabou com o menino.
3: Aí hoje a gente já tá chamando o Hendrick pra cima já tá botando debaixo das asinhas, porque tem que ser assim. Ele viu que o menino foi convocado,
5: foi.
3: Vai ter que aturar o Hendrick.
5: Tem o quê? 19 anos, né?
3: Menino, acho que por aí, é por aí, 19 aí. Anos.
5: 19 anos, acho que é o segundo, né? O primeiro foi o Ronaldo com 17, agora ele...
3: É os 19, dois, né? Tá ele e o Rayan com 19 anos.
5: Pois é, e o ele tem um bom futebol, viu?
3: Joga
5: ele
3: muito.
5: Joga muito, joga muito.
3: O Foro que é forte, que é aquele menino, era uma madeira de, rapaz, uma madeira de, como é que é aquela coisa forte, rapaz, esqueci agora. Ah, mas esqueci, que é com água, fubá. Era fubá e água pro Henrique, meu Deus.
5: Cuscuz lá.
3: É cuscuz forte, rapaz, carne de sol, meu Deus, um menino forte da gota. Kaique, bom programa pra você.
5: Valeu, daqui a pouquinho.
3: E tamo junto, na sequência tem dogão pra você, dogão Lanches, que delícia, valeu, fui! Valeu.

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1: Tá bom demais, tá bom demais. Chegando quinta-feira, 3:07. Boa tarde. Meio de tarde por aqui, solzinho. Aquele solzinho meio acanhado, né? Ele vem, depois volta. Mas tá ótimo. Por aqui até as 5 da tarde, ele fazendo companhia. Em casa, no trabalho, no lazer, no veículo, nas estradas, no aplicativo, enfim, aonde quer que você se encontre, em qualquer lugar do país e fora do país. Participe aí pelo aplicativo 3427-2325, manda o seu alô, grava aquele áudio, manda mensagem de texto, você está concorrendo a um delicioso dogão mais refrigerante. É isso aí, para você saborear do seu final de tarde, você tem 3 dias para retirar. Mas se preferir, você pode retirar ainda hoje e saborear esse delicioso dogão mais refrigerante. Tá aí, juntos então, quinta-feira, parabéns para você que faz aniversário hoje, hein? Ah, o aniversariante hoje, parabéns, você que está fazendo aniversário hoje. Seja sempre muito bem-vindo, saúde e prosperidade, que Deus abençoe o seu dia, viu? Começando muito bem a nossa tarde, estiver aí com ele, Vini, o Alô Mais FM, também participando, premiação, começando muito bem com Engenheiros da Havaí. Ah, essa daqui é boa, hein? Infinita Highway, lembra essa daqui? Bom, na sequência tem Tiaguinho, As Aparências Enganam, Simone Mendes, Saudade Proibida. Você tá na Mais? Tá bom demais, recepção do Balança Litoral, chegando aí, Engenheiros da Havaí, lembra dessa?

0: mais sucesso na programação 13h16. Muito mais sucesso aqui, ó.
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Aí, sucesso absoluto por aqui na programação. Só sucesso, hein? Tocando aqui, aquela que você gosta de ouvir, oferecendo pra galera. Participe 3427-2325, WhatsApp da Mais FM. Você tá concorrendo aí aquele delicioso dogão mais refrigerante. Bateu aquela fome? Então já sabe, só um delicioso dogão lanches mais refrigerante, viu? E você escolhe o sabor aí até o número 8, que bacana, hein? Pois é, olha só. Então você já sabe, para você participar é só você ligar, mandar sua mensagem de texto, grava aquele áudio, beleza? E para você que mora aí nas cidades do Litoral Sul, Praia Grande, Mongaguá, Peruíbe, Itanhaém, você concorre aí e retira no mesmo dia. 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Dogão Lanches, o melhor lanche da cidade, você está concorrendo, viu? Dogão Lanches em Araço aí, Minas Gerais. Alô, os mineiros acompanhando aí pelo aplicativo. Aí a galera também em Montes Claros, em Indaiatuba tem aí o pessoal, o alemão, a Marlene, a Camila, interior de São Paulo. Aí, sempre aí, na sintonia. É, 3h20, que é aí que vamos falar com essa galera aí, você ouviu? Olha só sucesso rolou por aqui. Simone Mendes, Saudade Proibida.

0: 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Thiaguinho, as aparências enganam. E, claro, começamos muito bem aí com um dos grandes nomes do pop rock nacional aí, Engenheiros do Havaí, Infinita Highway. Ah, vamos falar com essa galera aí, Kaique, vamos. Boa tarde pra você que vai falar com a gente agora, deixa eu ver aqui. A ele, tá aí, ligadinho, meu amigo Ayrton do aplicativo. Muito boa tarde, Ayrton, tá no Jardim Oásis, é isso, Kaique?
1: Boa tarde, meu amigo Kaique Pereira. Uma
0: tudo bem?
1: Uma quinta-feira abençoada aí pra você, pra todos os ouvintes. Tamo
0: amém.
1: Junto, Kaique.
0: Tamo junto.
1: Dá-lhe peixe, hein?
0: Ê, dá-lhe peixe, o Santos. A Isa do Guaraú, boa tarde, Kaique, bom trabalho. Vou ver se tem essa música aqui no playlist. Tem muita música que vocês pedem no fundo do baú que não tem no playlist, tá? E aí a gente toca só aquelas que já tem, tá bom? Eu vou ver se eu encontro aqui. Ah, obrigado, viu, Isa, pelo carinho e a sua participação. Vou ver se eu encontro aqui no playlist. Nelson da Praia do Sonho, vamos falar com o Nelson aí. Dá aquele alô aí, Nelson.
2: Boa tarde, meu amigo Kaique.
0: Boa tarde, boa tarde. Aí é fôlego.
2: Bora lá.
0: Aí é fôlego.
2: Tomara tudo aí na gelada, meu
0: eita,
2: amigo.
0: Saiu sozinho, né?
2: Aquela tarde abençoada a você. Muita paz, muita luz, muita energia positiva.
0: E
2: muita saúde que precisamos, né? Porque sem saúde a gente não é nada.
0: É verdade.
2: E a todos meus amigos do bar é proibido entrar mesmo. Tem só sair.
0: Só sair.
2: A minha amiga Lígia, o meu amigo Damião, ao meu amigo Paulo Japonês. A Neide, ao Chico, ao Antônio, a Suzânia, ao meu sobrinho Luiz e a todos sem exceção. E me coloco todo pra vocês, é Nelson da Praia do Sonho.
0: Aê, Nelson!
3: Mande áudio, não mande, né? Não mande escrevendo não, que eu não sei ler não. Mande áudio.
0: Tá aí a galera participando. Deixa eu mandar um alô especial pra galera que tá acompanhando a gente também. Neo do Oásis mandou uma foto aqui com a neta dele, olha só. Com o dogão e uma Coca-Cola lá, tá aí sim, hein? Obrigado aí pelo carinho e a sua participação. Ganhou ontem, né, o meu amigo Neo? Deixa eu ver se foi isso mesmo. Ele ganhou ontem? Deixa eu ver aqui, Kaique. Ah, ele mandou texto, né? Boa tarde, meu amigo Kaique Pereira. Aqui é o Neo do Jardim Oásis. Manda um alô aí pro meu irmão Pio, meu sobrinho Tássios e... é o Tárcios, né? Tárcios. E pra todos os ouvintes aí, pro meu pai Jorge. Eu ganhei o dogão, levei minha neta pra pegar, viu? Ela ficou muito feliz, cara. Olha a foto que ela tá aqui feliz com esse dogão e essa coca. Tá aí, valeu. Obrigado aí pelo feedback, viu, meu querido? Valeu mesmo. Ah, é. Você ganha, tem que mandar um alô. Kaique, já retirei. Gostei do atendimento. Fui super bem atendido, bem recepcionado. É o carisma aí dos meninos das unidades Dogão Lanche. Tem mais participação aqui ao vivo, além do Nelson? Tem, né, Kaique? Vamos falar com quem aqui agora? Com a Camila do Jardim Laranjeiras. Tudo bem, Camila? Boa tarde.
4: Oi, Kaique.
0: Tudo bem?
4: Boa tarde.
0: Boa tarde
4: pra você. Boa tarde pra todo mundo que tá ligado no Balança Litoral. Tô por aqui nessa tarde agradável, graças a Deus, parou de chover.
0: Opa, solzinho.
4: A gente já tá ficando tudo mofado na Kaique. E claro, vou fazer o meu pedido musical.
0: Bora lá.
4: Hoje eu vou variar um pouquinho. Vou pedir uma das antigas, mas não vai ser pagode. Kaique, hoje eu vou te pedir o Fat Family, Eu Não Vou. Tá na mais, tá bom demais.
0: Bora
4: um beijo
0: lá
4: pra todos.
0: Vamos ver, eu conheço aí os meninos do Fat Family, vou ver se eu encontro aqui, tá bom? Carla do Moarama, tudo bem, Carla?
5: Boa tarde, Kaique.
0: Tudo bem?
5: Justamente da Rádio Mais, aqui é a Carla do Bazar, Carla 13 do Moarama. Queria pedir um pagodinho a qualquer um, queria participar do sorteio, minha casa é Rádio Mais, agora vocês.
0: Valeu, tá aí, sucesso por aqui pra você conferir, meu amigo Japa tá lá no Ponte do Pedro, em alto e bom som. Tá lá com a Tatiana, o Iago foi pra escola, a Ana foi pra escola, a Sofia foi pra escola, mas eles mandam um alô quando chega, né? Dá abraço e beijo nas crianças aí, viu? Oferecendo aí também pra Amanda, a Jenny, o Felipe, aos meninos do Ferro Velho da Mônica aí, pra Cida, o Diego, o Mike, deixa eu ver quem mais tá aí. Ah, sim, o Kaique, meu xará, a Musa. A Musa, tá aí, e o Boi, tá ouvindo também alto e bom som aí, o parceiro do Ricardo, Liso e Ligeiro, o Ricardo, é Liso e Ligeiro, tá aí, um abraço aí também pra Inha, a família toda curtindo a nossa programação, Assim Você Mata o Papai, Sorriso Maroto chegando por aqui, Danilo e Davi, apaga, apaga, tá

0: sucesso vai rolar aqui. É o romântico Fernando, especialmente pra toda a galera na Cabuçô, pra sua mamãe aí, Tereza. Danilo e Davi. Apaga, apaga, apaga. Kaique oferece pra toda essa galera aí. Valeu, meu querido. Tá na mais, tá bom demais. Você liga e participa, você também. Manda aquele alô especial.
1: Assim você mata papai, hein?

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Tá, que bacana, galera. Olha só, manda o seu alô, manda aquele áudio pra mim. Kaique, boa tarde, como é que você tá? Eu tô bem, e você? Ô, Gustavo, daqui a pouco, esse é parceiro comunicador aí, locução de loja, sempre tem uns parceiros aí que faz locução de loja aí, que tá sempre ouvindo o Kaique. Mandar o meu abraço carinhosamente àqueles que têm um carinho comigo, viu? É idem, viu? É recíproco, viu, Gustavo? Tá na mais, tá bom demais, são exatamente 3h40 por aqui, vamos falar com essa galera que tá ligando, participando, concorrendo aí, tem o Dogão mais refrigerante no final de tarde. 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Na Avenida José Batista, perdão, essa daqui é lá do Praia, não é isso?

0: João, lá do Pré, não. Fica ali em frente do Dogão do Anchieta. Então fica na Avenida José Batista Campos, 832, no bairro do Anchieta. Em frente, meu amigo João de Vó, que toma um cafezinho, fuma um cigarrinho ali, tá sempre ali, né? Eu passo sempre, cumprimento ele, às vezes ele não percebe. Trabalhando muito, João de Vó. Um abraço aí, toda a família do Dogão aí, do Anchieta, enfim, os demais aí. 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Vamos falar com essa galera aqui, Kaique. Meu amigo Genilto, esse aqui é do restaurante Oficina da Fome, tá ligadinho.
1: Alô, meu parceiro Kaique, boa tarde, passando aqui pra desejar aquela tarde mais na FM, beleza. Na Rádio Mais, tá bom demais, tamo obrigado. Junto, misturado, tá eu e meu amigo Cazu aqui, marcando aquela presença. Eita. Aqui, pra ser da amizade, junto e misturado, chama bebê, chama no Ural, chama no 12.
0: Vamos lá.
2: Top, irmão, é nóis.
1: Chama.
0: Aí, ó.
2: No Ural.
0: No grau. Estão tomando um suquinho. Chama de maracujá. 24. Valeu.
2: Não tem como.
0: Aí, olha.
1: É bacana aquela presença aqui, é o Gênio do restaurante, é Oficina da Fome. Chama, Kaique.
0: Valeu, Gênio.
1: Chama, bebê. Chama, esse no 12. Chama, já. Bora que bora, menino. Chama.
0: Valeu, obrigado pelo carinho e a sua participação. Estão tomando aquele suquinho de maracujá, né? Faz bem. Acalma os nervos, não é? Que depois do expediente, o Genilto deita na rede lá, toma um suquinho de maracujá dele, parece que tem companhia lá, né? Um abraço aí pra toda a galera do restaurante Oficina da Fome. Vou falar agora com o Roberto do Tropical RT Bikes.
3: E aí, Kaique, beleza? Boa tarde.
0: Tudo bem, meu querido?
3: Um abraço pra mim aí, pra RT Bike.
0: Opa!
3: Aqui é o Roberto.
0: Aí!
3: Você vê aqui na loja aqui. Tamo verdade. Junto, Kaique. Forte tamo, abraço, fica com Deus. Junto.
0: Valeu, Roberto. Um abraço pra você, bom trabalho. Esse menino trabalha, viu? RT Bikes ali perto do Constrular. Dá uma passadinha lá, fala com o meu amigo Roberto lá, ele monta as bikes. E agora tá montando até moto elétrica, viu? Tem, veio aí montando uma bonita lá. Valeu, Tito. Daqui a pouquinho eu vou atender você. O iFood. É o Tito do iFood, pediu uma música aqui, tá na sintonia. Fez um print da foto aqui, 87.5. Tô fazendo entrega aqui o iFood, mas ouvindo vocês aí. Manda aquele alô pra nós. Ele pediu Chris and Ralph, Nova York. Vou tocar aí, tá bom? Bom, tem mais participação aqui. A Grace mandou um cardápio bonito, olha, do restaurante Família. Parabéns.
4: Boa tarde, meu amigo Kaique.
0: Tudo
4: aqui
0: bem?
4: É a Grace, do restaurante da Família. É. Kaique, eu tenho uma novidade pra contar. O pessoal do restaurante da Família vai ter um novo
0: aqui.
4: Endereço na rua José Rusman, perto do Atacadão, tá?
0: Uhum.
4: Aí vocês precisarem, os números de telefone são os mesmos, as promoções também, tá bom?
0: Beleza.
4: A gente só vai ficar com um novo espaço, um novo endereço, tá bom? Quero mandar um beijo para todos os ouvintes da rádio. Muito obrigado, meus ouvintes e clientes.
0: Ai,
4: eu amo
0: legal.
4: Vocês, muito obrigado. Sem vocês, nós não seríamos nada. Quero mandar um abraço, um beijo para minha tia Val, pro meu esposo Armando, para os meus filhos e para todo mundo que ouve a rádio. Um
0: valeu.
4: Beijo.
0: E parabéns, viu? Parabéns aí, o novo empreendimento. Aí, olha, ficou bonito o cardápio, viu? Ficou bonito mesmo. Parabéns para vocês aí, pro casal, para todos aí. Muitas vendas, restaurante e família. Vamos falar aqui com o Diego. Tudo bem, Diego? Como é que você tá, meu querido? Fala aí. É o Diego do Morama.
5: Boa tarde, Kaique. Boa tarde, boa tarde.
0: Fala aí,
5: Quinto, hein? Sexta-feira tá aí, rapaz, chegando.
0: Pois
5: que
0: é.
5: Quinta-feira é que nem beijo na bochecha, né? Não que a gente quer, mas tá pertinho, né? E deixa eu te falar. Só com flashback aí, como sempre, eu vou deixar aí a sua escolha aí, na sua resposta. Aí,
0: beleza.
5: Um top da hora pra nós estar ouvindo aí. Hoje eu tô na loja, fazendo um serviço na rua aí o dia inteiro, mas sempre ligadinho no aplicativo.
0: Beleza.
5: Ou até mesmo no carro aqui, ligadinho na Mais FM sempre.
0: Valeu.
5: E põe essa sorteio do Dogão. Quinta-feira, moído, cansado, louco pra chegar em casa, né? Falei de solteiro, que eu já falei
0: pra você. Ah,
5: fazer
0: esse Dogão.
5: Casa, fazer comida. Chegar e ganhar um dogão, é top. Chega só tomar aquele banhão.
0: Opa.
5: Faz aquela jantinha da hora pro
0: aí dogão. Aí chega só aqui,
5: seu dogão aí, Kaique.
0: No micro-ondas, né? Se chegar quentinho, bom, você às vezes pega ele quentinho. Se não, é só dar uma aquecida no micro-ondas. Chega com aquele mesmo sabor delicioso. Tem sabores diferenciados lá. Ele, Gustavo Comunicador. Tá aí, Gustavo, tudo bem, meu querido? Vamos falar aí com essa galera toda aí, Gustavo.
6: Salve aí, meu amigo Kaique Pereira, programa Balança Litoral aqui
0: ele.
6: Na Mais FM. Boa tarde, excelente final de semana pra gente. Quinta-feira já é o início do final de semana, né?
0: Uhum.
6: Quinta-feira tá meio nublada aqui em Itanhaém, mas tá gostosinho o clima, não tá, Kaique?
0: Tá bom.
6: Abraço
0: tá
6: pra você e me coloque pra participar dos prêmios hoje aí de sorteios aí da Rádio Mais.
0: Tá
6: viu?
0: Concorrendo.
6: Tá na Mais, tá bom demais. Programa Balança Litoral. Aqui é o Gustavo do Oasis.
0: Valeu,
6: curtindo,
0: Gustavo.
6: Curtindo, ligadinho pelo site da Mais.
0: Esse
6: Mais
0: é
6: FM tá na Mais, tá bom demais.
0: Valeu, Gustavo. Bom trabalho, meu querido. Esse também é comunicador, viu? Sucesso por aqui, tá aí, olha. A gente vai rolar já também aqui, Diego. Vou colocar essa daqui do Coen Gang com Let's Go Dance, ulalala. A galera do Flashback aí na sintonia também. Pra galera que tá lá no Suarão. Valeu, obrigado pelo carinho, hein? E na sequência tem Traia Véia, Lembrança Boa. E vem Kristen Ralph, Nova York, a indicação do título do iFood aí, conferindo a nossa programação. Aumente o volume do seu rádio, tira o sofá da sala, chama as crianças, o maridão e mata a saudade aqui, ó.

0: mais sucesso por aqui, são exatamente 4 horas cravada. E os irmãos Fat Family, eu não vou, a indicação da Camila passou por aqui também, Kristen Ralph, Nova York, o Gito do iFood. Vou pra um rápido intervalo tomar aquele cafezinho e aí eu volto com mais sucesso pra você conferir aqui. 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Mais FM você, depois do intervalo. Curte aqui os clássicos flashback, os melhores hits do momento você acompanha aqui, ó. 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

0: Tá, tô de volta! E a galera, ô João Vitor, eu não entendi muito bem aí o seu áudio, mas quando ele vai falar, ele fala rápido, aí eu vou tentar entender aqui a música que você mandou. Eu vou tentar ouvir mais devagar aqui. Aqui na Mais FM você participa 3427-2325. Eu tô procurando a música que ele falou no áudio aqui. Fala mais pausadamente, João Vitor. Aqui é o Kaique Pereira mandando um alô especial para você que tá no aplicativo, trabalhando, em casa, onde quer que você se encontre. Obrigado pelo carinho, você no trabalho, a maioria trabalhando hoje, né? Já estamos findando o mês aí, hoje já é dia 28 de maio, gente. Voou, hein? Pois é, tá chegando novidades pra gente. Espero que até o término do ano seja mais alegre, mais pra cima, mais energia, mais trabalho, tudo mais. E junto com a Mais FM, claro. Valeu. Muito trabalho pra você que tá à procura dele, que você que já está trabalhando, que Deus abençoe, que você continue aí, não só temporário, mas efetivo, que você seja efetivado no seu trabalho aí, com aquele saláriozinho pra manter a casa, a família, a correria não tá fácil, né? Tudo caro, tudo caro. Bom, deixa eu mandar um alô especial também aí para os meninos que estão lá no sítio. Sítio Corsário, meu amigo Júnior. Amigo e irmão Júnior, tá aí. Meu amigo Zé Antônio, tudo bem? Tá lá no Jardim Leonor, na cidade de Mongaguá. Ele, a esposa Cris. Também aí os meninos, o Marquinhos, o Mário, o Mainara, o Matheus. Ah, um abraço aí para toda essa galera aí, viu? Tenho um carinho enorme por vocês aí, viu? Sucesso vai rolar por aqui. Vamos falar aqui com essa galera também que tá participando, 3427-2325. WhatsApp da Mais FM para você pedir sua música, mandar o seu alô. Deixa eu ver aqui. Ah, tá. Agora o João Vitor digitou embaixo o nome da música. Agora sim, agora dá para atender ele legal aí. Vamos falar aqui com o Edson do Ubuarama. Tudo bem, Edson? Fala comigo aí, meu querido.
1: Boa tarde, Kaique, meu amigo pé quente.
0: Pé quente é boa, hein?
1: Todos bem, com saúde. Aqui é o Edson Morama, passando para desejar uma ótima tarde de trabalho para você, para todos aí da Mais FM.
0: Obrigado.
1: Quero participar das promoções. Quem sabe eu ganho o 15º prêmio.
0: Eita!
1: Vocês,
0: né? Olha aí.
1: Você é muito pé quente. Vamos ver se eu como um lanche
0: hoje. Aí de novo para você.
1: Um abraço, meu amigo. E se tiver, coloca uma música aí do Elton John. Se tiver a Nikita, eu te agradeço. Um abraço.
0: Beleza, vamos tocar assim. Eu que agradeço o carinho. Tá bom, Edson? E pra você também um ótimo término de tarde aí, uma tarde maravilhosa. Vou falar agora com o Jorge do Tupi, bairro Tupi. Fala com a gente aí, Jorge.
2: Boa tarde, Kaique. Manda um alô aí pro Nel, pro Tarso, pro meu pai Jorge. E toca aí pro meu pai Jorge aí. Com a Amada Batista, Folha Seca.
0: Folha
2: mais
0: Seca.
2: É sempre mais. E hoje quero ganhar um dogão hoje, hein?
0: Olha aí.
2: Faz tempo que eu não ganho um dogão, hein?
0: Ah, boa sorte aí, viu, a galera que ganha dogão, vamos lá, João Vitor, agora digitou.
3: E aí, Kaique, passou a fazer já uma quinta cerveja pra nós, se puder, toca o Simone Simaria, não pense em você, tá mais, tá bom demais,
0: Simone,
3: aquele abraço,
0: não
3: Kaique,
0: bom
3: fim de semana, hein?
0: Beleza, valeu, acho que deu pra entender agora, hein? Bom, Cláudio, tudo bem? Cláudio da CESP, fala aí.
4: Aí, Kaique Pereira.
0: É ele.
4: Meu locutor da noite. Chama, que Cláudio da CESP. Manda uma tudo música bem pra nós aí.
0: Bora lá.
4: Feiticeira, João Gomes, fala a Laurinha aqui, a minha netinha quer dançar.
0: Ah, feiticeira, forrozeira. Chama.
4: Vai no sorteio de hoje aí.
0: Já tá concorrendo aí. Obrigado pela participação, viu, Cláudio da CESP aí. Olha só, sucesso Matheus e Fernandes, Xande de Avião, meu amigo Genilto e o parceiro dele lá no restaurante Oficina da Fome, tomando aquele suquinho do maracujá que tem uma argola assim, uma seta que desce redondo, sabe? É o suquinho dele, maracujá. Abraço aí pra Ingrid e também pra Maria Alice, o pessoal que trabalha aí no restaurante Oficina da Fome. Também um sucesso aqui, vai rolar por aqui com Murilo Rufi. A saideira estranha, é saudade estranha, Kaique, saudade estranha, especialmente aí, obrigado aí, o pessoal que tá curtindo, meu amigo São Paulino, feliz da vida, esse tá sempre feliz, Kaique, toca um Murilo Rufi aí, saudade estranha, oferece pra toda a galera aqui do Vergara, pra você, pra sua família, pros ouvintes, também aí, pro meu amigo Fio, que tá na funilaria aí, trabalhando, ouvindo Mais FM em alto e bom som. O coleguinha também pro Fabinho Mecânico, essa galera que trabalha na 45 aí, obrigado, viu? Sempre pelo carinho, o pessoal da Chácara, Fazenda. Mandar um alô aí pro meu amigo Boy também, que tá na Chácara aí na 45. O pessoal do Rancho aí, que tá ouvindo em alto e bom som. Rancho Camilo. Ah, tá todo mundo ligado, obrigado. Teus segredos, Fernando e Sorocaba, Hugo e Guilherme, vou oferecer para minha esposa que tá em casa, já preparou aquele cafezinho, aquela torrada, aquela brioche, aquele lanchinho da tarde, quando eu chego com uma fome de dogão, de tudo, viu? Beijo, melhorou, tá aí, ela tava com uma dorzinha de cabeça. Bom, beijo aí, viu? Tá na mais, é a número um aqui, toca o sucesso que você gosta de ouvir.

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2: Pra cá, Hugo e Guilherme, teu segredo!

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0: 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Lima Supermercado, se você participando 3427-2325, WhatsApp da Mais FM para você pedir a sua música, mandar o seu alô e concorrer aí a um delicioso dogão mais refrigerante. Deixa eu falar aqui com meu querido irmão Zé Antônio lá no Jardim Leonor, Mongaguá. Tudo bem, Zé Antônio? Fala com a gente aí.
1: Tudo bem, tudo beleza?
0: Tudo jóia.
1: Tá frio, tá fazendo frio aqui no Pantanal.
0: Tá frio por aí, hein?
1: Imagina. Muito frio aqui na Baixada aqui.
0: Pois é.
1: Que vem chuva por aí.
0: Vixe.
1: É, mas tomara que não, né?
0: É.
1: Mas o tempo tá bom o tempo. Pra trabalhar tá ótimo.
0: A previsão é de chuva,
1: né? Melhor que chuva. Tá bom, meu irmão? Tá, então, boa tarde.
0: Pra você também, Zé. Pra você e pra toda a família. Obrigado pelo carinho, viu?
2: Isso, Diego da TDM Automecânica.
0: Coronel. Ô, Diego, tudo bem, meu querido? Fala aí.
2: Fala, Kaique. Boa tarde. Dá um abraço pra aqueles clientes da Automecânica TDM aqui de Jardim Coronel Itanhaém. Arnaldo da SS. Thaís do Mercadinho. Aqui do Jardim Coronel, Mercadinho da Thaís. Matheus Ferretti. E me coloca nas promoções aí, mano.
0: Tá concorrendo.
2: Hoje eu quero ouvir Raridade, Anderson.
0: Raridade, Freire. Opa, boa pedida. Valeu, Diego. Obrigado pelo carinho.

e a sua participação, bom trabalho aí, viu? Raridade, ou com o Anderson Freire ou com o Daniel, tem com os dois aí, viu? Deixa eu mandar um alô especial também, quem pediu, Carla pediu sucesso aí, um pagodinho, vem por aqui, Tiaguinho, Pensamentos Intrusivos, na sequência tem a indicação do João Vitor, grupo Menos é Mais, tá aí, a galera participando também, daqui a pouquinho eu vou atender, viu, você que ligou, que participou, deixa eu mandar um alô especial também aí, olha só, vamos lá, o meu amigo Fernando tá oferecendo aí pra mãezinha dele, tá curtindo a programação, Kaique, minha mãe sintonizou agora, manda aí, Hugo e Guilherme pra ela, Kaique, amor perfeito, eu tô fazendo falta aquele pupurri aí, tá bom, Fernanda, a gente já vai tocar agora. Também tem a participação aí que a galera pediu, a gente vai tocar. Ô, Cláudio, eu vou ver se eu encontro aí do João Gomes, eu não sei se tenho exatamente esse sucesso que você me pediu aí, tá bom? Com o João Gomes, Feiticeira, que é a netinha que tá aí curtindo com você, mas eu vou tentar ter, eu sei que tem outras coisas aqui do, outros sucessos do João Gomes, tá bom? Tá na mais, tá bom demais, a número 1 com você de ponta a ponta, daqui a pouquinho tem o sorteio.

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0: tá aí o Guilherme, participação Marília Mendonça também, convidados. Muito mais aí, Popurri, tô fazendo falta às quatro estações, amor perfeito. Volto depois do intervalo e já com sorteio, hein?
1: Henrique, Juliana e Marília
2: Mendonça! Profissionais!
1: Do pelo, né?
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5: É a número 1 de volta. Sucesso e as últimas satisfações aí pra você que ligou, que participou. Agora é o sorteio. Dogão mais refrigerante. Ah, você que mandou mensagem, tem aí as últimas participações aí, deixa eu mandar um alô, obrigado pelo carinho aí. Ah, José Ribeiro também mandando alô, manda um alô aí especial, boa tarde aí, aqui pro pessoal da obra aí, pro Pelé, o Pernambuco, o Matheus, obrigado aí, vai Corinthians, coloca no, tá concorrendo também. A Lucimara Basílio também mandou um áudio aí pra gente, aos 45 do segundo tempo. Tudo bem, Lucimara Basílio? Fala com a gente aí.
6: Alô, Kaique.
5: Tudo bem?
6: Um beijo pra desejar a você, a toda a família Mais.
5: Uhum.
6: A todos os ouvintes, um ótimo abençoado final de tarde. Que seja uma noite de quinta-feira abençoada.
5: Amém.
6: Mandar um beijão pro meu esposo, Vanderlei. Um abraço a todos os amigos e clientes da Deca do BA.
5: Eita,
6: se
5: hoje
6: puder,
5: tem caldo.
6: Toca aí pra mim, Tânia Mara.
5: Acho que eu vou ficar te devendo.
6: Quero participar desse dogão aí, hein?
5: Tá concorrendo.
6: Valeu, Kaique.
5: Valeu, Lucimara. Vamos fazer o seguinte, vamos deixar a Tânia Mara pra amanhã, viu? Olha só, as últimas participações tem aí João Gomes, que foi o Cláudio, especialmente aí pra Laurinha, neta dele. Eu não encontrei aquele sucesso, tá bom, meu querido? Mas a gente vai ver se a produção baixa ele. Eu encontrei aqui João Gomes, piloto, ela vai dançar, que é forrozeira já, sua netinha. Daniel aí com a participação de José Camilo, que é o seu pai Raridade. O meu amigo também participando aí, o Diego. Valeu, um abraço, Zé Antônio também, pra toda a família lá no Jardim Leonor, Mungaguá. Daniel e o pai dele, Zé Camilo Raridade. Também a Isa, você me pediu aquele sucesso, não tem, tá? No playlist você não tem, do Emílio Santiago, mas eu vou te oferecer aí sucesso aí com a Nikita, Elton John, e também vai pra Lucimara Basílio. E o Edson também participou. Antes, porém, o sorteio pra galera que ligou, que mandou mensagem, que está aguardando, vamos ver quem é que vai ser o contemplado ou a contemplada que vai levar esse dogão mais refrigerante. Gira a roleta, Kaique. Sorte, sorte, vamos lá, vamos ver quem é que vai levar esse dogão. Parou! Faz a busca, o final do telefone é 1360. 1360 foi um ganhador. Parabéns, José Ribeiro. Você foi o ganhador. Levou o dogão mais refrigerante aí. Manda seu nome completo e CPF para validar o seu prêmio, viu? Valeu, o sucesso vai rolar por aqui. Na sequência, falta 10 minutos aí para 5. E depois tem aí as 12 mais selecionadas especialmente para você. Vai rolar por aqui João Gomes, piloto. Daniel e Zé Camilo, que é o pai, Raridade. E Elton John, Nikita. Beijo no coração de vocês. Amanhã a gente se fala. Tem feijoada amanhã, hein? Feijoada e dogão. Valeu, tchau, tchau.

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1: Já pararam para pensar, gente, como cada um de vocês é precioso para Deus? E a nossa vida é rara. Devemos dar valor a ela. Por isso, eu queria oferecer essa canção para vocês, que são uma raridade também, né? Não é? Anderson Freire, grande abraço para você, cara.

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2: Cinco e onze.

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0: 5:27.
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0: 5:27.
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meus irmãos, minhas irmãs, vamos agradecer ao nosso Deus, vamos agradecer ao nosso Pai e vamos confiar em seu amor, apresentando a ele as nossas conquistas, as nossas preocupações e as nossas alegrias pelas mãos maternas da Virgem Maria. O anjo do Senhor anunciou a Maria e ela concebeu do Espírito Santo. Ave Maria, cheia de graça, o Senhor é convosco. Bendita sois vós entre as mulheres, bendito é o fruto do vosso ventre, Jesus. Santa Maria, Mãe de Deus, rogai por nós, pecadores, agora e na hora da nossa morte. Amém. Eis aqui a serva do Senhor, faça-se em mim segundo a vossa palavra. Ave Maria, cheia de graça, o Senhor é convosco, bendita sois vós entre as mulheres, bendito é o fruto do vosso ventre, Jesus. Santa Maria, Mãe de Deus, rogai por nós, pecadores, agora e na hora da nossa morte. Amém. E o Verbo Divino se fez carne e habitou entre nós. Ave Maria, cheia de graça, o Senhor é convosco. Bendita sois vós entre as mulheres, bendito é o fruto do vosso ventre, Jesus. Santa Maria, Mãe de Deus, rogai por nós, pecadores, agora e na hora da nossa morte. Amém. Rogai por nós, Santa Mãe de Deus, para que sejamos dignos das promessas de Cristo. Oremos. Infundi, Senhor, em nossos corações a vossa graça, para que, conhecendo pela anunciação do anjo a encarnação de Jesus, vosso Filho, cheguemos por sua paixão e cruz à glória da ressurreição. Pelo mesmo Cristo, Senhor nosso. Amém. Glória ao Pai, ao Filho e ao Espírito Santo, como era no princípio, agora e sempre. Amém. E pela intercessão de Nossa Senhora da Conceição, nossa mãe, nossa rainha, nossa padroeira, a bênção de Deus Todo-Poderoso. Glória ao Pai, ao Filho e ao Espírito Santo, como era no princípio, agora e sempre. Amém. E pela intercessão de Nossa Senhora da Conceição, nossa mãe, nossa rainha, nossa padroeira, a bênção de Deus Todo-Poderoso, Pai, Filho e Espírito Santo, desça sobre todos vós, vossos familiares e convosco permaneça sempre.

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Muito obrigado, gente. Obrigado pela presença, obrigado pela energia de vocês, obrigado pelo carinho. Obrigado por estar aqui com a gente em mais um dia especial, mais uma noite especial. Que Deus abençoe nossos fã-clubes, nossos amigos, nossos familiares. Muito obrigado por somar com a gente toda essa noite especial.

0: 6:30.
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0: obrigado.
1: 6h48.
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2: Tá, Simone, vem cá.

0: 71. 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
2: 7:05.

0: 7:31.
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2: 7:36.

0: demais.
1: Tá bom demais.
0: Panda é o nome dele.
2: Gustavo Lima.
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0: 8 e 2.
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Existe uma teoria que se chama 90-10, onde uma pessoa tem 90% daquilo que você procura em alguém, só que você foca naqueles 10% que falta. Aí você sai pra rua, se aventura, e realmente você encontra aqueles 10%, mas não se deu conta que perdeu os 90%.

0: menos é mais aí de gás, não tem jeito.
1: Vamos!
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3: Oito horas e 30 minutos.
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3: 8:33.

0: 8:58.
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0: Está no ar a Voz do Brasil. As notícias do governo federal que movimentaram o país no dia de hoje.
1: Boa noite.
2: Boa noite para você que nos acompanha em todo o país.
1: Quinta-feira, 28 de maio de 2026.
2: Vamos ao destaque do dia. Emprego.
1: Brasil tem o menor desemprego para o trimestre encerrado em abril desde 2012.
2: Em abril foram geradas mais de 85 mil novas vagas de trabalho formais. Luana Karen.
3: O Brasil encerrou abril com mais de 47 milhões e 800 mil empregos com carteira assinada.
1: E ainda, presidente Lula sanciona projeto que cria a Universidade Federal Indígena.
2: Será a primeira instituição de ensino superior do país voltada aos povos originários.
4: Aos poucos a gente vai ensinando o mundo a compreender que é possível, de forma civilizada, a gente garantindo a todos aqueles que habitam o planeta até os seus direitos.
1: Você vai ouvir também combate ao crime organizado.
2: Nova operação avança na asfixia financeira e no fim das fraudes no setor de combustíveis.
1: Ação também impede que gasolina adulterada seja repassada aos consumidores.
2: Na apresentação da Voz do Brasil, hoje, Mariana Jungmann e Luciano Seixas.
1: E acompanhe a gente ao vivo, acesse radiogov.ebc.com.br ou o canal Gov na sua TV aberta.
2: O emprego no Brasil continua em crescimento.
1: No mês de abril, foram criados quase 86 mil postos de trabalho com carteira assinada.
2: E a taxa de desocupação no país é a menor desde 2012.
3: Em abril, a atendente Willy da Silva conseguiu uma posição em um restaurante no centro de Brasília. Ela estava desempregada há 6 meses e buscava uma oportunidade de trabalho que permitisse que ela tivesse mais tempo com os filhos.
5: Porque eu curto muito as crianças agora, né? Final de semana eu estou em casa com eles, é feriado, não trabalho. É uma coisa garantida, né? Ter um emprego fechado. Com a carteira assinada e tudo, eu vou ter todos os meus direitos, um dia eu sair e tudo mais.
3: Assim como Willy, milhares de brasileiros conseguiram uma emprego no país este ano. Cenário captado pela Pesquisa Nacional por Amostra de Domicílios. De acordo com a PNAD Contínua, a taxa de desocupação no trimestre encerrado em abril foi de 5,8%, o menor nível da série histórica iniciada em 2012 para o período. No mesmo trimestre do ano passado, o percentual de pessoas procurando emprego no Brasil estava em 6,6%. A taxa de desocupação calculada pelo IBGE inclui apenas pessoas desempregadas que estão disponíveis para trabalhar e tentando encontrar uma posição. A coordenadora de pesquisa por amostra de domicílios do IBGE, Adriana Beringui, comentou o resultado.
6: O nível da ocupação segue em patamares elevados, né, mostrando que a capacidade de geração de trabalho e renda no mercado brasileiro segue de forma sustentada.
3: Outro dado que mostra o bom momento por que passa o mercado de trabalho no Brasil é o Cadastro Geral de Empregados e Desempregados, o CAGED, que mede a quantidade de trabalhadores com carteira assinada. Segundo o CAGED, em abril, foram criados no país 85.888 empregos formais. 3 dos 5 grupos da atividade econômica monitorados tiveram saldo positivo: serviços, construção e indústria. Já entre as unidades da federação, 24 das 27 criaram empregos em abril, com destaque para São Paulo.